0: vulneráveis intervenham em qualquer ponto da cadeia de abastecimento. Isto é importante para Washington e deve ser importante para Lisboa. De Sines aos Açores e à Carolina do Sul, estamos a instalar mais fibra e mais repetidores. Mas estamos também a lançar as bases de uma amizade que não é um jogo de soma zero. É uma aposta partilhada no futuro.
1: O Cabo Nuvem foi desenvolvido pela Google e a empresa portuguesa Mel integra o sistema como investidora e parceira nacional, numa altura em que cresce a procura global associada ao armazenamento de dados na cloud, inteligência artificial, centros de dados e serviços digitais.
2: 6 anos depois do fim de vida do sistema Columbus 3, que era o único cabo que ligava Portugal aos Estados Unidos, volta a existir uma infraestrutura submarina transatlântica estratégica. Questionado pelos jornalistas à margem da cerimónia desta manhã sobre os cabos submarinos que ligam as ilhas e o continente e que precisam ser renovados, o presidente do governo sublinhou que a responsabilidade é do Estado Central, mas tem vindo a pressionar nesse sentido de renovação.
3: Nós estamos vindo a criar pressão, porque de facto o chamado ANELCAM, que é de responsabilidade do Estado, que liga exatamente o continente Açores-Madeira, tem de ter redundância, já terminou a vida útil dos atuais cabos, está na hora de os substituir e fazer deles um upgrade, uma oportunidade de qualificação daqueles cabos para a nova geração e do smart cable e com maior potência relativamente à velocidade e à banda larga da transmissão dos dados. E igualmente também a ligação inter-ilhas, para podermos ter redundância. Como se viu aqui, aliás, ficou bem explicado a importância que a Google dá à redundância.
2: Está ainda prevista para 2027 a chegada a São Miguel do Cabo Sol, um novo cabo submarino que vai ligar os Estados Unidos, de Palm Coast, Flórida, à Europa. Em Portugal passa apenas pelos Açores e liga diretamente a Espanha pelo norte do território espanhol. Hoje, exatamente em Jornal Oficial, está publicado um edital para a concessão de espaço para a instalação e exploração de infraestruturas afetas à aterragem destes cabos de submarinos de telecomunicações da Google na Praia do Pópulo. A Direção Regional de Políticas Marítimas convida os interessados à apresentação por escrito de eventuais objeções à atribuição desta utilização no prazo de 30 dias. Faleceu hoje, em Lisboa, Fernando Menezes, antigo presidente da Assembleia Regional. O presidente do governo decretou luto regional nos dias 21, 22 e 23 de julho, período durante o qual a bandeira da região autónoma dos Açores será colocada à meia haste em todos os serviços públicos regionais. Fernando Menezes tinha 74 anos, era natural da freguesia da Matriz, da cidade da Horta. Foi deputado na Assembleia Legislativa Regional entre 92 e 2008, sempre eleito pela Ilha do Faial. Foi presidente do Grupo Parlamentar do Partido Socialista e presidente do Parlamento Regional em 2 legislaturas, entre os anos 2000 e 2008. Fernando Menezes ocupou ainda vários cargos no PS Açores e foi membro de órgãos sociais de várias instituições. O presidente do Governo dos Açores, em nota enviada, já manifestou seu profundo pesar pelo falecimento de Fernando Menezes, antigo presidente, figura maior da vida política açoriana e um defensor incansável da autonomia regional. O atual presidente da Assembleia Regional recorda Fernando Menezes pelo seu humanismo e pelo compromisso com a causa pública. Luís Garcia diz que a dedicação ao Parlamento e à autonomia fizeram de Fernando Menezes um dos protagonistas que consolidou as instituições regionais.
4: Curiosamente, fala-se num ano em que celebramos 50 anos de autonomia e em que estamos a homenagear e a reconhecer todos aqueles que ajudaram a construir, a consolidar e a dignificar as nossas instituições. E dentre esses, Fernando Menezes foi indiscutivelmente um desses protagonistas que muito ajudou a consolidar e a dignificar as nossas instituições. Ele exerceu as suas funções sempre com elevado sentido de responsabilidade, um profundo conhecimento e compromisso com a causa pública e uma dedicação permanente, sobretudo ao Parlamento e à autonomia, mas também a outras instituições em que desempenhou funções, na Assembleia Municipal da Horta, no Conselho de Ilha da Faial e em inúmeras instituições da nossa sociedade civil. E deixa ainda, também na forma como exercia essas funções, um forte legado de humanismo, de respeito por todos e também uma forma muito democrática com que exercia essas funções. Endereço à sua família e aos seus amigos, ao Partido Socialista e a todos aqueles que com ele privaram as nossas mais sentidas condolências com profunda tristeza por esta notícia.
2: O presidente do PS Açores destaca o percurso de Fernando Menezes, dedicado a servir o interesse dos Açores e dos açorianos. Francisco César diz que a região perdeu uma personalidade de grande dimensão política e humana.
5: É um dia triste para mim, pessoalmente, pessoa de quem eu era amigo. É uma perda para o Partido Socialista, mas é sobretudo uma perda para a região. Fernando Menezes foi, para além de um bom homem, alguém que contribuiu muito para o desenvolvimento económico e social e para o prestígio da nossa região. Foi um homem que na sua profissão ajudou muita gente. Foi um homem que, enquanto político, contribuiu para o bem-estar, foi um bom deputado, foi um bom presidente da Assembleia, alguém que faz e fará muita falta à região nos tempos em que vivemos. E, portanto, eu queria desde já deixar uma palavra em nome do partido que represento e dos militantes do Partido Socialista à família de Fernando Menezes, dizendo que sentimos muito a sua falta.
2: A reação do presidente do PS Açores, Francisco César, à morte de Fernando Menezes, antigo presidente da Assembleia Legislativa Regional. O Chega diz que os açorianos não podem continuar a ser tratados como portugueses de segunda na questão da mobilidade e no reembolso das passagens aéreas. O partido esteve reunido com a representante da República para os Açores para que faça pressão junto do presidente da República, jornalista Eduardo Mota.
6: O Chega não desiste e volta a insistir neste problema, voltando a defender que é preciso resolver de uma vez por todas a questão do subsídio de mobilidade. José Pacheco diz que está na hora de deixar de discriminar os madeirenses e os açorianos.
7: A verdade é que nós estamos a ser tratados como... Eu ontem fiz um vídeo e o termo não é outro, para quem conhece a história de Portugal, colónia africana, que era assim que no tempo de Salazar se tratavam os portugueses em África. Eram umas pessoas esquecidas. Nós somos uma parcela de Portugal. Nós e a Madeira.
6: O Chega esteve reunido com a representante da República nos Açores para que faça pressão junto do Presidente da República para resolver esta questão.
7: E o que nós fomos dizer à senhora representante da República, sendo açoriana, até muita sensibilidade para isso, é que interferisse ou que tivesse uma intervenção junto do senhor Presidente da República, no sentido de pôr o Governo da República no seu devido lugar.
6: Pacheco relembra a urgência de resolver este problema que limita a mobilidade dos açorianos.
7: Isto tem que acabar e acabar já. As pessoas não têm 700 euros para levar uma família ao continente. E ninguém tem que questionar se eles vão de férias, se vão em trabalho, se vão... Eles vão na sua liberdade de portugueses ao território do seu país.
6: O Chega acredita que o problema irá ser resolvido de uma vez por todas, apesar de todas as dificuldades e entraves criados pelo Governo da República.
2: Menos gente nas ruas, menos clientes e um perfil de turista diferente que viaja mais leve e gasta menos. É o cenário nesta época alta em São Jorge, com menos turistas e mais preocupações entre os empresários. A reportagem é da Sofia Brum.
8: Em São Jorge, a época alta não está a trazer a dinâmica de outros verões.
9: O turismo eu acho muito mais fraco este ano, principalmente para nós taxistas.
8: António Silveira sente-o no dia-a-dia, do táxi vê menos turistas a circular. Também Marlene Costa, com vista para o Jardim da República, sente a quebra que se reflete na restauração.
10: Havia muito mais restaurantes abertos este ano, há muitos menos e está fraquíssimo.
8: No Centro de Apoio ao Artesanato de São Jorge, o balanço é diferente. As vendas mantêm-se estáveis, mas os hábitos de compra mudaram.
11: Este ano tem estado uma mistura assim estranha. Acho que diminuiu um pouco. Vem mais um turismo de mochila às costas do que propriamente aquele turismo com mais tempo. É um turismo mais rápido.
8: Mudança que se reflete nas escolhas, diz Joana Cabral. As peças mais leves e mais fáceis de transportar são agora as preferidas.
11: Ultimamente tem sido muito o mais tradicional, desde a gastronomia, no caso no que vendemos cá, o atum, as espécies, o café, o mel, tem sido coisas assim mais levitas, nada tão pesado.
8: A menor procura tem para os empresários várias explicações. A mobilidade é uma delas, o aumento do custo de vida é outra.
10: Viagens são caras e além de termos poucas viagens, os aviões cada vez menos vêm. Perdemos muito com a Ryanair e depois também o nível de vida mudou muito. Está as coisas cada vez mais caras.
8: Os números confirmam a tendência. Segundo o Sereia, em junho desembarcaram no aeródromo de São Jorge 5.477 passageiros. São menos 618 do que no mesmo mês de 2025, uma descida de 10,1%. Sinais de um verão mais contido que se fazem sentir em vários setores da economia da ilha.
2: Ainda sem o presidente do Governo Regional, o executivo açoriano inicia esta tarde uma visita estatutária ao Corvo. O Conselho de Ilha tem um memorando com várias questões e reivindicações, como a falta de habitação, os atrasos nas obras no aeroporto e ainda a necessidade de um novo quartel de bombeiros. Sandra Pimenta.
12: É a mais pequena ilha do arquipélago dos Açores, mas por vezes com problemas de cidade grande, a começar pela falta de habitação, que afasta quem queira viver ou trabalhar no Corvo.
13: Precisamos de um uplift a nível da parte antiga da vila, podendo criar melhores habitabilidades, melhorar em tudo, porque a grande questão do Corvo nunca é falta de recurso ou falta de vontade, ou isso é falta de mão de obra, muitas vezes é o que nos falta. E porque é que não temos mão de obra? Falta de habitabilidade aqui no Corvo.
12: Carências que não ficam por aqui, admite Gregory Domingos, o novo presidente do Conselho de Ilha do Corvo.
13: A possibilidade de aumentar o lar de idosos também é uma necessidade. Segundo ponto, será a nível das obras que já deveriam ter sido iniciadas, a melhoria do aeroporto e a obra da falésia à nova volta da vila, a possibilidade de construção de um novo quartel para os bombeiros.
12: Preocupações que em muitos casos já levam anos sem qualquer resposta do governo. De José Manuel Bolieiro.
13: A nível do aeroporto, como eu falei, não é uma questão de agora, mas é um ponto que estamos novamente a reforçar e esperamos receber a resposta do governo a nível desse ponto, com datas mais concretas do que foram nos anos anteriores.
12: A expectativa do Conselho de Ilha do Corvo, que hoje e amanhã recebe o governo regional para mais uma visita estatutária.
2: Ainda em construção e com um prazo apertado estão as novas residências universitárias. Devido à falta de pessoal, a construção da nova residência em Angra do Heroísmo sofreu alguns atrasos, confirma a reitora Susana Mira Leal.
14: A residência de Angra teve alguns atrasos que decorreram de dificuldades com os recursos humanos e com as equipas especializadas para determinadas tarefas. A empresa fez uma reprogramação das equipas de trabalho, reforçou já as equipas que estão a trabalhar em algumas especialidades, designadamente carpintarias, pinturas, etc. A nossa expectativa é que, embora o prazo esteja muito apertado, que eles consigam recuperar o atraso que tiveram nos últimos tempos.
2: Para além do polo de Angra, há também novos polos em Ponta Delgada e na Horta, obras no âmbito do PRR e que têm de ser entregues até ao final de agosto.
14: O compromisso é de que as três residências estejam concluídas até ao dia 31 de agosto e é nesse sentido que estamos a trabalhar, sendo que a expectativa é de que a residência da Horta possa ficar concluída um pouco antes disso, uma vez que está muito mais avançada, também é de menor dimensão.
2: As três novas residências vão reforçar a oferta a alunos deslocados com mais 270 camas. A terminar, já reabriram ao público as piscinas municipais da Ribeira Grande. Estiveram encerradas pela necessidade de intervenção na sequência da detecção de parâmetros de oxidabilidade e de contaminação microbiológica. O município procedeu à realização de tratamentos e trabalhos de manutenção considerados necessários para restabelecer as condições de qualidade da água e o funcionamento dos equipamentos.
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18: Estamos de volta com 8 horas mais 15 minutos. Um grande abraço e obrigado por estar desse lado connosco. Juntos na última hora de emissão de hoje do seu paralelo de terça-feira, 21 de julho. Quanto ao tempo para esta noite, chuva com possibilidades de trevoada, mínima 69 graus para amanhã, período de chuva. Também com céu muito nublado, máximas nos 79 e para amanhã à noite céu nublado, mínima 61 graus.

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1: Umidade relativa do ar, 97%. O maré para hoje, a maré alta, neste caso a maré baixa, e vai estar connosco às 8 horas e 50 minutos, dentro de alguns minutos. A temperaturas no exterior, Hyannis com 73 graus, 68 em Lowell, 71 em Boston e 75 em Newark, New Jersey. 72 em Fall River e também em Hartford, Connecticut. Pibari com 69, Orlando 86. 72 em Providence, New Bedford e também Taunton e Quebec, no Canadá, com 72.
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1: E nós vamos continuar até às 9 da noite com música suave e listening na sua 97.3 FM Stereo. Se está na estrada, boa viagem, tem uma condução relaxante. Relembre que em muitas zonas ainda chove com alguma intensidade e quando é assim, cuidado. Ficamos com Carla Pires a iniciar esta terceira hora nos rios dessa boca.

E nós continuamos com Sons Suaves, desta feita com Sérgio Romano e os Hard Cota. Fantástico este tema, Alguém Me Enganou. Boa noite, obrigado por estar na sua WGFT, o seu espaço noturno.

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E é sempre assim as noites da rádio, na sua 97.3 FM Estéreo, o seu paralelo de 2021. Estivemos com o som do Zero Toxic no tema Barco. Aliás, um tema já gravado há alguns aninhos pela banda local da diáspora. Continuamos com esta vertente musical.

musical agora para o grupo brasileiro, um excelente grupo, os Roupa Nova, do CD O Melhor da Roupa Nova, para ouvirmos o tema Amar. Espero que esteja a gostar da nossa seleção musical desta noite.

0: Não exo falta é o tempo. Estivemos com a voz do mexicano, um grande senhor da música internacional, Luís Miguel. Aliás, o nome original completo é Luís Miguel Galego Basteri, nome de palco Luís Miguel. Nós vamos ter uma curta pausa, voltaremos com mais música.
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0: Uma notícia de interesse público: procura-se presidente. 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Continuamos na música suave por mais 16 minutos, ou seja, até às 9 da noite. Agora, para ouvir o Luís Neves.
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0: E 8 minutos das 9 da noite, o primeiro grande amor é aquele que nunca se esquece, é assim que dizem, não é? As vozes foram da Susana, que teve como convidado o senhor Tony Carreira, que vai estar em Ludlow, ele também, e o Zé Mauro nas festas Nossa Senhora de Fátima, o Tony no sábado e o Zé Mauro no domingo, assim é que é. Uma curta pausa, já voltamos.
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0: Exatamente, está a acabar a nossa noite musical. Também aproveito para agradecer as mensagens que nós recebemos praticamente e também diariamente todos os dias. Hoje foi a senhora Maria Gomes Pereira quem nos chamou de Nubete. Muito obrigado por isto. Otília Costa em Fall Love, António e Maria Varão, os nossos ouvintes de sempre em Quebec, Canadá. Hernanda, que está a ouvir-nos em Taunton. Aliana, a trabalhar em Hyannis, no Cape Cod, mas também com o ouvido na rádio. Para o casal Guilherme e Fátima Esteves, em Palm Coast. Um abraço para Palm Coast. Manuela, em Fall River, também ouvir a nossa rádio, e todo o pessoal que está a trabalhar na Honor Millworks. Um abraço para todos. E estamos praticamente a queimar os cartuchos finais musicais agora com Roberta Miranda. São tantas coisas.

pronto, meus amigos, ficamos por aqui. Nós temos mais um tema, mas para já, muito obrigado por estar connosco ao longo destas 3 horas de emissão. Promessa está para amanhã fazermos tudo novamente, no mesmo horário, às 6 horas, entre as 6 e 9, como sempre. Ficamos na ponta final com Inês Bernardo e deixo o meu lugar. Tenha uma ótima noite, seja feliz e faça alguém feliz e até amanhã, se Deus quiser. Um abraço, boa noite.

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3: O City Council de New Bedford decidiu adiar a aprovação de salas de consumo de cannabis devido a dúvidas sobre a fiscalização e os processos regulamentares. O Comitê de Licenças Especiais votou a favor de não avançar, por agora, após uma reunião de quarta-feira. Isto depois do chefe da polícia ter manifestado preocupações com a segurança rodoviária, alertando para a falta de testes imediatos que permitam detectar a condução sob o efeito desta substância. Segundo os regulamentos do estado de Massachusetts, as comunidades precisam aprovar a autorização destes espaços, que serão direcionados ao consumo de cannabis, também conhecido por marijuana. Dois suspeitos que eram procurados pelas autoridades de Rhode Island por raptarem os próprios filhos durante uma visita supervisionada pelo Departamento de Crianças na cidade de Warwick foram detidos no estado de Maryland. O incidente começou no sábado. O casal fugiu com a filha de 2 anos e o filho de 4 anos num carro alugado. Através do sinal do telemóvel e de câmaras de vigilância, as autoridades de Maryland interceptaram a viatura no domingo. A condutora recusou-se a parar e iniciou uma fuga, acabando por embater noutro veículo. O casal depois abandonou o carro, tirou as crianças do banco traseiro e fugiu a pé, tendo mais tarde ambos sido capturados. As duas crianças não sofreram ferimentos, mas foram levadas ao hospital por precaução. O casal enfrenta agora várias acusações criminais. A unidade de antigangues da Polícia Estadual de Massachusetts anunciou que continua a trabalhar para reduzir a criminalidade violenta ligada a gangues, tráfico de armas e distribuição de droga em todo o estado. No mês de junho, os agentes colaboraram com parceiros policiais locais, estaduais e federais em várias investigações. Estas operações resultaram na apreensão de dezenas de armas de fogo e centenas de gramas de estupefacientes, além da detenção de vários membros violentos de gangues. Durante o mês de junho, a unidade participou na detenção ou notificação de 74 criminosos. Foram retiradas das ruas 19 armas de fogo e apreendidas mais de 1.700 gramas de drogas potencialmente mortais. Os detidos enfrentam acusações graves que incluem agressão a agentes da autoridade, posse ilegal de armas de fogo e de carregadores de grande capacidade, roubo à mão armada, violência doméstica, furto e tráfico de droga. A governadora de Massachusetts, Maura Healey, apresentou um orçamento suplementar. A medida pede um reforço de $100 milhões para as escolas públicas do estado ainda este ano. O pedido surge numa altura em que várias escolas foram forçadas a cortar professores, funcionários e serviços. O pedido acontece numa altura em que a governadora está a fazer campanha para um segundo mandato nas eleições de novembro. Estes $100 milhões serão financiados pelas receitas não orçamentadas de uma taxa adicional de 4% sobre as famílias que ganham mais de $1 milhão por ano. Estima-se que este imposto gera 2,7 bilhões no ano fiscal. A receita já ajudou a financiar refeições escolares gratuitas, apoio para creches e as propinas nos community colleges. A proposta indica que os 100 milhões vão ser distribuídos consoante o número de alunos de cada escola. A Associação de Professores de Massachusetts considerou o valor significativo, mas diz que é insuficiente para resolver os problemas. O sindicato aponta o aumento dos custos de saúde e também na educação especial como os principais problemas. A governadora pediu aos legisladores que aprovem este fundo suplementar de $100 milhões para as escolas no prazo de um mês.
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Obrigado. Eram as palavras de Pedro Malaquias para o tema de Rádio Macau, Cidade Fantasma. As palavras ao vento da resistência vão continuar. E agora na voz de Pedro Ares Magalhães, para Perfeito Vazio.

Obrigado.

0: bien fort.
1: Obrigado.
2: Esta é a famosa música dos Chiqueados, do João Guardela, que ficou muito, muito ligada à Resistência. Estamos quase a ir embora. Está na altura do Fernando apresentar a banda.
0: Agora falas tu sobre os lindos temas que nós temos vindo a desenvolver.
2: Como ia dizendo, estamos quase a deixar-vos e vamos tocar ainda uma canção pouco conhecida de vós, que é do último álbum, chama-se Balançando nas Estrelas. Obrigado.

0: subs. Miguel, vamos todos tirar uma selfie. Esse braço no ar, Lisboa!
1: Olá, viste, não é uma selfie, é uma fotografia ao público.
0: É?
1: É. Pessoal!
0: Aguenta!
1: E digo-te mais, e digo-te mais.

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1: Bom dia, são 6 horas, agora notícias. 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
2: É o dia da despedida. A Luís Represas, Diogo Miguel Pereira.
3: Morreu a Luís Represas.

0: És o caminho percorrido pelo artista.
1: Temperaturas a esta hora estão 22 graus no Porto e em Coimbra, 24 em Lisboa e em Faro, 22 no Funchal, 20 graus é a temperatura atual neste momento em Ponta Delgada. Vamos às notícias com Rita Soares.
0: É a notícia que marca a manhã de hoje. Morreu Luís Represas, a voz que imortalizou vários temas, desde 125 Azul, que ouvimos há momentos, a Perdidamente, aquela que é para muitos a canção mais emblemática do Trovante, inspirada na poesia de Florbela Spanca, ou ainda Ai Timores, uma das canções mais marcantes da música portuguesa, composta com letra de João Monge e música de João Gil, e que se tornou um hino de intervenção e resistência do povo timorense. Luís Represas tinha 69 anos, morreu vítima de doença prolongada, uma notícia divulgada esta manhã pela agência que representava o artista. Luís Represas, que ia assinalar em breve 50 anos de carreira, divididos entre o Trovante e também uma carreira a solo, um percurso, Cláudia Aguiar Rodrigues, que fica gravado na história da música portuguesa.
2: Luís Represas foi o rosto e o fundador dos Trovante, banda que, a partir do final da década de 70, renovou a música de inspiração tradicional e deixou temas que atravessaram gerações, como Perdidamente, 125 Azul ou Saudade.
3: Foi, sem mais nem menos, um dia soleiro, a 125 Azul.
2: Depois da separação dos Trovante, em 1992, construiu uma carreira a solo, editou vários álbuns e colaborou com artistas portugueses e também brasileiros. Este ano celebraria os 50 anos de carreira, com concertos de reunião dos Trovante e espetáculos em nome próprio. Trabalhou com José Afonso, Carlos do Carmo, Bernardo Sassetti, Pablo Milanés, Phil Collins, entre tantos outros. Na sequência da luta pela causa timorense, foi convidado pelo presidente Jorge Sampaio para o acompanhar na visita oficial a Timor-Leste. Mais tarde, seria condecorado com a Medalha da Ordem de Timor-Leste pelo presidente Taur Matan Ruak. Em 2005, foi distinguido pelo Estado português com a Ordem de Mérito Grau de Comendador. Com incursões criativas noutras áreas, em 2010, edita o livro infantil A Coragem de Tição, incluído no Plano Nacional de Leitura. Em 2019, a direção da Sociedade Portuguesa de Autores atribuiu a Luís Represas o Prémio Pedro Osório pelo disco Boa Hora.
3: Curiosamente, estou por mim pensando onde isto me vai.
0: A partir de Cabo Verde, onde está numa visita oficial, o Presidente da República já reagiu à morte de Luís Represas numa longa mensagem publicada na página da Presidência na internet. António José Seguro começa por dizer, Floriana Barcelos, que há vozes que não pertencem apenas a quem as canta.
4: São vozes que pertencem ao tempo, à memória e ao coração de um povo. É assim que o Presidente da República recorda a voz de Luís Represas. António José Seguro fala de alguém que lhe era próximo, diz que perdeu um amigo, um cantor que soube transformar nostalgia em esperança, simplicidade em beleza, em canções capazes de vencer o tempo. Para o Presidente português, a música de Luís Represas pertence à eternidade porque, para ele, o cantor é um dos maiores do país. O Presidente da República deixa um agradecimento nesta nota de condolências, cumprimenta a família, os amigos, outros membros do Trovante e diz que chora, António José Seguro, a morte do amigo. Saudades, saudades do futuro, Luís, talvez um dia te encontre. Termina assim a mensagem do Presidente da República na morte de Luís Represas.
0: Quanto ao primeiro-ministro, descreve Luís Represas como uma das maiores referências musicais em Portugal. Numa publicação na rede social X, Luís Montenegro fala numa perda para o país e para a cultura, mas, escreve o primeiro-ministro, o legado de Luís Represas vai permanecer tão contagiante como numa vida cheia de sede de infinito, numa referência ao tema Perdidamente. Ouvida na última hora na emissão especial da Antena 1, a ministra da Cultura, Juventude e Desporto, Margarida Balcer Lopes, lamentou também o que diz ser uma grande perda para o país.
5: Luís Represas pertence provavelmente a um grupo muito restrito de artistas cuja influência ultrapassa em larga escala aquilo que foi o sucesso das suas canções. O legado que nos deixa no dia de hoje mede-se, obviamente, pela dimensão da sua obra, pela marca do Struvante, pela longevidade e pela consistência da sua carreira, e fazia este ano precisamente 50 anos, e pela ligação duradoura que soube criar, e eu ouvia com atenção agora aquilo que passava na emissão, a relação duradoura que soube criar com várias gerações de artistas, desde os mais antigos e consagrados às novas gerações, e portanto a música e a cultura portuguesa ficam muito mais pobres hoje.
0: 1976 foi o ano do nascimento do Trovante. Um ano depois, Júlio Isidro entrevistou os membros da banda.
6: Estava eu muito tranquilo a fazer o meu programa em FM, no Rádio Clube Português, e disseram-me que estava lá à porta um grupo de jovens que queria falar comigo para me apresentar um disco. E entraram os Trovante todos no meu estúdio, que era bem pequenino, aliás, com o São Nosso, o primeiro trabalho do Trovante. E não perderam tempo dizendo: nós vimos aqui, talvez o Júlio possa passar, porque estamos convencidos que se calhar nesta altura deve ser muito difícil passar este disco. Eu achei que não havia nenhuma razão para não passar, alterei a programação toda e fiz uma entrevista coletiva que durou praticamente todo o programa, passando, pelo menos muitas faixas passei.
0: Palavras de Júlio Isidro na emissão especial que a Rádio Pública dedicou na última hora a Luís Represas, ouvido também nesta emissão especial. O especialista musical João Goberne destaca a química que existia entre Luís Represas e o Trovante.
7: Se é que há alguma consolação nisso, a mim pessoalmente agrada-me a ideia de as últimas grandes aparições públicas do Luís terem sido feitas com o Trovante, porque me parece que havia ali uma espécie de, uma qualquer espécie não científica, de química entre o Luís, o João Gil, o Manuel Faria, como já foi citado, com o Arthur, com o Fernando Júdice, com o António José Martins, com o Zé Salgueiro.
0: Uma química que é precisamente destacada pelo antigo editor do Trovante, David Ferreira, que salienta três nomes em particular.
8: Eu não gosto de dizer que alguém é a alma de um grupo, quando ainda por cima, sempre, em particular, o núcleo mais central do grupo, portanto que o Manuel Faria, o João Gil e o Luís Represas, fizeram questão de sempre assumir o grupo como um grupo. Claro que a voz do Luís é absolutamente inesquecível, não é? Mas havia ali uma química absolutamente fantástica que eles conseguiam. Não, enfim, há mais músicos, com certeza, no Trovante, mas aqueles três em especial, peço desculpa aos outros por estar a destacar o Manel, o Gil e o Luís.
0: David Ferreira, antigo editor da banda Trovante, que foi naturalmente apanhado de surpresa com a notícia da morte de Luís Represas. Ele falou também na última hora na emissão especial da Antena 1 numa perda irreparável. O cantor que integrava a banda Trovante, que se destacou também em nome próprio, morreu hoje, tinha 69 anos, vítima de doença prolongada. No resto da atualidade, há o lamento do presidente da Câmara de Leiria. Gonçalo Lopes diz que ainda há casas sem telhado, 6 meses depois da tempestade Christine, que afetou a zona centro do país. O presidente da Câmara Municipal de Leiria diz que as dificuldades na reposição dos telhados devem-se em larga escala, em muitos casos, não só à falta de apoios, mas também à falta de mão de obra.
9: Telhados para repor, portanto, estão protegidos, não é? Muitos deles ainda com as lonas ou com outro tipo de cobertura provisória, mas a reposição de muitos telhados está ainda por fazer, em virtude daquilo que é, por um lado, a necessidade de receber dinheiro, quer das companhias de seguros, quer da própria ajuda do Estado, onde as câmaras têm um papel importante na definição desse apoio, mas muito devido à falta de mão de obra e à incapacidade de encontrar recursos para poder fazer essas intervenções.
0: Declarações de Gonçalo Lopes, presidente da Câmara de Leiria, no ponto central da Antena 1. Leiria, que há 6 meses foi um município muito afetado pela tempestade Christine. A autarquia recebeu 10 mil pedidos de apoio e já conseguiu responder a 70% dessas solicitações. Quanto à Câmara Municipal de Abrantes, vai avançar com verbas próprias para recuperar infraestruturas afetadas pelas tempestades. O presidente desta autarquia, Manuel Jorge Valamatos, disse esta manhã à Antena 1 que, em alguns casos, são infraestruturas da responsabilidade do município, noutros, a intervenção camarária vai cobrir a falta de apoio do Estado. De acordo com o autarca Manuel Jorge Valamatos, as ajudas para fazer face aos estragos em Abrantes estão ainda muito abaixo daquilo que é preciso.
10: Até ao momento, Abrantes só recebeu cerca de 1 milhão de euros para mais de 16 milhões de euros que temos de prejuízos. Portanto, como calculam, é muito pouco apoio para aquilo que foi os prejuízos em espaços públicos municipais, sobretudo em estradas, em linhas de água, em espaços de recreio, de lazer, em espaços de restauração. Portanto, são muitos os prejuízos.
0: O presidente da Câmara de Abrantes queixa-se de ter ficado para segundo plano. Ele reconhece que o governo teve de priorizar os estragos provocados pela Christine, mas no caso dos prejuízos que decorrem das cheias, como aconteceu em Abrantes, há ainda muito por fazer.
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11: Na previsão do estado do tempo, períodos de céu muito nublado com abertas durante o dia, o vento a superar até 20 milhas por hora, temperatura máxima hoje na área de New Bedford a rondar os 80 graus.
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11: No gráfico das marés para hoje, a primeira praia-mar foi perto das 3 da manhã, a seguinte será às 3h20 da tarde. Quanto à maré baixa, a primeira às 8 da manhã e a seguinte às 10 da noite. Já agora fica a saber que o nascer do sol hoje foi às 5 horas e 28 minutos, o pôr do sol será às 8h10. Bom dia!
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1: Muito bom dia, manhã desta quarta-feira, 22 de julho, programa Bom Dia, consigo até às 10. Agora com a música de Roberto...

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Este é o programa de quarta-feira, hoje é dia 22, obrigado por estar connosco, entre aspas, o nome do grupo para ouvirmos agora, nesta primeira hora do programa que vai continuar consigo até às 10, neste que é o Dia Mundial do Cérebro.

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0: Chegou agora a altura de ficarmos com a edição desta semana do jornal Portuguese Times com o jornalista Francisco Rezendes.
1: A vinda do navio Escola Sagres a Massachusetts constitui a nota de maior relevância na edição do PT desta semana. O nosso colega Augusto Pessoa esteve em Boston e dá-nos conta em extensa, pontualmente, reportagem do evento que movimentou a comunidade portuguesa da capital do Estado e regiões vizinhas. Publicamos um resumo da estadia do veleiro português em New Bedford, que parte para Portugal esta quinta-feira. No entanto, atendendo ao fato de algumas atividades estarem ainda a decorrer, só na próxima edição publicaremos um desenvolvido apontamento de reportagem. Já é conhecido o programa das grandes festas do Divino Espírito Santo da Nova Inglaterra e disso damos conta nesta edição. As maiores festividades do género da diáspora

0: Lusa têm este ano como convidados de honra o antigo Presidente da República Portuguesa, Marcelo Rebelo de Sousa, e o Presidente do Governo Regional dos Açores, José Mulheiro, para além de entidades eclesiásticas desta região e da origem. A Cláudia Furtado é uma jovem artista açoriana da Ilha do Faial que se destaca em trabalhos de scrimshaw, osso de baleia, encontra-se entre nós e publicamos datas e horários das suas exposições aqui pela Nova Inglaterra. Outro destaque prende-se com o torneio do Wolf Solidário da Massachusetts Alliance of Portuguese Speakers, que se realiza 11 de setembro em Northborough, Massachusetts. A festa da paróquia de Nossa Senhora de Monte Carmelo em New Bedford tem lugar este fim de semana, com destaque para a procissão do domingo e a missa dominical que será celebrada este ano pelo arcebispo emérito de Boston, Sean Patrick O'Malley. Também este fim de semana têm lugar as festas da Irmandade do Divino Espírito Santo da Igreja de Santo António em Pawtucket, Rhode Island, e ainda da Irmandade do Centro Cultural de Santa Maria East Providence. Vacina experimental para prevenir cancro do pâncreas com resultados positivos é outra notícia que publicamos nesta edição. Faleceu o antigo presidente do Parlamento açoriano Fernando Menezes, contava 74 anos de idade, era natural da Ilha do Faial, foi presidente da Assembleia Legislativa Regional dos Açores durante alguns anos. Reduzida para 65 anos a idade mínima para isenção fiscal de idosos em New Bedford, as candidaturas estão disponíveis no Cireol e ainda online para idosos que cumpram os requisitos de rendimento. É outra notícia que publicamos nesta edição. Noutra nota, damos conta de que as autoridades ambientais estatais declararam o estado de seca em todas as regiões de Massachusetts, o que acionou a proibição de utilizações não essenciais da água no exterior, aqui na cidade de New Bedford. Devido ao calor, as mortes nas praias e nos lagos estão a aumentar. É outra notícia que também inserimos nesta edição. Noutra notícia, informamos que o presidente Donald Trump pretende reabrir a Orla Norte de George's Bank, mas encontra oposição por parte de algumas organizações do ramo. No desporto, o destaque vai para o Mundial 2026, que terminou no passado domingo, com a Espanha a sagrar-se vencedora, batendo a Argentina por 1-0 após prolongamento. É tudo por hoje, aqui da redação do PT para a WGFT, convosco esteve Francisco Rezende. Desejamos a todos vocês uma ótima semana.
1: E foi a edição desta semana do jornal Portuguese Times, que pode consultar também em portuguesetimes.com. Bom dia.
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Programa Bom Dia de quarta-feira, dia 22. Vou continuar consigo até às 10, agora com Daniela Mercury e também Samuel Rosa.

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Nós caminhamos para as 7 da manhã. Vamos ter notícias de Portugal e do resto do mundo nesta quarta-feira 22. Obrigado por estar connosco. Dani Silva, para ouvirmos agora. Bom dia.

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1: Bom dia, são 7 horas. Agora vamos ficar com as notícias. 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
2: Uma das nossas maiores referências é assim que António José Seguro e Luís Montenegro recordam Luís Represas, que morreu hoje aos 69 anos. Neste jornal recuperamos o trajeto do artista e ouvimos as reações de quem privou de perto com ele. A falta de apoios e de mão de obra estão a atrasar a reparação de vários edifícios do Conselho de Leiria, que ficaram danificados na sequência da passagem da tempestade Christine. O lamento é do presidente da Câmara da Cidade, Gonçalo Lopes. Depois de Donald Trump ter colocado de lado nas últimas horas o regresso das negociações com o Irão, o petróleo voltou a subir. O barril de Brent estava há pouco a negociar nos 84 euros. Morreu Luís Represas, a voz que imortalizou temas como 125 Azul, Perdidamente ou Ai Timor. Faleceu na última madrugada, aos 69 anos, vítima de doença prolongada. Represas ia assinalar em breve 50 anos de carreira, a sol e com o estrovante, um percurso, Cláudia Aguiar Rodrigues, que fica gravado na história da música portuguesa.
3: Luís Represas foi o rosto e o fundador do Estrovante, banda que, a partir do final da década de 70, renovou a música de inspiração tradicional e deixou temas que atravessaram gerações, como Perdidamente, 125 Azul ou Saudade.
4: Foi, sem mais nem menos, um dia celeste, a 125 Azul.
3: Depois da separação do Estrovante, em 1992, construiu uma carreira a solo, editou vários álbuns e colaborou com artistas portugueses e também brasileiros. Este ano celebraria os 50 anos de carreira, com concertos de reunião do Estrovante e espetáculos em nome próprio. Trabalhou com José Afonso, Carlos do Carmo, Bernardo Sassetti, Pablo Milanés, Phil Collins, entre tantos outros. Na sequência da luta pela causa timorense, foi convidado pelo presidente Jorge Sampaio para o acompanhar na visita oficial a Timor-Leste. Mais tarde, seria condecorado com a Medalha da Ordem de Timor-Leste pelo presidente Taur Matan Ruak. Em 2005, foi distinguido pelo Estado português com a Ordem de Mérito, Grau de Comendador. Com incursões criativas noutras áreas, em 2010, editou o livro infantil A Coragem de Tição, incluído no Plano Nacional de Leitura. Em 2019, a direção da Sociedade Portuguesa de Autores atribuiu a Luís Represas o Prémio Pedro Osório pelo disco Boa Hora.
4: Curiosamente, pensando onde isto me vai levar.
2: O Presidente da República já reagiu à morte de Luís Represas numa longa mensagem publicada na página da Presidência na internet. António José Seguro começa por dizer, Oriana Barcelos, que há vozes que não pertencem apenas a quem as canta.
5: São vozes que pertencem ao tempo, à memória e ao coração de um povo. É assim que o Presidente da República recorda a voz de Luís Represas. António José Seguro fala de alguém que lhe era próximo, diz que perdeu um amigo, um cantor que soube transformar nostalgia em esperança, simplicidade em beleza, em canções capazes de vencer o tempo. Para o Presidente português, a música de Luís Represas pertence à eternidade, porque para ele o cantor é um dos maiores do país. O Presidente da República deixa um agradecimento nesta nota de condolências, cumprimenta a família, os amigos, os outros membros do Estrovante e diz que chora, António José Seguro, a morte do amigo. Saudades do futuro, Luís, talvez um dia te encontre. Termina assim a mensagem do Presidente da República na morte de Luís Represas.
2: Partiu o homem, ficou a voz, diz o Presidente da República. O Primeiro-Ministro descreve Luís Represas como uma das maiores referências musicais em Portugal. Numa publicação na rede social X, Luís Montenegro fala numa perda para o país e para a cultura, mas escreve o Primeiro-Ministro, o legado de Luís Represas vai permanecer tão contagiante como numa vida cheia de sede de infinito, numa referência ao tema Perdidamente. A Ministra da Cultura, Margarida Balseiro Lopes, ouvida na emissão especial da Rádio Pública dedicada a Luís Represas, lamentou o que diz ser uma grande perda para o país.
6: Luís Represas pertence provavelmente a um grupo muito restrito de artistas cuja influência ultrapassa em larga escala aquilo que foi o sucesso das suas canções. O legado que que nos deixa no dia de hoje, mede-se, obviamente, pela dimensão da sua obra, pela marca do Estrovante, pela longevidade e pela consistência da sua carreira, e fazia este ano precisamente 50 anos, e pela ligação duradoura que soube criar, e eu ouvia com atenção agora aquilo que passava na emissão, a relação duradoura que soube criar com várias gerações de artistas, desde os mais antigos e consagrados às novas gerações, e portanto a música e a cultura portuguesa ficam muito mais pobres hoje.
2: O testemunho de Margarida Balseiro Lopes, Ministra da Cultura. Consternado, António Manuel Ribeiro, do UHF, recorda os momentos que viveu em conjunto com Luís Represas desde os anos 70.
7: Sei lá, é um choque, é um muro no estômago, se quiseres, é um companheiro das cantigas, das canções, de muita aventura que nós tivemos, naquele princípio em que tudo nos faltava. E nós estávamos a lembrar que às vezes os palcos eram atrelados de tratores e o fumo que vinha era das bifanas que se assavam ao lado. Estamos a falar no princípio disto tudo, logo nos finais de 70. É disto que eu me lembro.
2: António Manuel Ribeiro, do UHF. 1976 foi o ano do nascimento do Estrovante, um ano depois Luís Hidro entrevistou os membros da banda, um momento recordado aqui pelo apresentador.
8: Estava eu muito tranquilo a fazer o meu programa em FM, no Rádio Clube Português, e disseram-me que estava lá à porta um grupo de jovens que queria falar comigo para me apresentar um disco. E entraram o Estrovante todos no meu estúdio, que era bem pequenino, aliás, com o São Nosso, o primeiro trabalho do Estrovante. E não perderam tempo dizendo, nós vimos aqui, talvez o Júlio possa passar, porque estamos convencidos que se calhar, nesta altura, deve ser muito difícil passar este disco. Eu achei que não havia nenhuma razão para não passar, alterei a programação toda e fiz uma entrevista coletiva que durou praticamente todo o programa, passando, pelo menos muitas faixas passei.
2: Júlio Isidro, que entrevistou o Estrovante, um grupo recente, em 1977. Os Estrovante foram criados em 76. Ouvido também esta manhã na emissão especial aqui na Rádio Pública, o crítico musical João Goberne recordou Luís Represas não só como um grande intérprete, mas também como alguém com capacidade de promover o diálogo intercultural.
9: Eu gosto muito de guardar a ideia do Luís como o tal construtor de pontes, como o homem que era capaz de cantar, como aconteceu de resto, música da América Latina, música incluindo o Brasil, música do James Taylor, música da Joni Mitchell. Não havia a sensação de fronteira naquilo que foi o percurso mais público dele, muito embora o privilégio fosse sempre para a música portuguesa.
2: As palavras de João Goberne sobre Luís Represas, que integrava o Estrovante. Represas morreu hoje aos 69 anos, vítima de doença prolongada. Os preços do petróleo estão a saltar mais de 2,5% esta quarta-feira, depois do presidente dos Estados Unidos ter afastado negociações com o Irão e ter ameaçado os húteis, caso estes tentem bloquear o tráfego marítimo no Mar Vermelho. Há pouco, o barril de Brent, a principal referência de comercialização do petróleo para a Europa, estava a negociar perto dos 84 euros. O presidente da Câmara Municipal de Leiria diz que a falta de apoios e de mão de obra estão a atrasar a reparação de vários edifícios do concelho que ficaram danificados na sequência da passagem da tempestade. Christine, em entrevista esta manhã à Rádio Pública, Gonçalo Lopes contou que 6 meses depois da passagem do furacão, ainda há muitas casas sem telhado no concelho de Leiria.
10: Estão telhados para repor, estão protegidos, não é? Muitos deles ainda com as lonas ou com outro tipo de cobertura provisória, mas a reposição de muitos telhados está ainda por fazer, em virtude daquilo que é, por um lado, a necessidade de receber dinheiro, quer das companhias de seguros, quer da própria ajuda do Estado, onde as câmaras têm um papel importante na definição desse apoio, mas muito devido à falta de mão de obra e à incapacidade de encontrar recursos para poder fazer essas intervenções.
2: Gonçalo Lopes, presidente da Câmara de Leiria, um dos municípios mais atingidos pela tempestade Christine. Nesta entrevista, Gonçalo Lopes adiantou que a autarquia já conseguiu responder a 70% dos 10 mil pedidos de apoio que recebeu e confirmou que nesta altura ainda há cerca de 1.600 clientes com dificuldades no acesso à internet. Especialistas e decisores políticos estão reunidos esta manhã na Assembleia da República para debater uma resposta integrada para os doentes de Alzheimer. Um debate que acontece hoje, dia 22 de julho, que é o Dia Mundial do Cérebro. A Europa aprovou os primeiros tratamentos que modificam o curso da doença de Alzheimer, mas os doentes portugueses esperam em média 840 dias, mais de 2 anos, para terem acesso a este tratamento. Há um ano, em Sanfins, Valpaços, foi inaugurado um projeto considerado inovador no apoio às pessoas com doenças neurodegenerativas. É uma espécie de aldeia com diversas valências. Apesar de reconhecerem desafios, uma resposta que se deve dar aos doentes mais novos, os responsáveis por este centro fazem um balanço positivo deste ano de funcionamento. Marta Pacheco.
11: Um ano depois, o projeto foi muito mais além do que Leonardo Batista tinha idealizado.
12: Eu penso que nós evoluímos um bocadinho mais, nomeadamente nos animais, coisa que em Amsterdão não tinha. Em Amsterdão tinha lojas, por exemplo, o restaurante, que em Amsterdão não tinha. Tinha um café, coisa que nós aqui também temos, um quiosque, mas o centro comercial, sim, era mais ou menos idêntico.
11: Inspirado pelo que tinha visto nos Estados Unidos e nos Países Baixos, ele trouxe para Sanfins, em Valpaços, a ideia desta aldeia para pessoas com doenças neurodegenerativas, onde existe o café, o restaurante, os animais.
13: Mantemos o burro, que é o Damião, mantemos o pônei, mantemos as galinhas, o cão. Creio que, na minha ótica, nós evoluímos consideravelmente. Estamos numa fase de investigação e de novas intervenções, com monitorizações com inteligência artificial. Estamos já noutro nível.
11: Sofia Borges, diretora técnica do Centro de Relevância Alzheimer e Parkinson de Portugal, faz um balanço positivo deste espaço que acolhe, nesta altura, cerca de 30 pessoas. Não as 58 que se previa ao início, mas isso, explica Sofia Borges, foi uma opção.
13: Para podermos dar uma atenção e um foco primordial para já os que temos e fazermos uma construção de uma equipa paulatina.
11: Os utentes são de diferentes pontos do país, incluindo as ilhas. A mais nova tem 51 anos e isso, reconhece Sofia Borges, será um desafio para o futuro.
13: Nós não podemos permitir que ela passe 30 anos dentro de uma instituição, entendem? Nós temos que criar formas interventivas ou estruturas novas que nos permitam cada vez mais receber pessoas mais jovens, infelizmente, mas temos que diversificar e adequar as intervenções a pessoas com 51 anos e não com 80.
11: O centro espera receber mais pessoas no futuro, para já tem também um novo projeto de apoio domiciliário.
2: Este Centro de Relevância do Alzheimer e do Parkinson foi inaugurado há um ano. Tem, por exemplo, como ouvimos, um jardim sensorial, uma equipa multidisciplinar e terapia com animais.
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1: Hoje o céu vai apresentar-se nublado com algumas abertas, o vento vai soprar até 20 milhas por hora, a umidade vai rondar os 80%, amanhã céu pouco nublado, tornando-se limpo durante a noite, a umidade amanhã para o fim do dia deverá atingir os 90%. Quanto às temperaturas máximas previstas para hoje, 80 graus para New Bedford, Fall River e Gloucester, 84 para Taunton, Providence, Boston, Peabody e Hartford, 82 para Worcester, 86 para Newark e 96 de máxima hoje prevista para Orlando. Já para amanhã, para a área de New Bedford, a temperatura máxima deverá rondar os 80 graus.
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1: O dólar americano vale hoje na zona euro 87 cêntimos, no Brasil 5 reais e 11 centavos e em Cabo Verde 96 escudos.
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1: No gráfico das marés para hoje, a primeira praia-mar foi perto das 3 da manhã, a seguinte será às 3h20 da tarde. Quanto à maré baixa, a primeira às 8 da manhã e a seguinte às 10 da noite. Já agora fica a saber que o nascer do sol hoje foi às 5 horas e 28 minutos. O pôr do sol será às 8h10. Bom dia.
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1: Esta já é a segunda hora do programa. Hoje é quarta-feira, 22 de julho. Até às 10, bom dia aqui na sua 97.3.

0: Olhamos agora para o trânsito nesta manhã de quarta-feira, 1 hora e 45 minutos de New Bedford a Boston. É o tempo necessário para fazer este percurso de mais ou menos 58 milhas, sendo que na área de Stoughton, na 24 Norte, há bastante congestionamento neste momento. Já a partir de Providence até Boston, 1 hora e 35, em sentido inverso, praticamente 1 hora e 10. De Worcester a Boston, 1 hora e meia. De Lowell a Boston, 1 hora e 20 minutos. De Peabody até Boston, 55 minutos, pelo menos. E de New Bedford a Providence, já 45 minutos. Entretanto, se for para o Cape Cod e a partir de New Bedford até Hyannis, mais ou menos 47 milhas, vai fazer esse percurso em aproximadamente 1 hora e 10 minutos, sendo que neste momento o maior problema, como sempre, é atravessar as duas pontes do Cape Cod. Tanto a Bourne como a Sagamore estão já bastante congestionadas.
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Estivemos com Jorge Ferreira, manhã desta quarta-feira. Fica a saber que foi no dia 22 de julho de 1990. O Congresso dos Estados Unidos aprova a Americans with Disability Act, a legislação histórica que transformou as estruturas dos Estados Unidos para garantir a igualdade de acesso e oportunidades no emprego a milhões de cidadãos portadores de deficiência. Portanto, a lei aprovada pelo Congresso foi a 22 de julho de 1990. Faz anos hoje.

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1: Bom dia, estamos agora a 25 minutos das 8 da manhã.

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0: Vamos agora ficar com a informação desportiva nesta manhã de quarta-feira, dia 22. Trabalho da Antena 1, Rádio Pública Portuguesa. Em destaque, jornalista Mário Silva da Costa, o mercado de transferências.
1: Ousmane Diomande pode estar de saída do Sporting. De acordo com a imprensa desportiva, o Nottingham Forest está em negociações com os Leões para a transferência do defesa central. O clube inglês oferece 40 milhões de euros por Diomande. Para substituto, o Sporting está a pensar em Ibrahima Ba, jogador que interessou ao Benfica e que viu a transferência para o Estrasburgo falhar. O defesa mantém-se no Famalicão. Os jornais apontam o Ibrahima Ba como uma das hipóteses em cima da mesa do Sporting para substituir Diomande. Ainda na atualidade verde e branca, Ricardo Mangas pode estar a caminho do Monza, de Itália. O Jornal Record refere que já há acordo entre os clubes. No Benfica, Rui Costa promete mexidas no plantel. O presidente das Águias falou ontem aos jornalistas, à margem da apresentação do Benfica Institute for Sport Excellence. Questionado sobre o trajeto do Clube da Luz no mercado de transferências, Rui Costa deixa uma garantia. O plantel vai sofrer alterações.
2: Há uma coisa que é clara, o Benfica não irá ficar desta maneira, portanto irá haver alterações, mas neste momento não adianta estarmos aqui a falar de nomes que não são jogadores do Benfica, nem sequer, nem para entradas, nem para saídas. Portanto, acho que percebo a vossa parte, mas é inútil.
1: Nestas declarações, Rui Costa falou ainda sobre as queixas do treinador Marco Silva acerca das fugas de informação dentro do clube.
2: Se preocupa qualquer pessoa que trabalha dentro do Benfica Campos, as palavras de Marco Silva eram como uma chamada de atenção para que, até mesmo para que as quantidade de pessoas que está envolvida no Benfica Campos, ter a consciência que dentro do Benfica Campos as coisas têm que ficar ali obrigatoriamente, como é na troca de decisões.
1: Rui Costa confirmou ainda o interesse do Bournemouth em António Silva, mas sublinha que para já o defesa central é jogador do Benfica. O Futebol Clube do Porto tem hoje dois jogos de pré-temporada. O primeiro às 10 da manhã diante do Penafiel, partida que vai ter lugar no Olival à porta fechada. Mais logo, os Dragões jogam pela primeira vez sob o olhar dos adeptos. O Porto joga em casa do Gil Vicente em Barcelos, encontro com o apito inicial marcado para as 8 da noite. O Sporting de Braga joga hoje a primeira mão da segunda pré-eliminatória de acesso à Liga Conferência. Os minhotos estão na Sérvia para defrontar o Zelezničar Pančevo. No lançamento da partida, o treinador do Braga, Carlos Vicens, alertou para uma dificuldade acrescida neste encontro.
3: A capacidade de ser um partido difícil.
4: Vai ser um jogo difícil porque é o primeiro em competição oficial esta temporada. Sabemos que jogamos contra uma equipa que já começou o campeonato, que vem de uma vitória, jogam em casa e estão habituados ao sintético, não têm de viajar e estão seguramente num momento de forma mais avançado que o nosso, porque já começaram o campeonato.
3: Sua liga já começou, como eu dizia.
1: Também o médio João Moutinho antecipou a partida. O internacional português destaca a importância de assumir o controle do jogo.
5: Primeiro jogo da temporada, acho que é importante para nós começarmos bem. Os perigos é não levarmos o jogo da forma que temos que levar, mas acho que isso não vai acontecer porque estamos todos preparados e motivados para fazer o que temos de fazer durante o jogo. E espero que seja um bom jogo e que consigamos sair daqui com um bom resultado para a segunda mão, que esse é o mais importante, que era para passar esta eliminatória.
1: Zelezničar Sporting de Braga, primeira mão da segunda pré-eliminatória de acesso à Liga Conferência, jogo com início marcado para as 8 da noite. No Estoril Open, Nuno Borges e Jaime Faria avançaram para a segunda ronda do quadro principal do torneio. Quanto a Nuno Borges, o número 1 do ténis nacional venceu ontem o brasileiro Orlando Luz. No final, Nuno Borges falou numa vitória pragmática.
6: Acho que é importante, principalmente esta semana, não estar a pensar demasiado. O ténis acaba por não ser totalmente extra. É preciso está fresquinho de cabeça, porque em campo eu preciso estar disponível para resolver problemas. Esta semana não é para ser bonito, é para arranjar maneira de ganhar.
1: Nuno Borges joga hoje a segunda ronda do quadro principal diante do argentino Román Andrés Burruchaga. Também Jaime Faria seguiu em frente. O português venceu ontem o neerlandês Botich van de Zandschulp. No final, Jaime Faria destacou a consistência na partida.
7: Às vezes não é preciso jogar a um nível altíssimo, é preciso ser consistente e consegui, muito feliz por isso. Significa muito uma primeira vitória no quadro principal aqui.
1: Jaime Faria volta ao corte amanhã para defrontar o peruano Gonzalo Bueno. Ainda hoje, Tiago Torres joga a segunda ronda diante do chileno Alejandro Tabilho. A fechar, Donald Trump quer que o presidente da FIFA se candidate a secretário-geral das Nações Unidas. A informação é avançada pelo New York Post. De acordo com o jornal, o presidente dos Estados Unidos considera Gianni Infantino uma figura respeitada internacionalmente e com capacidade para unir diferentes setores. Depois da organização do Mundial 2026, Donald Donald Trump poderá agora apoiar Gianni Infantino para suceder a António Guterres na liderança das Nações Unidas.
0: Foi a informação desportiva da Antena 1 nesta manhã de quarta-feira 22. Obrigado por continuar connosco. Já sabe, há Jornal de Desporto alargado depois das notícias da nossa região ao meio-dia.
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Caminhamos para as 8 da manhã. Daqui a pouco vamos ter as notícias dos Açores, nesta manhã de quarta-feira. Obrigado por continuar connosco. Esteja bem disposto no início de mais um dia. Se vai na estrada, tenha paciência se encontra muito trânsito, mas, sobretudo, fique connosco. Bom dia.

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1: Bom dia, são 8 horas, agora notícias dos Açores. 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
2: Rejeitada pelos tripulantes de cabine, a proposta apresentada pela administração da SATA para reduzir custos salariais na Azores Airlines. A administração pretendia suspender durante 3 anos várias cláusulas do acordo da empresa. Proposta que foi rejeitada em Assembleia Geral de Tripulantes, confirma o presidente do sindicato do pessoal de voo, Ricardo Penarroias.
3: Uma votação bastante participativa, em que os associados acabaram, numa grande maioria, numa votação a rondar acima dos 80%, assumiram a posição de não pretenderem negociar neste momento com a administração qualquer tipo de cláusulas suspensivas do atual acordo da empresa.
2: Portanto, eventuais negociações só depois do processo de privatização com o novo acionista?
3: Não gosto muito de dizer que não redondo, não quero estar a assumir de imediato que novas negociações só mesmo com o novo acionista, mas pelo menos aquilo que a empresa propôs nessa proposta e foi mostrado aos associados não é da intenção dos tripulantes que querem negociar, seja o que for.
2: Ricardo Penarroias, ouvido pelo jornalista Ana Paula Santos, porta fechada, não há negociações com os tripulantes de cabine. Idêntica proposta foi enviada pela administração da Azores Airlines a 10 de julho ao Sindicato dos Pilotos, que reserva para mais tarde uma tomada de posição. O objetivo da administração da Azores Airlines é suspender durante 3 anos várias cláusulas do acordo da empresa para reduzir os custos salariais na companhia aérea. 1 de agosto é a data estimada por Berta Cabral para o início da Operação Shuttle à Lagoa do Fogo em São Miguel. Habitualmente começa a meados de junho, mas este ano sofreu atrasos devido a reclamações no concurso público que a Autoaviação Miquelense ganhou. A secretária da Mobilidade diz que a empresa que se estreia nesta operação precisa de a pôr de pé.
4: Neste momento já está do lado da empresa, que precisa de alguns dias para pôr o shuttle a funcionar, porque foi uma empresa nova que ganhou o concurso. Os concursos públicos têm também depois destes imprevistos. A empresa que ganhou, como não fazia antes, não está 100% preparada para avançar com esse shuttle, porque há questões de bilhética e questões de controle que tem que pôr em prática. Está neste momento a ultimar essas últimas questões para iniciar, espero que inicie no dia 1 de agosto.
2: Embora tenha recebido luz verde do Tribunal de Contas a meados de julho, ainda não há data concreta para o início das viagens em shuttle à Lagoa do Fogo. Berta Cabral prevê que arranque nos primeiros dias de agosto, termina a 30 de setembro. Produções de batata, melancia, tomate registam quebras este ano devido a fatores meteorológicos. Nestes primeiros meses, em São Miguel, foram também registados mais fungos em plantações e menos polinização. Ana Leal Pereira.
5: Chuva, umidade e temperaturas em São Miguel estão a ter impacto na produção agrícola. Há já registro de quebras, no caso de batatas, a rondar os 30 a 40%.
6: Foi um ano que as temperaturas nunca foram bem controladas, as chuvas também não vieram nas alturas que nós precisávamos, causaram muitos prejuízos também. Da batata, até a batata doce foi prejudicada. Lá tem uma quebra em relação ao ano passado, a rondar os 30 a 40%.
5: Segundo Manuel Lé, da Associação Terra Verde, este ano fatores meteorológicos também afetaram a plantação de melancia.
6: Este ano é claro que há algumas zonas que as pessoas plantaram, tendo cuidado também, até por monta térmica, por plástico também no sol. Mesmo assim, a melancia também foi sendo embora. A quantidade diminuiu um bocado. A partir de agosto, se calhar já vai haver melancias em quantidade suficiente para abastecer o nosso mercado.
5: E fungos foram também responsáveis por quebras na produção de tomate e houve menos polinização de abelhas.
6: Devido às umidades conjugadas com temperaturas um pouco elevadas e depois à noite muito frias, o aparecimento de mais fungos, teve uns custos maiores com os fitofármacos, no tomate mesmo dentro de estufas, tiveram uma quebra bastante elevada, não só com fungos, como também o problema da polinização.
5: Com quebras e custos acrescidos, Manuel Ledo, da Associação Terra Verde, lamenta que os apoios a fertilizantes ainda não tenham chegado aos agricultores açorianos. Verbas que o Ministro da Agricultura já garantiu serão pagas em breve.
2: A Associação de Consumidores de Açores tem dúvidas sobre a origem dos produtos marca Açores. Ouvido pela Comissão de Economia do Parlamento Açoriano, o secretário-geral da ACRA pede mais fiscalização sobre a origem destes produtos, mas admite ser difícil de controlar.
7: Não há como controlar se o leite é dos Açores, assim como não há como saber, a não ser através dos mecanismos de controle dos boletins de importação da carne, do leite, etc., se o leite é dos Açores ou se o leite vem de fora. Há muita gente a afirmar que a carne de lombo que se vende nos Açores, como sendo dos Açores na sua grande maioria, não será dos Açores. Não sei se isso é verdade ou é mentira, eu acho que se devia averiguar, mas pronto, há muitos interesses em jogo e ninguém quer mexer nisso.
2: Dúvidas levantadas por Mário Reis, ouvido pelos deputados açorianos na Comissão de Economia, a propósito da proposta do Chega para alterar o regime jurídico da marca Açores. Onésimo Teutónio de Almeida considera que a relação entre os Estados Unidos da América e os Açores é neste momento totalmente imprevisível. O escritor açoriano salienta que o presidente americano, Donald Trump, não tem palavra e que a revisão do acordo da base das lajes seria uma utopia.
8: Basta olharmos para a situação da guerra dos Estados Unidos com o Irão, os acordos que ele diz que faz constantemente, para ver o que é que poderia ser um acordo entre os Estados Unidos e os Açores sobre, por exemplo, a base das lajes. Não vale a pena. Rigorosamente não vale a pena, porque essas coisas fazem-se quando se pode conversar com gente que é conversável, que é civilizada, que é aceitar as regras do jogo. O problema de hoje do mundo ocidental é que não há palavra. E, portanto, o que se diz aí, um acordo tem que se fazer por causa da base, por causa da situação com os resíduos nas lajes, é total utopia.
2: Principal mensagem da palestra proferida por Onésimo Teutónio de Almeida, esta terça-feira, na Associação de Séniores de São Miguel. Tolerância de ponto na Ilha do Corvo, no dia 14 de agosto, véspera das celebrações das festas em honra de Nossa Senhora dos Milagres. Estamos publicado em Jornal Oficial, tolerância concedida aos trabalhadores da administração pública pelo Governo Regional.
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1: Hoje o céu vai apresentar-se nublado com algumas abertas, o vento vai superar até 20 milhas por hora, a umidade vai rondar os 80%, amanhã céu pouco nublado, tornando-se limpo durante a noite, a umidade amanhã para o fim do dia deverá atingir os 90%. Quanto às temperaturas máximas previstas para hoje, 80 graus para New Bedford, Fall River e Gloucester, 84 para Taunton, Providence, Boston, Peabody e Hartford, 82 para Worcester, 86 para Newark e 96 de máxima hoje prevista para Orlando. Já para amanhã, para a área de New Bedford, a temperatura máxima deverá rondar os 80 graus.
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1: O dólar americano vale hoje na zona euro 87 cêntimos, no Brasil 5 reais e 11 centavos e em Cabo Verde 96 escudos.
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1: No gráfico das marés para hoje, a primeira praia-mar foi perto das 3 da manhã, a seguinte será às 3h20 da tarde. Quanto à maré baixa, a primeira às 8 da manhã e a seguinte às 10 da noite. Já agora fica a saber que o nascer do sol hoje foi às 5 horas e 28 minutos. O pôr do sol será às 8h10. Bom dia.
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1: Estamos na terceira hora do programa. Hoje é quarta-feira 22. Até às 10, programa Bom Dia. Aqui na sua 97.3. Vamos à música!

0: 8 horas 15 minutos, olhamos agora para o trânsito de New Bedford a Boston, 1 hora e 35, menos 10 minutos do que às 7 da manhã. A partir de Providence até Boston, 1 hora e meia, o trânsito também flui com alguma normalidade. Já a partir do Worcester a Boston não está muito fácil, 1 hora e meia, sendo que o Mass Pike registra zonas de bastante congestionamento. De Peabody a Boston, mais ou menos 1 hora. De New Bedford a Providence, quase 50 minutos. A situação está complicada em East Providence, como é habitual. Já de New Bedford a Hyannis, pelo menos 1 hora. Melhorou também em relação às 7 da manhã. Se vai para o aeroporto de Logan, espere pelo menos 1 hora e 40 de viagem para fazer o trajeto de mais ou menos 60 milhas entre New Bedford e o aeroporto Logan, em Boston. Bom dia e boa viagem.
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Esta é a manhã de quarta-feira, dia 22. Obrigado por continuar connosco. Ouvimos Dionísio Garcia, Eu Canto Uma Ilha, e agora Nena, para escutarmos também. Não esquecendo que às 9 vamos ter as notícias da nossa região. Eu não durmo.

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Este é o programa Bom Dia, é amanhã do dia 22. Deixo-lhe agora uma curiosidade que se calhar não sabia. A primeira máquina de refrigerantes nos Estados Unidos foi criada em 1950. E já agora fica também esta informação. Quando ia a essa máquina e pedia, por exemplo, uma Coca-Cola, custava 5 cêntimos. Foi em 1950 a primeira máquina de refrigerantes criada nos Estados Unidos. Agora Maurício Moraes.

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6: 8 horas 36 minutos, continuação de Muito Bom Dia com a sua 97.3.

programa Bom Dia de quarta-feira 22. Obrigado por continuar connosco. Sabia que as zebras são pretas com riscas brancas? Esta, se calhar, nunca pensou. Não é o contrário, não são brancas com riscas pretas, são pretas com riscas brancas. É realmente curioso. Eu acho que a maior parte das pessoas nunca se apercebeu disso. São pretas, o animal é completamente preto com umas riscas brancas. É ao contrário do que muita gente pensa. Agora, Banda da Além, este grupo da Ilha da Madeira. Bom dia.

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Caminhamos para o fim de mais uma hora de programa. Vamos ter daqui a pouco a informação da nossa região, mas também teremos ainda as habituais rubricas, a palavra do dia e a receita nesta manhã. Agora, Miquel Carreira, bom dia.

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3: A cidade de New Bedford reduziu a idade mínima para os residentes séniores beneficiarem de uma isenção fiscal de $1,000 no imposto predial, o imposto sobre os imóveis, sobre as casas. A idade de acesso baixou dos 70 para os 65 anos, permitindo que mais pessoas possam qualificar para este apoio financeiro. A medida foi proposta pelo vereador Sean Oliver, aprovada pelo City Council sob a liderança de Ryan Pereira e apoiada pelo Mayor John Mitchell. O Estado vai reembolsar cerca de metade dos custos desta medida à cidade de New Bedford. Para ter direito a esta isenção de $1,000, o proprietário da casa deve ter 65 anos ou mais até o dia 1 de julho de 2026, residir na habitação própria há pelo menos 5 anos e cumprir os limites de rendimento e património fixados pela cidade. Os rendimentos anuais não podem ultrapassar cerca de $27,600 para pessoas solteiras e cerca de $31,900 para casais. O valor do património total, excluindo a habitação própria, não pode ultrapassar cerca de $59,500 para pessoas singulares e cerca de $63,800 para casados. Os residentes com 70 anos ou mais, até 1 de julho de 2026, podem ainda ter acesso a uma isenção separada no valor de $417, desde que o seu património total, excluindo a residência, não ultrapasse os $85,000. Os interessados deverão preencher o formulário de candidatura que está disponível no edifício da cidade de New Bedford ou então através da página de internet da cidade de New Bedford. A governadora de Massachusetts, Maura Healey, anunciou uma nova proposta de lei para limitar os preços de revenda de bilhetes para concertos e eventos desportivos. A medida surge após bilhetes originais de $200 terem sido inflacionados para 700 em plataformas secundárias. A legislação estabelece que nenhum bilhete poderá ser revendido por mais de 110% do seu valor original. Além disso, as taxas de serviço cobradas pelos revendedores serão limitadas a um máximo de 10%. A proposta também proíbe as chamadas entradas fantasma, que são bilhetes especulativos vendidos antes mesmo de estarem disponíveis, e combate táticas de pressão psicológica sobre os consumidores. A nova proposta quer travar a revenda abusiva de bilhetes no estado de Massachusetts. A cidade de Boston está a registar uma descida no valor das rendas há 13 meses consecutivos. Os dados são da plataforma Realtor e foram recolhidos pelo Boston Business Journal. A renda média em Boston está agora nos $2,930, uma descida em relação aos mais de $3,050 cobrados no ano passado. Economistas explicaram ao jornal que a descida se deve à lei básica da oferta e da procura. Boston não tem construído tantas casas como outras cidades de crescimento rápido. Ainda assim, a nova construção foi suficiente para dar alguma folga ao mercado. Desde 2021, foram construídas mais de 37 mil habitações. A nova oferta chega numa altura em que a procura está mais fraca. Segundo o mesmo jornal, a queda nas matrículas de estudantes internacionais e um mercado de trabalho mais lento tem pesado no setor do arrendamento em Boston. Economistas alertam que as rendas ainda bastante elevadas, combinadas com o arrefecimento na oferta de emprego, podem empurrar os jovens profissionais para outras cidades mais baratas. Boston tem uma das maiores percentagens de alunos internacionais do país, representando cerca de 11% da população estudantil. Os números do emprego também mostram abrandamento em Boston. O Gabinete de Estatísticas do Trabalho dos Estados Unidos indica que o emprego na área metropolitana de Boston caiu 2% no último ano e em todo o estado de Massachusetts a queda foi de quase 2%. Entretanto, outros dados a nível nacional referem que as rendas nos 50 maiores mercados dos Estados Unidos estão a cair há 35 meses consecutivos. Segundo os especialistas, a principal razão para esta mudança a nível país é a forte vaga de construção de novos prédios de apartamentos.
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6: Deixo-lhe agora mais uma receita tradicional, muito apreciada nas regiões do interior de Portugal. Chanfana. Tempere 2 libras de carne de cabra em pedaços com sal, pimenta, 6 dentes de alho, 2 folhas de louro e bastante vinho tinto. Deixe marinar durante várias horas. Coloque tudo numa assadeira de barro. Regue com 3 onças de azeite e tape. Aqueça o forno a 325 graus Fahrenheit e deixe no forno por cerca de 3 horas, até a carne ficar extremamente macia e o molho bem apurado. Uma receita cheia de tradição, ideal para ocasiões especiais.
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3: Chegou a altura de ficarmos com mais um significado de uma palavra do dicionário português. Mafalda Lopes da Costa, qual é a palavra do dia para hoje?
8: A palavra do dia é nostalgia. A nostalgia é um sentimento de tristeza causado pelo afastamento do lar ou da terra natal, ou ainda um sentimento de melancolia provocado pela lembrança de alegrias passadas. A palavra nostalgia tem origem no grego antigo e é formada pela junção de duas palavras: nostos, que significa regresso a casa, e algos, que significa dor. Assim, a nostalgia pode ser entendida como a dor do regresso ou a dor da saudade de casa. A palavra foi cunhada no século XVII por um médico suíço para descrever a condição dos mercenários suíços que sentiam uma forte dor e tristeza por estarem longe de casa. Posteriormente, o termo evoluiu para abranger um sentimento mais amplo de saudade do passado e de lugares ou momentos felizes, mesmo que já não se refira a um retorno físico a casa.
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1: Esta é a manhã de quarta-feira 22, programa Bom Dia até às 10, agora com o grupo Santa Maria para escutarmos.

E nesta manhã, recordamos agora a voz de Luís Represas, ele que morreu hoje aos 69 anos. O músico combatia um cancro do pulmão. É considerado uma das vozes mais marcantes da música portuguesa. Em 1976, formou o grupo Trovante com João Gil, Manuel Faria e Artur Costa. Foram vários os sucessos, entre eles 125 Azul, que recordamos agora.

0: A voz de Luís Represas, no dia em que o músico morreu aos 69 anos.
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Obrigado por continuar connosco. Esta é a manhã do dia 22, programa Bom Dia até às 10, para escutarmos agora Irna Barros e Matias Damásio. Mas já agora, e antes de continuarmos, deixo-lhe só mais uma curiosidade. Sabia que as formigas podem carregar até 50 vezes o seu peso? O equivalente a um humano levantar, por exemplo, um automóvel pequeno, mas é mais ou menos para ter uma ideia da capacidade que as formigas têm de carregar até 50 vezes o seu próprio peso. É impressionante. Bom dia!

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2: Estamos já a cerca de 29 minutos das 10 da manhã.

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0: manhã de quarta-feira, dia 22. Trabalho da Antena 1, Rádio Pública Portuguesa. Em destaque, jornalista Mário Silva da Costa, o mercado de transferências.
1: O presidente do Benfica garante que vai haver mexidas no plantel encarnado. Rui Costa falou ontem aos jornalistas, à margem da apresentação do Benfica Institute for Sports Excellence. Nestas declarações, o líder encarnado exigiu o máximo foco para o jogo de amanhã, frente ao St. Gallen, na pré-eliminatória da Liga Europa. Ainda assim, Rui Costa não fugiu ao tema mercado de transferências.
2: O plantel que o Benfica vinha do ano passado dá-nos garantias de sucesso este ano, reforçadas em algumas posições, que já o começámos a fazer e que até ao final do mercado, isto é aquilo que eu digo aos benfiquistas, o plantel não irá ficar assim, mas a seu tempo irão saber os nomes que irão sair e os nomes que irão entrar. Até lá, o foco é único, todos os jogadores que estão no Benfica Campos a trabalhar, estão unicamente focados naquilo que têm para fazer na quinta-feira, que é um jogo de extrema responsabilidade para o Benfica e não se permite a nenhum jogador que esteja focado noutra coisa que não ganhar o jogo na quinta-feira.
1: Rui Costa falou ainda sobre a situação de Andreas Schjelderup. O presidente do Benfica diz que não recebeu nenhuma proposta pelo norueguês. Ousmane Diomande pode estar de saída do Sporting. De acordo com a imprensa desportiva, o Nottingham Forest está em negociações com os verde e brancos para a transferência do defesa central. O clube inglês oferece 40 milhões de euros por Diomande. Para substituto, o Sporting está a pensar em Ibrahim Abad, do Famalicão. O jogador esteve na mira do Benfica e praticamente certo no Estrasburgo, mas a transferência falhou. Os jornais apontam Ibrahim Abá como uma das hipóteses em cima da mesa do Sporting para substituir Diomande. O Futebol Clube do Porto tem hoje dois jogos de pré-temporada. O primeiro às 10 da manhã, diante do Penafiel. Uma partida que vai ter lugar no Olival, à porta fechada. Mais logo, os Dragões jogam pela primeira vez sob o olhar dos adeptos. O Porto vai ter jogo em casa do Gil Vicente, em Barcelos. Um encontro que tem o apito inicial marcado para as 8 da noite. O Sporting de Braga defrontou hoje o Zelesnichar Pančevo. É a primeira mão da segunda pré-eliminatória de acesso à Liga Conferência, jogo na Sérvia. No lançamento da partida, o treinador do Braga, Carlos Vicens, analisou os principais perigos do adversário sérvio.
3: Um equipo que tem uma construção de jogo desde atrás.
4: É uma equipa que constrói jogo desde trás, com uma dinâmica muito bem estabelecida. Sabem bem como jogam, com muita personalidade, são atrevidos e valentes, não têm medo. Depois têm jogadores lá na frente que são objetivos e diretos, bons no um contra um. Vamos ter de estar muito bem na nossa pressão, na nossa defesa, quando tivermos de defender mais atrás para impedir os contra-ataques deles. E vamos ter de ser capazes de criar oportunidades de golo para ganhar o jogo, que é o que viemos cá fazer.
3: Generar oportunidades de golo para ganhar o partido, que é o que hemos venido a fazer aqui, não?
1: Zelesnichar Sporting de Braga, primeira mão da segunda pré-eliminatória de acesso à Liga Conferência, jogo com início marcado para as 8 da noite. No ciclismo, dia da 17ª etapa da Volta à França em bicicleta, ontem no contrarrelógio belga Remco Evenepoel foi o mais rápido. O ciclista da Red Bull está no segundo lugar, atrás do camisola amarela Tadej Pogacar. Hoje a etapa liga Chambéry a Voiron, vai ter 4 contagens de montanha, são mais de 174 quilómetros.
0: Foi a informação desportiva da Antena 1 nesta manhã de quarta-feira 22. Obrigado por continuar connosco. Já sabe, há Jornal de Desporto alargado depois das notícias da nossa região ao meio-dia. 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

Estamos a chegar ao fim de mais um programa. Bom dia, hoje é quarta-feira, dia 22. Deste lado esteve consigo Carlos Félix. Marcamos encontro, como sempre, para amanhã, para mais um programa aqui na sua rádio às 6 da manhã. Até lá, bom dia. Nossa.

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4: Boa tarde, são 3 horas no continente e na Madeira, 2 da tarde nos Açores. Olhamos agora para as notícias que marcam esta quarta-feira, João Vasco.
5: Os alunos do secundário que virem a nota baixar na sequência da correção de erros de classificação dos exames nacionais ou de problemas na digitalização das provas não vão poder reprovar. É a indicação dada às escolas pelo Júri Nacional de Exames. Donald Trump lançou esta tarde nova ameaça ao Irão. O líder da Casa Branca promete destruir pontes e centrais elétricas em território iraniano, incluindo na capital Teherão, se o Irão voltar a atacar navios no Estreito de Hormuz. Adiante nesta edição às 3, vamos ao Estoril Open espreitar o arranque do jogo que opõe Nuno Borges ao argentino Román Andrés Burruchaga.
4: Edição das 3 da tarde com João Vasco.
5: O Júri Nacional de Exames informou hoje as escolas que os alunos do secundário que virem a nota baixar na sequência da correção de erros de classificação dos exames nacionais ou de problemas na digitalização das provas não vão poder reprovar. Durante a manhã, o júri informou as escolas da reclassificação de mais de 6 mil provas, depois de identificados erros nos parâmetros de correções em 4 disciplinas: Física e Química A, Geografia, História A e Português, Língua Não Materna. No caso da correção da classificação resultar numa nota inferior a 9,5 valores, a classificação será de 9,5 valores, referia essa primeira nota enviada pelo júri, onde se acrescentava que a decisão também se aplica às correções de classificações anteriormente efetuadas. Entretanto, o Júri Nacional de Exames decidiu alargar a exceção aos casos em que a nota do exame é alterada devido a desconformidades na digitalização. É o que adianta o Júri Nacional de Exames nesta nota conhecida há pouco. Luís Montenegro acredita que o pior da crise dos exames já passou e que a equidade no acesso dos alunos ao ensino superior está garantida. O Primeiro-Ministro respondeu desde a Grécia aos avisos lançados ontem à tarde por António José Seguro.
6: Dizer que as preocupações do Sr. Presidente da República foram também sempre as preocupações do Governo e do Sr. Ministro da Educação e que... Creio que estão reunidas as condições para podermos dizer que o pior já passou, que as garantias de rigor e de equidade no processo estão salvaguardadas e de que esta segunda fase em que já nos encontramos possa ter muito menos perturbação do que teve a primeira e que no futuro o sistema possa responder, porque objetivamente a opinião maioritária de todos os agentes do nosso sistema de educação é de que este processo é um processo positivo, porque traz mais rigor, traz mais transparência, traz mais rapidez, traz mais fluidez naquilo que é a dinâmica da avaliação e do acesso ao ensino superior em Portugal.
5: Luís Montenegro a sair de novo em defesa da correção digital dos exames do secundário. Na nota que publicou ontem, António José Seguro afirmou também que é preciso retirar lições do processo que envolve os exames nacionais, acrescentando que as falhas do Estado devem ser assumidas e explicadas. Nas declarações que fez na Grécia, Luís Montenegro não falou sobre o Ministro da Administração Interna, Luís Neves, e os casos que têm atingido o antigo o diretor da Polícia Judiciária. Quem falou hoje sobre Luís Neves foi o Ministro das Infraestruturas. Miguel Pinto Luz atribuiu a melhoria do controlo fronteiriço nos aeroportos portugueses ao atual Ministro, um elogio feito por Pinto Luz numa altura em que Luís Neves tem estado debaixo de fogo devido à polémica relacionada com obras realizadas numa propriedade que tem em Odmira e também com um atrelado apreendido num processo de tráfico de droga.
7: O aeroporto de Lisboa funciona melhor, o de Faro funciona melhor, o Sá Carneiro funciona melhor. E deve-se também a uma pessoa, um colega de governo, que quer referir aqui, não pelas circunstâncias que estamos a viver, mas por justiça, porque sem ele, hoje não tínhamos os tempos de espera que temos nos aeroportos nacionais. ao meu colega de governo Luís Neves o nosso sincero obrigado, e digo nosso em nome dos portugueses, porque já era, de facto, motivo de embaraço, palavra que o seu secretário de Estado das Infraestruturas encontrou a dada altura e que foi também por mim utilizada, porque era de facto um embaraço nacional. E deveu-se a ele, a muitos outros, mas a ele e à liderança, ao espírito de liderança, à capacidade de resolver, que hoje podemos dizer que já não estamos na cauda da Europa, lideramos, e também com as obras todas que estamos a fazer, com a paciência daqueles que utilizam o aeroporto, nomeadamente Humberto Delgado, hoje servimos melhor os portugueses e as portuguesas.
5: O agradecimento público do Ministro das Infraestruturas ao Ministro da Administração Interna, com Miguel Pinto Luz a sublinhar que este reconhecimento não resulta das circunstâncias políticas do momento, mas de uma questão de justiça. A Ministra da Saúde assegura que a Urgência Regional de Obstetrícia do Hospital Garcia de Horta em Almada nunca fechou, mas admite que tem havido momentos em que só esteve a funcionar para pacientes já referenciadas. Ana Paula Martins avisa também que a situação se pode voltar a repetir este verão, garantindo, no entanto, que o apoio médico às grávidas está assegurado.
1: É um cenário que se vai repetir, mas não com falhas de atendimento às grávidas que precisam de ter acesso a cuidados hospitalares para o seu parto ou para a sua situação urgente e para os seus bebês. Tudo aquilo que são situações que vão através do SNS 24, e quando a Almada não conseguir, em alguns dias, que são poucos dias, atender estas pessoas, estas senhoras, nós temos a consulta aberta e temos também consultas nos centros de saúde.
5: Nas declarações que fez aos jornalistas esta tarde, ou esta manhã, aliás, a ministra não afastou, no entanto, a possibilidade de alguns constrangimentos, em especial nas urgências obstétricas, durante este período de verão. A ministra Ana Paula Martins referiu também que o Infarmed deu parecer negativo a uma eventual comparticipação de novos medicamentos para o Alzheimer, já aprovados pela Comissão Europeia. Ana Paula Martins fala numa decisão técnica que não deve ser contrariada.
1: Quando esta primeira parte, aqui e noutros países, é reconhecida como não havendo valor, nem as autorizações excepcionais, que são as tais autorizações que são pedidas enquanto as negociações estão a ser feitas, acabam por ter lugar, porque os próprios peritos acabam por não as aprovar. Portanto, esta é uma matéria técnica, não é uma matéria política. Portanto, seria uma péssima governação na saúde nós tomarmos decisões políticas sobre, sem evidência técnica, e esta área está muito regulamentada a nível europeu e também em Portugal.
5: Ana Paula Martins a revelar que o Infarmed deu parecer negativo à comparticipação de dois medicamentos para o tratamento do Alzheimer, medicamentos aprovados pela Comissão Europeia. A Presidente da Direção Nacional da Associação Alzheimer Portugal assegura que não vai desistir até que haja comparticipação destes medicamentos que considera inovadores. Há declarações à Antena 1, Rosário Zinck afirma que a Associação não foi ouvida pelo Infarmed neste processo.
8: Quero acreditar que o assunto não está fechado, até porque não pode estar fechado, porque nós, Alzheimer Portugal, não fomos ouvidos e é suposto sermos ouvidos neste processo de decisão. Mas lá está, nós vamos nos deparar com a dificuldade de o acesso estar muito circunscrito a muito poucas pessoas, aquelas que têm condições económicas para o efeito. E por isso a evidência torna-se difícil e o nosso trabalho vai ser muito complicado daqui para a frente, mas não desistimos.
5: A Associação Alzheimer Portugal espera que esta situação possa ser alterada, mesmo depois do parecer negativo do Infarmed. É um dos grandes negócios do mundo da inteligência artificial nos últimos tempos. O Wall Street Journal adianta que a AMD vai investir até 5 mil milhões de dólares na Anthropic, a criadora dos modelos de inteligência artificial Claude, que vai passar a usar chips AMD na sua infraestrutura. Esta notícia pode ser relevante para o desenvolvimento desta tecnologia, porque até agora a capacidade de computação das grandes firmas de inteligência artificial estava a ser construída quase exclusivamente com base em chips da Nvidia. Com este negócio, a AMD assume-se como concorrente séria neste campo e ameaça o quase monopólio da Nvidia no fabrico de chips de última geração. O fabricante norte-americano deixa também de ser apenas construtor de chips, porque garante também uma posição de maior controlo no capital da Anthropic. Este negócio deve começar a ser levado por diante no início do próximo ano. Por cá, o PS quer saber qual o modelo de investimento futuro do Estado português no modelo de inteligência artificial Amália. Os socialistas consideram que os 7 milhões de euros até agora investidos neste modelo apresentado pelo Executivo de pouco ou nada serviram. Em conferência de imprensa esta tarde no Parlamento, os socialistas criticaram o modelo de inteligência artificial e acusaram o Governo de ter um padrão de comportamento errado, João Alexandre, em matérias de digitalização e reforma do Estado.
9: O PS diz que é apenas um de vários exemplos, mas um exemplo significativo da falta de estratégia do Governo. Miguel Costa Matos, deputado do PS, critica o modelo de inteligência artificial apresentado por Luís Montenegro e assinala que, do que se sabe até agora, é manifestamente insuficiente.
10: Erra do ponto de vista de factos básicos sobre quem é o Primeiro-Ministro, em que datas é que houve eleições e, naturalmente, se o propósito é que esta plataforma, que custou 7 milhões de euros ao Estado, vai ter algum tipo de utilização da parte dos serviços públicos, ou vamos ter serviços públicos que utilizam as alucinações da Amália, ou então vamos ter serviços públicos que vão deixar a Amália num canto, como tantas outras destas inovações, e esses 7 milhões de euros vão ficar ter sido desperdiçados.
9: Os socialistas falam de um comportamento padrão por parte do Governo.
10: Nós temos muitas necessidades de inteligência artificial no Estado e, infelizmente, a Amália tornou-se hoje apenas num brinquedo dispendioso que o Governo criou e para o qual não tem utilização. Infelizmente, isto torna-se um padrão. Verificámos com os exames nacionais como o Governo criou uma plataforma informática que, apesar de ter recebido avisos que não era fiável, colocou em utilização, prejudicando o futuro de milhares de alunos portugueses. É o caso também com os atrasos na Agenda Nacional de Inteligência Artificial, que atrasou um ano, ou a falta de uma Estratégia Nacional de Cibersegurança, no qual os investimentos lançados pelo Governo do PS estão agora a ser descontinuados.
9: Motivos que levam o PS a avisar o Governo de que vai estar atento e que vai continuar a questionar o Executivo sobre estas matérias, com os socialistas a concluírem para já que o modelo de IA apresentado pelo Governo, até ver, de pouco ou nada serve ao país.
5: As críticas do PS ao modelo de inteligência artificial apresentado pelo Executivo. Donald Trump fez hoje nova ameaça ao Irão, há pouco, na sua rede social, a Truth Social. O líder da Casa Branca prometeu destruir pontes e centrais elétricas em território iraniano, incluindo as que se localizarem em Teherão, se o Irão voltar a atacar navios no Estreito de Hormuz. O presidente dos Estados Unidos escreve neste texto na sua rede social que, a partir de agora, sempre que o Irão atacar navios no Estreito, seja por míssil, foguete, drone ou qualquer outro dispositivo ou arma, os Estados Unidos irão bombardear e destruir uma ponte ou central elétrica iranianas, incluindo aquelas localizadas próximas ou dentro da capital Teherão. Agora ao Estoril Open, há um português já em ação na segunda ronda da prova. É Nuno Borges que mede forças a esta hora com o argentino Román Andrés Burrochaga. A assistir ao encontro está o repórter João Gomes Dias, agora em direto. João, como está a partida?
11: Está difícil para Nuno Borges, não estão a prevalecer as hierarquias pré-estabelecidas. Nuno Borges tem melhor ranking, tem mais experiência, está a jogar em casa, mas a verdade é que acabou por perder há instantes o primeiro set diante do tenista argentino por 6-1. Tudo isto em apenas meia hora, muitos erros de Nuno Borges. Também já ouvimos a queixar-se do piso no corte, sobretudo alguns ressaltos erráticos da bola aqui na terra batida. Está verdadeiramente frustrado, a ver, vamos dar a volta, mas para já arrancou bastante mal. Recordo que hoje teremos mais um jogador português a jogar nesta segunda ronda da vertente de singulares. Trata-se de Tiago Torres, o jogador que está fora do top 400 e que surpreendeu logo na primeira ronda com uma estrondosa vitória. Hoje vai ter pela frente o número 30 mundial, Alejandro Tabilo, do Chile. Esse é um encontro que nunca vai arrancar aqui no corte central antes das 5 da tarde.
5: A reportagem de João Gomes Dias, ele está a seguir a par e passo todas as incidências do Estoril Open 2026.
4: Edição das 3 da tarde com João Vasco, num simultâneo com a RTP Antena 1 Açores e RTP Mundo. 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
15: Olá, viva, muito bom dia. Para esta quarta-feira temos manhã com céu nublado, boas abertas ao longo da tarde, prevê-se também possibilidade de aguaceiros e trovada. À noite, temperatura nos 59 graus, com céu parcialmente nublado. Ao longo do dia, pode contar com uma máxima à volta dos 80 graus. Amanhã, uma quinta-feira cheinha de sol e a temperatura à volta dos 79 na escala Fahrenheit.
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15: Olhando para o dólar americano, vale 87 cêntimos na zona euro, 5 reais e 7 centavos no Brasil, em Cabo Verde, 96 escudos. E agora vamos falar de um assunto importante. 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
17: Horário das marés, agora maré baixa novamente às 10 da noite, maré alta quando passarem 20 minutos das 3 da tarde. Temperaturas do ar 75 graus neste momento em New Bedford e em Hyannis, temos 74 em Fall River, 77 em Providence e em Taunton, 79 em Boston, também em Hartford, Connecticut, em Newark, New Jersey, em Lowell e em Peabody, 71 em Quebec, 87 em Orlando, na Flórida.
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21: A Bolsa de Wall Street aguarda hoje os resultados financeiros da Alphabet, dona da Google, e também da Tesla, que estão previstos para depois do fecho do mercado. Estas são as primeiras grandes empresas tecnológicas a apresentar as contas e as atenções estão viradas para os enormes gastos em inteligência artificial e também para os planos de automação dos carros Tesla que vão ser apresentados por Elon Musk. O preço do barril do petróleo voltou a subir. Nos Estados Unidos, o crude está nos 86 dólares. Os investidores estão a fazer contas depois do presidente dos Estados Unidos ter anunciado planos para aplicar uma tarifa de 100% sobre medicamentos genéricos importados. A nova taxa entra em vigor em agosto de 2028, subindo depois para 200% em agosto de 2029. O objetivo é penalizar as empresas estrangeiras e forçar a produção farmacêutica a regressar aos Estados Unidos. O dólar americano está agora a desvalorizar em relação ao euro e o ouro está a subir. A onça está nos 4.144 dólares.
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Havemos de lá chegar. E abrimos a emissão de hoje com o saudoso Luís Presas, que faleceu hoje aos 69 anos, um dos fundadores e também foi vocalista do Estrovante durante muito tempo. Muito bom dia, vamos até às 14h, nesta transição entre a manhã e a tarde. Hoje é o Dia Mundial do Cérebro e também Dia Nacional do Calceteiro e da Calçada Portuguesa. Obrigado por fazer mais uma viagem connosco.

0: África minha, África nossa, Cesar Évora aqui na manhã da sua 97.3 e para quem está a viajar na zona de Fall River, há uma faixa de rodagem do lado esquerdo, interdita ao tráfego para serviços de manutenção, isto logo a seguir à Ponte Braga e até a entrada para a estrada 24, inclusivamente não poderá entrar naquela no sentido este, não pode entrar na estrada 24, tem que fazer uma voltinha mais à frente para então lá chegar. Cuidado para quem está na estrada, porque naquela zona a previsão é mesmo de algum atraso.
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Joãozinho e o tema Você. O dia de hoje é dedicado a Santa Maria Madalena. Passam 35 minutos desde 10 da manhã aqui na Costa Leste dos Estados Unidos. Está bem, está com a WJFT.

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Emanuel e o tema Vamos ao Baile. Esta manhã o Porto jogou com o Penafiel em um jogo de preparação, ganhou a equipa portista por 3-2, mas teve um contratempo porque Pietro Zeski e Alberto Costa saíram lesionados. André Silva está de pé quente e marcou 2 dos 3 golos do Futebol Clube do Porto.

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1: 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Não faltará o tradicional Comes e Bebes à Portuguesa. 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Depois do sucesso do piquenique dos sócios no passado domingo, o presidente Vítor Santos agradece a todos que participaram e anuncia eventos para esta semana nos Amigos da Terceira em Pawtucket. Quinta-feira, dia 23 de julho, convívio sénior. 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Atenção à noite desportiva, 1 de agosto, jantar estilo buffet e música com os Hardwire Band. 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
2: Nesta quinta-feira, pelas 6 da tarde, a Casa da Saudade, em New Bedford, tem a honra de receber o conceituado investigador madeirense Duarte Mendonça para uma palestra fascinante. Venha viajar no tempo e descobrir as crónicas de viagem aos Estados Unidos do saudoso Dr. Joaquim Flores, ilustre médico da Ilha Terceira, escritas no longínquo ano de 1926. Esta é uma oportunidade ímpar para todos os apaixonados pela nossa história conhecerem melhor esta figura marcante terceirense. Para assinalar a ocasião, Duarte Mendonça fará a oferta de diversos livros à Casa da Saudade. Entre eles, destacam-se a obra Crónicas das Américas, do próprio Dr. Joaquim Flores, e a sua recente tradução para inglês, concretizada pelo professor Dinis Borges. Venha celebrar as nossas raízes e a nossa cultura esta quinta-feira, pelas 6 da tarde, na Casa da Saudade, em New Bedford. A entrada é totalmente livre.
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2: Muito bom dia, são 11 horas na costa leste dos Estados Unidos.
3: Boa tarde, são 4 horas no continente e na Madeira, 3 nos Açores. É o programa da tarde de quarta-feira que está a começar na Antena 1, também com a atualidade e a Susana Barros ao meu lado. Olá, boa tarde.
4: Olá, Karina, boa tarde.
3: A esta hora, quais são os principais títulos?
4: Sem a Polícia Judiciária, a Procuradoria-Geral da República revela que o Ministério Público investiga o caso do atrelado que envolve o ministro Luís Neves sem qualquer órgão de polícia criminal. O Júri Nacional de Exames informou as escolas que os alunos do secundário que virem a nota baixar depois de corrigidos os erros de classificação dos exames nacionais não vão poder reprovar. Faltam especialistas de doenças do cérebro em Portugal. Vamos saber as alternativas que há com o coordenador do Plano Nacional de Saúde para as demências.
3: A esta hora estão 22 graus em Ponta Delgada, 25 no Porto, 26 no Funchal, 28 em Coimbra, Lisboa e Faro. Edição das 4 no programa da tarde com Susana Barros.
4: O Ministério Público afasta a Judiciária do inquérito sobre o caso do atrelado encontrado na empresa do empreiteiro, amigo do Ministro da Administração Interna. Numa resposta enviada à Antena 1, a Procuradoria-Geral da República informa que o inquérito relativo a bens que se encontravam apreendidos à ordem do processo designado Operação Pacoba, de combate ao tráfico de droga, é dirigido pelo DIAP de Lisboa, o Departamento de Investigação e Ação Penal de Lisboa. A investigação encontra-se a cargo do Ministério Público e não será, por agora, delegada em qualquer órgão de polícia criminal, escreve a Procuradoria. Ontem, Luís Neves disse estar a reunir documentação para prestar esclarecimentos sobre a polémica do atrelado. A Antena 1 já questionou hoje o Ministério da Administração Interna se já o fez e quando tenciona prestar esses esclarecimentos, até agora sem resposta. Quem fez questão de falar esta tarde sobre Luís Neves foi o Ministro das Infraestruturas. Numa cerimónia sobre o novo aeroporto de Lisboa, Miguel Pinto Luz atribuiu ao Ministro da Administração Interna a melhoria do controlo fronteiriço nos aeroportos portugueses.
5: O aeroporto de Lisboa funciona melhor, o de Faro funciona melhor, o Sacarneiro funciona melhor. E deve-se também a uma pessoa, um colega de governo, que quer referir aqui. Não pelas circunstâncias que estamos a viver, mas por justiça. Porque sem ele, hoje não tínhamos os tempos de espera que temos nos aeroportos nacionais. Ao meu colega de governo, Luís Neves, o nosso sincero obrigado. E digo nosso em nome dos portugueses, porque já era, de facto, motivo de embaraço, palavra que o seu secretário de Estado das Infraestruturas encontrou a dada altura e que foi também, por mim, utilizada, porque era, de facto, um embaraço nacional. E deveu-se a ele, a muitos outros, mas a ele e à liderança, ao espírito de liderança, à capacidade de resolver, que hoje podemos dizer que já não estamos na cauda da Europa, lideramos, hoje servimos melhor os portugueses e as portuguesas.
4: O agradecimento público e o elogio feito hoje por Miguel Pinto Luz a Luís Neves, numa altura em que o Ministro da Administração Interna e antigo Diretor da Judiciária tem estado debaixo de fogo devido à polémica relacionada com a ligação a um empreiteiro que fez obras na PJ e em casa do Ministro e depois sobre um atrelado apreendido num processo de tráfico de droga. O Primeiro-Ministro em Atenas não falou sobre este caso, falou sim sobre a crise dos exames. Luís Montenegro acredita que o pior já passou e que a equidade no acesso dos alunos ao ensino superior está garantida, como pediu ontem o Presidente da República.
6: Creio que estão reunidas as condições para podermos dizer que o pior já passou, que as garantias de rigor e de equidade no processo estão salvaguardadas e de que esta segunda fase em que já nos encontramos possa ter muito menos perturbação do que teve a primeira e que no futuro o sistema possa responder, porque objetivamente a opinião maioritária de todos os agentes do nosso sistema de educação é de que este processo é um processo positivo, porque traz mais rigor, traz mais transparência, traz mais rapidez, traz mais fluidez naquilo que é a dinâmica da avaliação e do acesso ao ensino superior em Portugal.
4: O pior já passou, garante Luís Montenegro. Declarações esta tarde na Grécia. Apesar destas declarações, o Júri Nacional de Exames informou hoje as escolas que os alunos do secundário que virem a nota baixar na sequência da correção de erros de classificação das provas ou de problemas na digitalização dos exames não vão poder reprovar. Durante a manhã, o júri disse às escolas que mais de 6 mil provas tinham sido reclassificadas depois de identificados os novos erros nos parâmetros de correções em quatro disciplinas, Física e Química A, Geografia, História A e Português Língua Não Materna. No caso da correção da classificação resultar numa nota inferior a 9,5, a classificação seria então de 9,5, referia essa primeira nota enviada pelo júri, onde se acrescentava que a decisão também se aplica às correções de classificações anteriormente efetuadas. Entretanto, de acordo com a Agência Lusa, o Júri Nacional de Exames decidiu alargar a exceção aos casos em que a nota do exame é alterada devido a desconformidades na digitalização sinalizadas pelos alunos no âmbito da consulta da prova. Há falta de especialistas de neurologia em Portugal. Quem o diz é o coordenador da Comissão Executiva do Plano Nacional de Saúde para as Demências. Em entrevista à Antena 1, Manuel Caldas de Almeida explica que, por essa razão, a estratégia da saúde na área das demências está a apostar na formação dos médicos de família e das pessoas que trabalham nos lares com idosos.
7: É evidente que há falta de especialistas no país e há falta de contacto com os especialistas. A nossa estratégia neste momento é capacitar a medicina geral e familiar e uma ligação muito grande à área social. Há muitas pessoas com demência em lares, em apoio domiciliário, e estamos a trabalhar com alguns projetos piloto para desenvolver competências nestas áreas que nos parece muito importante.
8: Nomeadamente até formação para as pessoas que trabalham nos lares.
7: Sim, nós temos neste momento uma formação em curso para todos os médicos de família do SNS, da Rede Nacional de Cuidados Continuados e dos lares. Essa formação está acessível a qualquer um deles e temos uma formação preparada para podermos fazer com o Instituto de Emprego junto das, para os auxiliares de lar.
4: Manuel Caldas de Almeida, entrevistado pela jornalista Sandra Henriques, o Plano Nacional de Saúde para as Demências fez um estudo em lares de todo o país e concluiu que 48% dos utentes têm demência confirmada por neurologistas. Este é um tema que vamos desenvolver no programa da tarde. No distrito de Leiria, quase 6 meses depois da tempestade Christine, ainda há problemas nas telecomunicações. Em Alvaiázer, o presidente da Câmara queixa-se da falta de resposta das operadoras para uma situação que considera insustentável. A população mostra-se também cansada de tantas falhas, foi o que registou a repórter Diana Craveiro.
9: Em casa desde o dia 28 de janeiro.
10: No mercado municipal de Alvaiázer é fácil encontrar fregueses que continuam com problemas de comunicação em casa.
9: Tenho fios caídos assim de cabos na minha casa.
10: Adelaide Oliveira é de Maçãs de Dona Maria. Não tem telefone, nem televisão, nem internet.
9: Não me dão resposta nenhuma. Continuo desde o dia 28 de janeiro que não tenho telefones, internet, televisão, nada.
10: Os problemas multiplicam-se por várias localidades. Manuel Gonçalves é de Casal da Ribeira.
11: Nem internet, nem telefone fixo. Está pior agora que noutros tempos.
10: São queixas que se repetem por pessoas cansadas de não ter respostas. Uma situação que para o presidente da Câmara de Alvaiázer, João Paulo Guerreiro, é insustentável.
12: Insustentável e inqualificável. Somos um concelho com cerca de 6.500 habitantes, temos centenas de pessoas sem acesso a comunicações fixas. Somos um concelho envelhecido. Muitos dos nossos municípios gostam de ver o preço certo, gostam de ver o telejornal e vêm-se impossibilitados dessa situação.
10: O autarca sublinha que rede de telemóvel até vai havendo, mas mesmo as comunicações que são repostas, por vezes, voltam a falhar.
12: Algumas operadoras vão fazendo as suas ligações, com cabos a passar pelo chão, com cabos a passar pelo meio da floresta. Depois temos também urgência em limpar a floresta, depois os operadores que andam na floresta acabam por cortar os cabos que estão no chão.
10: João Paulo Guerreiro queixa-se também de, passado tanto tempo, não conseguir ter respostas.
12: Não existe, quer das operadoras, quer da ANACOM, quer do próprio governo, uma resposta cabal de qual é que é a estratégia para recuperar esta situação.
4: A queixa de João Paulo Guerreiro, o presidente da Câmara de Alvaiázere, neste trabalho da jornalista Diana Craveiro. Alvaiázere é um município onde as comunicações continuam a falhar quase meio ano depois da tempestade Christine. O presidente da República, António José Seguro, quer mais parcerias entre empresas portuguesas e cabo-verdianas e sublinha que mais do que assinar declarações é preciso olhar para os resultados, projetos executados, empregos e importações. Ideias transmitidas hoje num discurso no Fórum Económico na cidade da Praia, acompanhado pela repórter Inês Ameixa.
13: No Fórum Económico Cabo Verde Portugal, António José Seguro pede uma aliança económica mais produtiva, mais equilibrada e mais partilhada.
14: Devemos construir uma plataforma atlântica de dois sentidos. Cabo Verde pode aproximar as empresas portuguesas da África Ocidental e Portugal pode facilitar o acesso das empresas cabo-verdianas ao mercado europeu. Queremos mais parcerias entre empresas portuguesas e cabo-verdianas, mais fornecedores locais, mais participação de capital cabo-verdiano e mais empresas de Cabo Verde a investir e a crescer também em Portugal.
13: Para o presidente português é preciso mobilizar a diáspora não apenas como fonte de remessas, mas como fonte de capital e conhecimento e pede mais trabalho concreto, mais ação.
14: O que temos agora de mostrar é todo o seu potencial económico. O sucesso desta nova etapa não será medido pelo número de declarações assinadas. Será medido pelos resultados dos projetos executados, pelas empresas criadas, pelos empregos qualificados, pelas exportações geradas e pela melhoria concreta da vida das pessoas.
13: Até porque
14: Portugal não olha para Cabo Verde apenas como um mercado. Olha para Cabo Verde como um parceiro estratégico com quem quer produzir, inovar, investir e competir.
13: Ideias em linha com as do presidente de Cabo Verde, José Maria Neves.
15: Os empresários não podem ver Cabo Verde apenas como um pequeno mercado. Devem ver Cabo Verde como uma plataforma de negócios nesta região.
13: Atualmente as mercadorias portuguesas representam quase metade do total importado por Cabo Verde. Portugal mantém também uma posição destacada entre os investidores estrangeiros.
4: O Presidente da República no Fórum Económico Cabo Verde-Portugal, no primeiro dia desta viagem a Cabo Verde, à tarde, já no final do dia, em Lisboa, António José Seguro vai visitar o Museu da Resistência no antigo campo de concentração do Tarrafal. Estoril Open, Nuno Borges está a defrontar o argentino Roman Burruchaga em jogo da segunda ronda. João Gomes Dias, aqui em direto, já se joga o terceiro set.
16: Isso mesmo, o terceiro e derradeiro set com o Burruchaga na frente por 1-0, mas Nuno Borges está a servir agora para tentar igualar a contenda. Recordo que no primeiro set Burruchaga foi claramente melhor. Muitos erros de Borges a contribuir para a vitória nesse parcial do sul-americano por 6-1. Borges respondeu no segundo set com 6-4 e agora tudo para decidir no acesso aos quartos de final. Recordo que hoje há mais um português a jogar esta vertente de singulares, também na segunda ronda. Tiago Torres, jogador que está fora do top 400 e que surpreendeu com uma excelente vitória na primeira ronda, vai ter pela frente Alejandro Tabil do Chile, que é o terceiro cabeça de série e à partida terá a missão extremamente complicada. Recorda então neste momento Nuno Borges a jogar o terceiro set entre Burruchaga com vantagem para o sul-americano por 1-0.
4: Vamos continuar a acompanhar este último set com Nuno Borges e João Gomes Dias no Estoril Open.
3: Susana Barros nesta edição das 4 no programa da tarde, também em simultâneo com a RTP Mundo e já sabem, permanência em noticias.rtp.pt.
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2: Uma vez mais, muito bom dia. O céu vai continuar parcialmente nublado. Prevê-se boas abertas para a tarde, a temperatura máxima à volta dos 80. Na área de Providence, há possibilidade de chuva entre as 6 e as 7 ou 8 da noite, depende, e poderá até não acontecer. Para esta noite, algumas nuvens, temperatura nos 59 graus. Amanhã teremos um dia com sol, a temperatura à volta dos 79. A previsão também é de sol para sexta e sábado, temperatura 79. Céu parcialmente nublado no domingo, temperatura nos 74 graus.
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2: O dólar americano vale 87 cêntimos na zona euro, 5 reais e 7 centavos no Brasil, em Cabo Verde, 96 escudos. E agora vamos falar de um assunto importante. 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Quanto a marés, maré alta às 3h20 da tarde, maré baixa às 10 da noite. Temperaturas esta hora 74 graus para New Bedford e Fall River. Temos Providence e Taunton com 76, 78 em Boston, 75 em Hyannis, Hartford, Connecticut e Lowell com 80, 78 em Peabody, Newark, New Jersey, 82, 72 em Quebec, 89 em Orlando.
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E a abrir mais uma hora de emissão, em segunda, com o saudoso Luís Represas, falecido esta manhã, aos 69 anos. Muito bom dia. Ouvimos Entre Mim e Eu, 11:21 aqui na costa leste dos Estados Unidos, é WGFI em todo o lado, on your online on app. Agora com saudade de Bo e Eunice.

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E entramos na última meia hora desta manhã de quarta-feira. A voz do Nelson chega para mim. Entretanto, no dia de hoje, 22 de julho de 1933, o aviador norte-americano Willie Post terminava o primeiro voo solitário à volta do mundo. Nunca demais saber qualquer coisa. E o que é preciso é animação, e aqui está o Paulo Carvalho, Malhão do Norte.

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Música, letra, voz. Vítor Santos. Isso podemos chamar uma obra de arte. Estamos já a 15 minutos do meio-dia, à altura em que o Carlos Félix apresenta informação da região. Logo a seguir, o Hoje Cozinho Eu, do chefe Nando. Teremos também o Desporto da Antena 1. Lembro que amanhã teremos futebol em direto com a Antena 1, o Sandgallen Benfica, às 2 da tarde. Primeira mão da terceira pré-eliminatória da Liga Europa. E agora, ouça isto.

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Adriano Lua. Estamos já na última curva desta etapa 2, rotação de quarta-feira, 22 de julho. É o Dia Mundial do Cérebro, também Dia Nacional do Calceteiro e da Calçada Portuguesa, que é muito, muito bonita. Vamos partir para o final com o Sétimo Céu e depois a informação com Carlos Silva Félix. Adeus, amanhã. Seja bem-vinda, Dona Tarte.

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3: A cidade de New Bedford reduziu a idade mínima para os residentes séniores beneficiarem de uma isenção fiscal de $1,000 no imposto predial, o imposto sobre os imóveis, sobre as casas. A idade de acesso baixou dos 70 para os 65 anos, permitindo que mais pessoas possam qualificar para este apoio financeiro. A medida foi proposta pelo vereador Sean Oliver, aprovada pelo City Council sob a liderança de Ryan Pereira e apoiada pelo Mayor John Mitchell. O Estado vai reembolsar cerca de metade dos custos desta medida à cidade de New Bedford. Para ter direito a esta isenção de $1,000, o proprietário da casa deve ter 65 anos ou mais até o dia 1 de julho de 2026, residir na habitação própria há pelo menos 5 anos e cumprir os limites de rendimento e património fixados pela cidade. Os rendimentos anuais não podem ultrapassar cerca de $27,600 para pessoas solteiras e cerca de $31,900 para casais. O valor do património total, excluindo a habitação própria, não pode ultrapassar cerca de $59,500 para pessoas singulares e cerca de $63,800 para casados. Os residentes com 70 anos ou mais, até 1 de julho de 2026, podem ainda ter acesso a uma isenção separada no valor de $417, desde que o seu património total, excluindo a residência, não ultrapasse os $85,000. Os interessados deverão preencher o formulário de candidatura que está disponível no edifício da cidade de New Bedford ou então através da página de internet da cidade de New Bedford. A governadora de Massachusetts, Maura Healey, anunciou uma nova proposta de lei para limitar os preços de revenda de bilhetes para concertos e eventos desportivos. A medida surge após bilhetes originais de $200 terem sido inflacionados para 700 em plataformas secundárias. A legislação estabelece que nenhum bilhete poderá ser revendido por mais de 110% do seu valor original. Além disso, as taxas de serviço cobradas pelos revendedores serão limitadas a um máximo de 10%. A proposta também proíbe as chamadas entradas fantasma, que são bilhetes especulativos vendidos antes mesmo de estarem disponíveis, e combate táticas de pressão psicológica sobre os consumidores. A nova proposta quer travar a revenda abusiva de bilhetes no estado de Massachusetts. A cidade de Boston está a registar uma descida no valor das rendas há 13 meses consecutivos. Os dados são da plataforma Realtor e foram recolhidos pelo Boston Business Journal. A renda média em Boston está agora nos $2,930, uma descida em relação aos mais de $3,050 cobrados no ano passado. Economistas explicaram ao jornal que a descida se deve à lei básica da oferta e da procura. Boston não tem construído tantas casas como outras cidades de crescimento rápido. Ainda assim, a nova construção foi suficiente para dar alguma folga ao mercado. Desde 2021, foram construídas mais de 37 mil habitações. A nova oferta chega numa altura em que a procura está mais fraca. Segundo o mesmo jornal, a queda nas matrículas de estudantes internacionais e um mercado de trabalho mais lento tem pesado no setor do arrendamento em Boston. Economistas alertam que as rendas ainda bastante elevadas, combinadas com o arrefecimento na oferta de emprego, podem empurrar os jovens profissionais para outras cidades mais baratas. Boston tem uma das maiores percentagens de alunos internacionais do país, representando cerca de 11% da população estudantil. Os números do emprego também mostram um abrandamento em Boston. O Gabinete de Estatísticas do Trabalho dos Estados Unidos indica que o emprego na área metropolitana de Boston caiu 2% no último ano e em todo o estado de Massachusetts a queda foi de quase 2%. Entretanto, outros dados a nível nacional referem que as rendas nos 50 maiores mercados dos Estados Unidos estão a cair há 35 meses consecutivos. Segundo os especialistas, a principal razão para esta mudança a nível país é a forte vaga de construção de novos prédios de apartamentos.
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7: Deixo-lhe agora mais uma receita tradicional, muito apreciada nas regiões do interior de Portugal. Chanfana. Tempere 2 libras de carne de cabra em pedaços com sal, pimenta, 6 dentes de alho, 2 folhas de louro e bastante vinho tinto. Deixe marinar durante várias horas. Coloque tudo numa assadeira de barro. Regue com 3 onças de azeite e tape. Aqueça o forno a 325 graus Fahrenheit e deixe no forno por cerca de 3 horas, até a carne ficar extremamente macia e o molho bem apurado. Uma receita cheia de tradição, ideal para ocasiões especiais.
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12: Diomande e mangas de saída do Sporting. Marfinense pode ser rendido por Ibrahim Abá e Leão vai ter de ir ao mercado também por um lateral esquerdo para escutar Afonso Figueiredo. Alerta no Benfica, Leandro Barreiro baixa de última hora, falha viagem para a Suíça. Neste jornal vamos a St. Gallen. Braga estreia-se hoje na Liga Conferência, ex-avançado dos minhotos Stojkovic lança jogo com os sérvios do Zelezničar. Futebol Clube do Porto acaba de vencer o Penafiel com bis de André Silva e mais logo a padrinha apresentação do Gil Vicente. Trump sonha com Infantino a secretário-geral das Nações Unidas e ainda direto com o Estoril Open.
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12: Já vamos às últimas movimentações do mercado de Sporting, mas abrimos com uma baixa de peso no Benfica, que parte esta tarde para a Suíça, onde amanhã inicia a época UEFA frente ao St. Gallen na primeira mão da segunda pré-eliminatória da Liga Europa. Leandro Barreiro não seguirá na comitiva encarnada. O luxemburguês falhou o treino matinal no Seixal devido à infecção respiratória e junta-se no boletim clínico a Bruma, Joshua Winder e também Umé. Ainda sem parte dos mundialistas, como por exemplo Richard Rios ou Sheldrup, mas já com Tomás Araújo ou Dedic disponíveis, e a dúvida quanto à convocatória de Ivanovic, que está perto de sair para o Como de Itália. As águias têm viagem marcada para as 14h30, sendo que Marco Silva e um jogador falam aos jornalistas já em solo helvético a partir das 7h de Lisboa. No nordeste da Suíça, entretanto, já está o enviado especial da Antena 1, João Santos Correia, agora em direto neste jornal, com as notas fundamentais do treino do St. Gallen realizado na manhã desta quarta-feira. E João, muito boa tarde. Baixas é coisa que não falta para esses lados.
13: É assim mesmo, José Pedro Pinto. Com Ambrósio, Nino Weibel e Cyril May como ausências confirmadas na equipa do St. Gallen para o jogo com o Benfica. Além destas, Enrico Massa, no treinador que guiou esta equipa à conquista da Taça da Suíça, tem ainda várias dores de cabeça por resolver. Behar Nesiri, médio formado no Bayern de Munique, regressou aos treinos, recuperado de lesão, mas dificilmente deverá contar para o jogo de quinta-feira. Também o francês Malamine Fekele está de volta aos trabalhos, mas a treinar ainda condicionado depois de uma lesão muscular. No entanto, é expectável que seja opção para a recessão ao Benfica. No capítulo das boas notícias para o treinador do St. Gallen, o regresso de Lawrence Atizigi, o guarda-redes, esteve no Mundial ao serviço do Gana de Carlos Queiroz e regressou aos treinos na sexta-feira. Tudo indica que será o dono da baliza do St. Gallen no jogo de amanhã. No treino estiveram 26 jogadores, os quais 4 guarda-redes, ainda que este plantel não esteja fechado. O Kevin Csobot, que fez parte da formação no Benfica e jogou pela equipa B das Águias, está à procura de clube depois de ter terminado a última época emprestado na Turquia. Recordar que o St. Gallen perdeu Alessandro Vogt, o melhor marcador da equipa, que se transferiu para o Hoffenheim. O principal destaque desta formação verde e branca será assim Alio Balde, que na última época apontou 15 golos.
12: João Santos Correia, que amanhã relata o jogo marcado para as 8 da noite e para o qual o antigo jogador do St. Gallen, Bruno Valente, não duvida do favoritismo das Águias.
14: O Benfica é claramente favorito, tem individualidades que são muito mais importantes que a do St. Gallen. Depois já se sabe que nesse tipo de jogo pode ter uma surpresa ou outra, mas acho que se o Benfica jogar ao nível deles, que não vai ter qualquer problema.
12: Provavelmente, diz o luso-suíço ao jornalista Walter Madureira, o grande adversário do Benfica virá da bancada.
14: Essa época que eu joguei na segunda divisão, nós estávamos sempre no estádio cheio. É um estádio que não é muito grande, é um estádio de 20 mil pessoas, mas é um estádio que faz bastante barulho, é verdade. São adeptos que seguem muito o clube. Para ter uma ideia, lá na Suíça, na segunda divisão, os clubes fazem uma média de 2 mil, 3 mil adeptos no estádio. O St. Gallen em casa é 20 mil e quando ia fora levava sempre esses 2 mil, 2.500, 3 mil em função do jogo.
12: O St. Gallen já foi grande, esteve quase a cair na obscuridade, mas os últimos anos abrem perspectivas do regresso em definitivo dos bons velhos tempos.
14: Um clube muito importante na Suíça, que tem um histórico bastante importante. Não estes últimos anos, porque é um clube que tem tido algumas dificuldades na primeira divisão, mas já há 3 anos para trás que eles já estão a estabilizar e têm tido sempre uma classificação bastante boa.
12: Bruno Valente aqui na rádio. Se o Benfica joga amanhã, a temporada europeia do Sporting de Braga arranca já hoje na Sérvia. Primeira mão da segunda pré-eliminatória, mas da Liga Conferência frente ao Zelezničar Pančevo, e na Antena 1 fala o sérvio que mais jogos disputou com a camisola dos arsenalistas. Lembra-se de Nikola Stojkovic? O avançado deixa o primeiro aviso aos guerreiros.
15: Para os sérvios não é muito conhecido, um clube que está já há 2 anos na Primeira Liga. Na última época que fizeram uma surpresa, acabar no quarto lugar. Tenho um bom treinador, um treinador novo que fez uma equipa muito, muito competitiva e conseguiram jogar muito bem. Quase todos os jogadores não jogaram na Europa, por isso vai ser uma boa experiência para eles.
12: E o que esperar do estilo de jogo do Zelazničar?
15: Normalmente eles jogam muito ofensivo. Quando apanham o Partizan ou a Estrela Vermelha ou o Vojvodina, jogam um bocadinho atrás, mas mesmo tentam jogar e tentam de criar as oportunidades. Não surge uma equipa que vai defender 90 minutos agora contra o Braga. Não sei o que vai acontecer, porque também acho que o Braga é um bocadinho mais forte que a Estrela e o Partizan.
12: Esta é a matriz de uma equipa que tem em Radomir Kokovic a figura do melhor treinador da Sérvia nesta altura, afiança Stojkovic.
15: O treinador jogou comigo, conheço muito bem ele. Este treinador é, posso dizer, para mim, o melhor treinador na Sérvia no momento. Ele é novo, mas já tem experiência de trabalhar na Primeira Liga e também fora da Sérvia. A melhor coisa deles é o este treinador.
12: Sim, em matéria de ambiente, o Braga pode esperar pouca crispação a partir das bancadas. A principal dificuldade para o favorito Braga será mesmo o piso sintético.
15: O Braga não vai ter muitas dificuldades de passar o Zelazničar, para ser sincero, mas o Zelazničar vai sair jogar como jogam na Sérvia, futebol moderno, que a gente na Sérvia gosta, só que no nível como o Braga eu acho que não chega. A única coisa que posso dizer que vai ser diferente e difícil para o Braga, porque o jogo vai ser no sintético.
12: Stojkovic, entrevistado pelo jornalista João Alves Domingos, e a leitura do ex-jogador do Braga é partilhada pelo treinador Carlos Vicens. Muito cuidado em Pančevo.
16: É uma equipa que tem uma construção de jogo desde atrás.
17: É uma equipa que constrói jogo desde trás, com uma dinâmica muito bem estabelecida. Sabem bem como jogam, com muita personalidade, são atrevidos e valentes, não têm medo. Depois têm jogadores lá na frente que são objetivos e diretos, bons no um contra um. Vamos ter de estar muito bem na nossa pressão, na nossa defesa, quando tivermos de defender mais atrás para impedir os contra-ataques deles. E vamos ter de ser capazes de criar oportunidades de golo para ganhar o jogo, que é o que viemos cá fazer.
12: O campeonato sérvio já arrancou e esse será um desafio acrescido, admite Carlos Vicens aos meios do Braga.
17: Vai ser um jogo difícil, porque é o primeiro em competição oficial esta temporada. Sabemos que jogamos contra uma equipa que já começou o campeonato, que vem de uma vitória, jogam em casa e estão habituados ao sintético, não têm de viajar e estão seguramente num momento de forma mais avançado que o nosso, porque já começaram o campeonato.
12: Zelazničar Braga, 8 da noite, equipa portuguesa sem o lesionado de longa duração Niakate, bem como o castigado Dorgeles. Árbitro turco Mehmet Turkmen, partida para seguir aqui na rádio com informações de Ariana Azevedo. A sangria em modo de bandada parece não ter fim para os lados de Alvalade. O Nottingham Forest já avançou com proposta de 40 milhões de euros por Ousmane Diomande e a SAD do Sporting está nesta altura a negociar o valor final pelo central marfinense, que está blindado com cláusula de 80 milhões e que, a par dos já transferidos Ullmann e Trincão, é, para além de um dos mais bem pagos do plantel, uma das peças fundamentais da equipa que se sagrou bicampeã nacional. Saindo por 40 milhões, é bem ou mal vendido? Foi o que perguntámos ao antigo defesa do Sporting, Afonso Figueiredo.
18: Acho que é um negócio que não sei se acaba por ser assim muito bom para o Sporting, porque acho que é sem dúvida atualmente o melhor central, um central muito completo, a defender, a atacar, mas também não nos podemos esquecer que o Sporting comprou este central ao Mafra por uma quantia baixa, ou seja, o valor que acaba depois por conseguir vender agora pelo que se fala, no fundo não acaba por ser mau, mas eu se calhar esperava um bocadinho mais. Acho que é um jogador feito, um central perfeito para a Premier League. Eu acho que quem vê Ousmane a jogar percebe claramente que tem tudo o que é preciso para jogar naquela liga, mas acho que o valor não corresponde bem ao real valor do atleta.
12: Para render Diomande, o Sporting prepara-se para atacar o senegalês Ibrahima Ba, que chegou a ser dado como certo no Benfica, mas que depois rumou ao Estrasburgo de Hugo Oliveira para, de acordo com o clube francês, chumbar nos testes médicos. Neste caso, os Leões sabem já que o Famalicão não baixa da fasquia dos 20 milhões, montante na altura acordado com o Estrasburgo. Afonso Figueiredo, aqui na rádio, olha para o alvo verde e branco.
18: É um central muito forte fisicamente também, com características similares ao Diomande, mas obviamente que não é um central feito como este que ele vem substituir, mas acaba por ser um bom reforço, eu diria. E sabemos que o Sporting, tudo o que tem conseguido comprar ao Famalicão, têm sido jogadores que têm triunfado, o caso do Ugarte, do Pedro Gonçalves. Portanto, as relações têm sido boas, os reforços têm correspondido às expectativas. Portanto, nesse sentido, eu acho que seria um bom reforço do Sporting, porque vai buscar um jogador com características parecidas.
12: Num outro plano de saída de Alvalade está também Ricardo Mangas. O Monza de Itália prepara-se para contratar o lateral esquerdo por uma época de empréstimo, com cláusula obrigatória de compra de 1,5 milhão de euros para Maxi Araújo.
18: Claramente que o Rio, por isso, seria sempre como uma segunda escolha, e quem vier virá sempre nesse sentido, eu diria. Mas o Mangas não correspondeu, foi uma escolha de Rui Borges, mas eu acho que depois desta época e olhando para este início para a época, era uma posição que é preciso reforçar, até porque não sabemos o real estado do Nuno Santos. Se o Nuno estivesse bem, coisa que eu acho que não está, pois não tem treinado neste início de temporada, o Sporting vai ter que reforçar nessa posição.
12: Afonso Figueiredo, entrevistado pelo jornalista Walter Madureira. Para o Futebol Clube do Porto, hoje é dia de dose dupla. No Olival terminou há poucos minutos um particular à porta fechada frente ao Penafiel, com vitória azul e branca por 3-2. Para os Dragões, bisou André Silva e o outro golo foi da autoria de Gabri Veiga. Do lado do Oriense, bisou Davo, nota adicional para o jovem de 16 anos, Eric Granaz, reforço do Porto para esta temporada, que mereceu minutos da parte de Francesco Farioli. Nesta partida não alinharam Pietuszewski e Alberto Costa, Samu, Vasco Sousa e André Miranda, todos lesionados, bem como Martim Fernandes, em trabalho de ginásio. Mais logo às 8 da noite, os campeões nacionais apadrinham a apresentação do Gil Vicente aos sócios. Será o primeiro jogo da pré-temporada à vista de todos, depois de até agora no período preparatório para 26-27, o conjunto de Francesco Farioli ter já empatado com os escoceses do Ibs a uma bola e vencido o Birmingham por 2-1 no encerramento do estágio realizado em St. George's Park, casa das seleções inglesas. Para a partida frente aos Galos, expectativa em ver em ação o regresso do reforço André Silva, ao passo que Wang, apresentado há poucos dias, ainda não deverá surgir nas opções do treinador italiano. O Gil Futebol Clube do Porto, a propósito, terá informações aqui na rádio do jornalista Paulo Vidal, em direto de Barcelos. Entretanto, ao recém-promovido Académico de Viseu chega reforço proveniente do Atlético de Madrid. Alejandro Mestanza, médio de 21 anos, assina até ao verão de 2029. É o terceiro reforço da equipa comandada por Bruno Pinheiro, depois do também espanhol Marcos Lavín, guarda-redes, e do médio argentino Cristian Ferreira. Agora, um pouco de realidade alternativa. Donald Trump quer que o presidente da FIFA, Gianni Infantino, prepare-se, seja candidato a secretário-geral das Nações Unidas. O New York Post avança com esta notícia de veras inusitada e segundo a qual o presidente dos Estados Unidos vê no suíço uma figura respeitada internacionalmente e com capacidade para diferentes setores. Mais, Trump poderá mesmo apoiar Infantino para suceder a António Guterres na liderança da ONU. Estoril Open, dia 3 do quadro principal, primeiros jogos já em curso nesta quarta-feira, na qual Nuno Borges tem dose dupla jogando em singles, mas também em pares, e ao lado do amigo de infância, Francisco Cabral. Junta-se a este jornal a partir do Clube de Ténis do Estoril, o jornalista João Gomes Dias. Boa tarde, João.
19: Boa tarde, José Pedro Pinto, e podemos começar precisamente por essa dupla de amigos, a que foi campeã aqui no Estoril Open em 2022. A esse propósito, Nuno Borges acredita que é possível repetir esse feito, até porque também não eram favoritos há 4 anos e conseguiram, na altura, arrebatar o tão desejado título.
20: Estávamos como wild card, aliás, nós foi mesmo, roubamos o torneio de repente. Estávamos muito, muito entusiasmados, muito positivos, e tentar encontrar essas sensações outra vez, apesar de não ter jogado muitas vezes pares, eu pelo menos com o Francisco é sem dúvida com quem eu me sinto mais confortável.
19: E hoje terão pela frente na primeira ronda os segundos cabeças de série, os brasileiros Orlando Luz e Rafael Matos. Este é um jogo que só vai começar depois de Nuno Borges jogar a segunda ronda de singulares, aí diante do argentino Roman Burruchaga. Para hoje, agendar também o compromisso de Tiago Torres, o português que está fora do top 400, mas que surpreendeu na primeira ronda, vai defrontar o chileno e número 30 mundial Alejandro Tabilo. Tudo isto numa jornada que só vai fechar com o duelo entre Kylian Jacquet de França e Alexander Bloch da Bélgica. Entretanto, e como adiantaste também antes deste direto, já se joga neste momento no quarto central o primeiro encontro desta segunda ronda, ou seja, dos oitavos de final. Espreita o marcador no duelo 100% francês. Hugo Gaston venceu o primeiro set diante de Titoin Drogué por 6-0 e Drogué vence agora o segundo parcial por 1-0.
12: Obrigado, João Gomes Dias, em direto do Estoril Open. Handball prossegue a revolução na equipa masculina do Benfica. O guarda-redes Tobias Tulin, de 31 anos, é o sexto reforço para a nova época. Internacional sueco, foi campeão da Europa pelo seu país em 2022. Venceu também a Liga Europeia pelos alemães do Magdeburgo em 2021. Chega à luz proveniente dos húngaros do PIK Szeged e vai ser orientado pelo novo treinador das Águias, o compatriota Anders Alberg. Notas finais deste jornal. Europeus de sub-17 de hóquei em patins que decorrem em Braga. No masculino, Portugal venceu ontem a Itália por 5-3 e fecha a fase de grupos às 9:30 da noite diante da França. No feminino, as lusas bateram também a Itália, mas por 3-1, e hoje, a partir das 7:30 da tarde, há duelo com a Alemanha. No ciclismo, com o Olimpo de 5 tours no currículo à vista, Tadej Pogacar já em ação na 17ª etapa, ligação de 174 km mais 700 metros entre Chambéry e Voiron, depois do contrarrelógio de ontem, no qual o segundo da geral Remco Evenepoel logrou apenas recortar 30 segundos face ao camisola amarela. Pogacar confortável até ver no poleiro da liderança, com 4 minutos e meio de avanço sobre o belga.
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Se achas que sim, mais um tema na voz do saudoso Luís Represas, falecido esta manhã aos 69 anos. Muito boa tarde, bom almoço se for o caso. Vamos ter uma tarde com sol. Para já temos temperatura de 76 graus, umidade relativa do ar nos 88%. E temos hoje mais um convidado no Enquanto Almoça, que lhe poderá dar muitos bons conselhos nesta altura do ano, numa altura em que muita gente gosta de fazer e deve boas caminhadas. É já a seguir.

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0: Muito bem, meio-dia 36 minutos. Como dissemos, hoje temos convidado. Temos o Sr. João Vicente, famoso massagista aqui desta área de New Bedford, já com grande conhecimento em várias cidades, em vários territórios, e hoje é o nosso convidado. Caro amigo, muito boa tarde. Cá estamos.
5: Boa tarde, Jorge. Muito gosto. E para o pessoal que nos ouve, um bom dia também.
0: Um bom dia também. Muito bem, esta entrevista é para falar um bocadinho sobre aquilo que nós fazemos no dia-a-dia, mas não podia deixar de começar, porque até era para ser um bocadinho mais cedo, mas devido a...

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1: Wisconsin, Connecticut foram os campeões, onde estavam dois ou três portugueses também, muito bonito. E pronto, e já estou a fazer isto desde os meus 52 anos.
2: E neste momento iniciei a perguntar a idade, não é?
1: Sim, eu tenho 80.
2: 80, portanto isto ainda é um tal pedalar.
1: Sim, eu estou. Eu vim agora da Dinamarca de jogar há duas, três semanas e joguei agora 5 jogos em 3 dias. Portanto, ficámos em 5º lugar, foi bom, mas o que é. O que me apraz ver rapazes com 60, 70 e 75 anos a jogar, parecem miúdos.
2: Mas não é só rapazes, há também senhoras a jogar futebol, não é?
1: E senhoras também. As senhoras a baterem ali, uma nas outras, com saúde.
2: Com saúde, é. Isso é muito importante. Muito bem. Este torneio é anual ou é...
1: Isto é anual.
2: Anual.
1: É. Normalmente eles agora estão a fazer uma segunda série de ser... É num estado diferente. Calhou em Vermont. Na próxima vez, não sei, não sabemos ainda, mas penso que é Califórnia.
2: Califórnia.
1: É Flórida, Califórnia, em qualquer estado. You know, pode ser no Canadá, já jogámos também. E no estado de Vancouver, já jogámos lá uma vez também. Eu já corri isso tudo.
2: E para o ano está a contar em jogar, né?
1: Oh, yeah, com certeza.
2: Muito bem, o massagista que joga a bola.
1: Sim, eu sou fisioterapeuta em Portugal e aqui tenho clínica na Cogenera Ébrio. E pronto, é muito importante que as pessoas que andam, que jogam, que brincam, ter principalmente uma coisa importante, o physical exam, o physical examination do médico. E eu posso dar o meu conselho prático e técnico, mas nunca superando a qualidade do doutor, não é?
2: Muito bem.
1: O
2: doutor é... Sr. João Vicente, vamos começar por aí. Portanto, o exame médico é muito importante.
1: Exato.
2: Para quem pratica desporto, basta uma vez por ano ou deve ser feito duas ou três vezes por ano?
1: Não. Quem pratica assiduamente ou diariamente ou um mínimo 4 vezes por semana precisa de realmente ter uma avaliação no VO2, que é a respiração, que é o oxigênio no cérebro, para manter ritmos cardíacos baixos, e uma opinião médica. Sempre é muito importante.
2: Portanto, diz que o oxigênio no cérebro mantém o ritmo cardíaco baixo, é isso?
1: Exatamente. O VO2 é importante no ritmo cardíaco. O ritmo cardíaco, normalmente, numa pessoa normal, varia entre os 64 a 72. É considerado normal.
2: Normal.
1: Agora, temos que tirar, habituar-nos, que as pessoas não fazem, a maior parte das pessoas que eu falo não fazem, é tirar o pulso matinal e o pulso da noite. O pulso da manhã e o pulso da noite. Onde temos que ter valores que nos antecipam alguma coisa que pode acontecer.
2: E quais são esses valores?
1: Exatamente. O meu pulso matinal é à volta dos 58, 60. Isto é um parâmetro mais ou menos profissional, ou próximo. E o máximo, eu estou a correr com 120 pulsos por minuto, enquanto que uma pessoa que, se não fizer nada, vai para os 140, 150. Não pode fazer aquilo que eu faço. Ou qualquer atleta faz.
2: Pois. Portanto, há valores, mas também difere um bocadinho de pessoa para pessoa, não é?
1: Como?
2: Difere de uma pessoa para outra.
1: Sim. Os problemas cardíacos e os problemas respiratórios são todos diferentes. Não é a pessoa que nasce na montanha tem um VO2 muito mais alto. São os atletas do Quénia, do Djibouti. Carlos Lopes nasceu ali a quase 2.000 metros de altitude.
2: Na Serra, não é?
1: Na Serra da Estrela, não é? Perto de Viseu. Então a capacidade pulmonar que a mãe dá ao bebê é muito mais alta, não é? Se nós nascermos ao nível do mar, o pulmão é mais pequeno. Não tem, raramente aparece um atleta desse nível.
2: Raramente aparece.
1: Yeah.
2: Sim, senhor.
1: Eu penso que a competição,

0: a pessoa tem que ler um pouco e quando entra na competição, quer na natação, quer no futebol, quer no, mesmo no indoor soccer, que é um futebol rápido, uhum. E tem um problema respiratório que os...
1: É desporto do pavilhão, não é?
0: No pavilhão, uhum. Tem um problema muito grave, que é o pó da carpete, uhum. Do turf, que eles chamam de turf. Eles estão a aspirar aquela assim, bactérias, não é?
1: Uhum.
0: Que dificulta a respiração. Uns mais do que outros. Mas é... Eu não gosto. Eu não gosto muito de jogar. Eu gostava mais de jogar no cimento.
1: No cimento ou madeira, exatamente.
0: Ou madeira. Agora, muito carpete bem. É complicado.
1: É complicado. Yeah. Sr. João, tenho aqui mais uma pergunta. É uma altura do ano em que as pessoas fartas de estar em casa vão fazer as suas caminhadas. Há uns que fazem o ano inteiro. Mas às vezes há uma falta de precaução. Já vi pessoas a fazer caminhadas com chinelos, por exemplo.
0: Com chinelos?
1: Uhum.
0: Eu penso que normalmente o andar, normalmente eles andam uma hora, que é o que eu ouço, que é o que eu tenho a experiência disso, têm que usar uma sapatilha, uma confortável,
1: uhum.
0: Uma Nike ou um New Balance, um Access Tiger, respirando, agora no verão, na parte de verão,
1: uhum.
0: Não é?
1: Uhum.
0: E tem que se sentir confortável. E nunca andar ao mesmo tempo, porque uma das coisas que eu aprendi foi para tu elevares o teu poder de correr longo,
1: uhum.
0: Temos que treinar alternadamente. 30 minutos, 35, 40, 45, nunca ao mesmo tempo. Há pessoas que andam uma hora.
1: Uhum.
0: Eu acho que eu chegava, quando ia correr fora, para vários sítios, como a companhia Aurora Cunha várias vezes, e corri com ela várias vezes, 3 ou 4 vezes, e nós usávamos essa técnica. Ela usava 45 minutos, ou 50, porque eu saía do hotel, ia correr uma hora, fazia um percurso uma hora, mas se eu chegasse aos 35, 40 minutos, e estava a sentir cansaço,
1: uhum.
0: Eu parava, reduzia o andamento, e depois treinava menos tempo,
1: uhum.
0: E voltava. É. Nunca se deve treinar ao mesmo tempo. Vamos alternadamente. Tu programas uma maratona ou uma meia maratona, correndo 3 milhas, correndo 5, correndo 7, até que de semana a semana vamos aumentando um pouco para que o endurance apareça e se sintas confortável.
1: Muito bem. Isto é correr, mas há pessoas que vão fazer caminhadas. É o mesmo processo?
0: Sim, é a mesma coisa. O andar, inicialmente, os primeiros 10, 12 minutos. Nós temos que fazer, quando iniciamos a marcha, ou andar, ou correr, fazer a respiração com a espera, fazer um breathe-in e fazer um holding, pelo menos 2 vezes. Para quê? Porque o ar é igual a CO2 ou H2.
1: Uhum.
0: Portanto, o CO2 é um natural dilator, é naturalmente dilata as veias e o coração e o cérebro e o corpo. Tem que fazer pelo menos 2 vezes. Antes de começar a respirar normalmente, breathe in e breathe out. Respirar, uhum. Para dentro e para fora.
1: Uhum. Portanto, é assim.
0: É prioritário isso.
1: Muito bem. E o andamento também tem que ser bastante bem ponderado, portanto, não é andar de qualquer maneira. Sim. Já falou do calçado. É muito importante ter uma sapatilha,
0: sim.
1: Ou um ténis, como se chama, sim. Agora, confortável para que não haja lesões no andar. E depois, é o ritmo que a pessoa deve imprimir, não é?
0: O ritmo depende da pessoa. Inicialmente, os primeiros 10 minutos, deve fazer o que a gente chama o warm-up, o aquecimento inicial.
1: Aquecimento, ok.
0: Depois, a pessoa vai aumentando, abrindo a passada, não é? E vai respirando normal, porque a questão é a respiração. Problemas respiratórios quase todos nós temos, não é?
1: Uhum.
0: Depende da velocidade que ele está, ou seja, a diminuição do VO2, do VO2.
1: Uhum.
0: O cérebro diz-te realmente que estás cansado e começas a respirar com mais pressa. Há que reduzir isso para normalizar.
1: Há quem diga que não é preciso andar todos os dias. Há pessoas que têm que fazer caminhadas, portanto aquilo fica praticamente num vício. A pessoa levanta-se amanhã e a primeira coisa que faz vai fazer uma caminhada, 2, 3, 4 milhas. Há quem diga que não é preciso, eu estou a perguntar aqui a um fisioterapeuta, o Sr. João Vicente, se andar um dia sim, um dia não, faz diferença ou não é considerável?
0: Pronto, depende da idade, não é?
1: Uhum.
0: A pessoa com 40 anos, a partir dos 40, 50 anos, pode dar, andar dia sim, dia não. Mas eu espero que quando as pessoas fazem um 5K, um 5km ou 10km, uhum, e que estão habituadas a andar ou a correr, que vão entrar nessas brincadeiras aí à volta, uhum, em Fayhaven ou em New Bedford, exatamente no domingo, parece-me que é uma corrida dos Madeiras,
1: uhum,
0: quer dizer, deve iniciar, fazer um dia por semana de descanso,
1: uhum,
0: que é mesmo como um teste. E um dia antes da corrida, normalmente eu usava, eu nunca parava para uma corrida curta, de 5km, por exemplo. Uhum. Eu treinava todos os dias, mas menos tempo. Enquanto que se formos fazer uma meia maratona ou um 10km, no dia, no sábado, tu paras, não treinas.
1: Uhum. Isso é importante.
0: Que é para recuperar um pouquinho, uhum, que é uma corrida mais longa, não é?
1: A fase de recuperação, e já agora para quem nos acompanha, certamente tem interesse, há muita gente que faz ginásio, faz caminhadas, o tempo de recuperação muscular é importante, obviamente que sim, mas quanto tempo e como é que isto se processa?
0: Isso é um exemplo magnífico de massagem restaurativa, uhum, ou seja, restaurar aquilo que ele cansou. Se realmente meia hora, uma hora depois, fizer uma massagem durante o banho, sentado, massageando os músculos das pernas, ele recupera mais ou menos duas a três vezes se deitar.
1: Ah?
0: Ele massageia as pernas durante o banho, não é?
1: Uhum.
0: E, então, acabando o treino e deitando-se, isso equivale a duas, três vezes a massagem que ele dá a si próprio,
1: uhum,
0: equivale a duas, três vezes o tempo. Portanto, em meia hora ele faz um release, alivia as pernas ou o corpo depois do treino, uhum, mas se ele fizer a massagem, acelera o processo.
1: Uhum.
0: O processo de recuperação neuromuscular é mais rápido.
1: Muito bem.
0: E mais eficaz.
1: Sem dúvida. Estamos a falar de gente que pratica desporto, faz ginásio, caminhadas, etc., mas também há uma outra situação em que as pessoas não se apercebem e que podem ter aqui a ajuda do Sr. João Vicente, muita gente que trabalha numa fábrica, num escritório, e está ali horas sem fim sentados, só se levantam para ir à cantina ou ir à casa de banho, depois continuam sentados o resto do dia, quase sempre na mesma posição. Qual é o conselho para estas pessoas?
0: Sim, eu acho que devem, agora com o Facebook, tem vários professores que ensinam determinados movimentos para esse tipo de pessoas, ou que estão a trabalhar, ou que andam. Eu gosto de uma pessoa que anda todo o dia, que não trabalha sentada, ou, por exemplo, um camionista, uhum, ou uma pessoa que está na costura.
1: Também, também.
0: Que está sentado todo o dia, tem que fazer exercícios. Eu tenho um plano mais físico. Eu, na minha clínica, eu tenho ginásio, tenho tudo, tenho as máquinas todas. Eu todos os dias corro lá.
1: Uhum.
0: Eu faço várias máquinas, mas durante meia hora.
1: Uhum.
0: Ora, e as pessoas que realmente trabalham e que estão sentadas precisam mais de trabalho daqueles que andam.
1: Uhum.
0: Não é? É completamente diferente.
1: E o que é que afeta mais as pessoas que trabalham sentadas?
0: Trabalham sentadas, perdem a força no coa, na parte lombar, na parte do centro de gravidade do corpo, e criam mais problema nas pernas. Com 10, 15 anos sentada é complicado.
1: Uhum.
0: Eu tenho vários exemplos de rapazes truck drivers, camionistas, que têm grandes problemas de circulação, veias que pode se tornar em doenças crónicas se não forem avaliadas, se não forem exatamente bem tratadas. Eu por acaso apanhei agora um doente que teve de férias num país, na Europa, em que realmente ele tem problemas, já foi operado às pernas e tal, e ele agora durante o avião fez uma flebotrombose. Para mim, mais foi uma tromboflebite, que é mais perigosa, que é uma doença ou um bloqueio das veias internas. Portanto, o tromboflebite, o trombo pode subir ao pulmão e vai-se embora. Portanto, eu costumo dizer que eu gosto que as mulheres vão ao cabeleireiro, mas que elas tratem das pernas delas.
1: Portanto, porque há esse problema das veias.
0: Das veias, veias e artérias.
1: Isto é tratado como?
0: É tratado com... Eu normalmente recomendo que eles tomem a vitamina D3 com K2.
1: Uhum.
0: E pronto, e produtos naturais também. Depende da idade. Depende da idade da pessoa, mas normalmente as pessoas mais de idade... Mas já se está a ver em homens que trabalham muito duro e que estão em pé... Não é que estão todo o dia em pé, têm problemas circulatórios na parte, na parte das pernas.
1: Uhum.
0: Apanham gêmeos, apanham as veias de por trás do joelho mais dilatadas, fazem problema no joelho, atingem o Baker Cyst, que são a inatividade do joelho, porque estarem sempre em pé, não correm, não fazem, não andam para trás, por exemplo.
1: Uhum.
0: O andar para trás melhora a marcha para a frente. Eu começo-me a rir quando as pessoas estão 10 anos sem andar para trás.
1: 10 anos?
0: Estão 10 anos. As pessoas andam para a frente. Andar para a frente e subir a escada é muito bom.
1: Uhum.
0: Mas normalmente as pessoas aleijam-se quando descem a escada. Porque quando desce a escada é mais fácil.
1: Pois.
0: E não fazem força. Quando sobe é bom porque trabalham o quadríceps, trabalha a perna.
1: E o andar para trás deve ser todos os dias.
0: O andar para trás é focas e melhora a marcha para a frente.
1: Uhum.
0: Eu já, desde que eu acabei o meu fisioterapeuta em Portugal, a gente andava com os doentes para trás e para a frente. O andar para trás melhora a marcha para a frente.
1: Uhum. Muito bem. Fala-se também no balanço do corpo, é muito importante. Muita gente também não sabe ou não dá importância. Então, como é que se consegue balancear?
0: O balanço, normalmente, eu sou um especialista de balanço e energia do corpo, tem a ver com o lado esquerdo e o lado direito. As pessoas ou são mais fortes do lado direito ou são mais fortes do lado esquerdo. E, portanto, têm as energias de um lado e do outro são diferentes. Porque, por exemplo, no caso em que eu estava agora a memorizar, dá um stroke numa pessoa, apanha o lado direito ou apanha o lado esquerdo.
1: Uhum.
0: Eu estive a falar agora com um senhor durante os meus jogos. No elevador apanhei um senhor de cor preto, com 43 anos, com uma paralisação do lado esquerdo, que é física.
1: Uhum.
0: Portanto, do lado direito complica a voz, complica o entendimento, não é capaz de falar, fica ali um período complicado. Mas o lado esquerdo, fisicamente, nunca mais restabelece. É muito difícil. E, portanto, teve uma semana com dores de cabeça. Eu fiz a pergunta ao senhor, apresentei-me a ele, disse não sei quantos, e é mais uma experiência. Portanto, ele teve com dores e foi mal assistido.
1: Portanto, a dor de cabeça, e agora aqui está mais uma pergunta pertinente, a dor de cabeça pode ser um sinal?
0: Pode ser um sinal, porque a única coisa no corpo que não dói é o cérebro. Agora, a dor por trás do olho, no ouvido, na face, na cara, tem a ver com relação de nervos que vão para dentro do cérebro.
1: Uhum.
0: Que não tem nada a ver com o cérebro.
1: Portanto, o primeiro sintoma?
0: É dos primeiros sintomas.
1: Qual é o primeiro?
0: Primeiro sintoma, a tensão no pescoço e não dormir bem de noite, não consegue descansar o cérebro. Dormir de barriga para baixo é inconfortável e não se deve dormir de barriga para baixo, porque o nosso cérebro, o brain não desintoxica. Porque as pessoas comem coisas, bactérias e tóxicos,
1: uhum,
0: que a comida tem, enfim. E se tu dormires de barriga para cima ou dormires do lado direito ou do lado esquerdo, o nosso imune system limpa o corpo. Agora, se dormires de cabeça para baixo, é muito mais difícil.
1: Portanto, essas pessoas que têm o hábito de dormir de barriga para baixo, é um complicado agora.
0: É, eu encontrei uma pessoa há pouco tempo, muito, muito nervoso, um rapaz hispânico, muito forte, que teve grandes problemas. Eu vi ele há cerca de 3 semanas antes de jogar. E eu recomendei que ele nunca mais dormisse de barriga para baixo. Porque ele trabalha em rufos, é um construção e muito forte. E isso é problema. Porque de um dia para o outro pode ter um stroke. É um instante.
1: E como é que as pessoas que estão habituadas, portanto, há quem dorme para a esquerda, para a direita, de barriga para o ar e de barriga para baixo, como é que as pessoas estão habituadas a um certo modo de dormir vão tirar este ritmo?
0: Normalmente, um estudo japonês, Research, diz que nós devemos dormir para o lado direito, porque tem 3 benefícios. O heart rate, o coração, trabalha mais fraco.
1: Uhum.
0: O deep sleeping aparece mais rápido e tu relaxas neuromuscularmente.
1: Portanto, para o lado direito.
0: Para o lado direito. Eu não consigo dormir para o lado esquerdo.
1: Ah, eu também não.
0: Para o lado direito eu durmo.
1: Interessante. Eu, portanto, então, olha, eu não sabia desta, mas agora também.
0: O lado direito é o research Japanese Research.
1: Me ficas mais confortável. E nós notamos isso.
0: Importante. Se nós estivermos com 90 pulsos, for uma pessoa hipertensa, começa a fazer experiência lado esquerdo e lado direito. Ele vai ver exatamente se me tirar de tal pulso matinal, que eu costumo tirar, eu tenho 58 de manhã. Eu vou para a cama com 72, 70, que é normal. Portanto, e não.
1: Portanto, aqui está mais uma dica do Sr. João Vicente, fisioterapeuta. Sr. João, há quantos anos está na sua profissão?
0: Há 60.
1: Uau!
0: Estou há 58 anos na minha profissão, desde 1974. Desde os 18 anos já era enfermeiro. Tirei-me o curso de enfermagem na Artur Ravar, em Lisboa. 1967.
1: Portanto, isto é uma vida inteira, não é?
0: É. 80 anos já.
1: É muito bem.
0: É muito caminho.
1: É verdade.
0: Muita experiência.
1: Sr. João, nós temos aqui já um bom motivo de conversa, e também alguém quer alguma indicação, alguma consulta, pode falar com o Sr. João Vicente, não é? Ali na Constantinopla, Body Sports Therapy Center, que estará, teve aqui a semana passada a sua publicidade no Diário Desportivo, e agora também, porque esteve a jogar futebol, sou hoje é que pude cá vir para falar da sua especialidade, e muita gente conhece bem o Body Sports Therapy Center do Sr. João Vicente, o fisioterapeuta, que aos 80 ainda consegue dar uns chutes na bola.
0: Yeah. Ainda consigo. Fui campeão no New Bedford Sports 3 vezes, a jogar com 75, 76. E lá o Sr. Luís Vieira pôs-me lá a jogar. Ele é que é o culpado.
1: Está bem. Muito obrigado, Sr. João. Um grande abraço, felicidades e um bom verão.
0: Muito obrigado também, Jorge, pela oportunidade.
1: Muito bem, daqui a pouco informação com a Antena 1.

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2: E já são 6 horas no continente e na Madeira, 5 nos Açores. Susana, a esta hora, quais são os principais títulos?
3: O vento está a dificultar o combate a um incêndio que deflagrou esta tarde em Alijó, no distrito de Vila Real. Mais de uma centena de bombeiros estão a combater as chamas. O bloqueio no Estreito de Hormuz e no Mar Vermelho pode afetar um quarto do tráfego mundial de petróleo, contas feitas pelos especialistas da área. O Ministério Público avança sem a Polícia Judiciária o inquérito ao caso do atrelado que envolve o Ministro da Administração Interna.
2: A esta hora, os termómetros marcam 22 graus em Ponta Delgada, 24 no Porto, 25 no Funchal e 26 em Coimbra, Lisboa e Faro. 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
3: Em Alijó, no distrito de Vila Real, o incêndio está a ser combatido nesta altura por centena e meia de bombeiros e 9 aeronaves. Há momentos, o oficial de operações da Proteção Civil, Paulo Santos, detalhou à Antena 1 os meios no terreno e adiantou que o vento está a complicar o combate às chamas.
4: O incêndio está a ser combatido por recurso a 40 veículos, 141 operacionais, apoiados por 9 meios aéreos. Meios aéreos estes, que são de ataque ao incêndio, mas de combate ao incêndio, mas também de coordenação aérea, que estão neste teatro de operações. Estão a ser ainda mobilizados mais meios para este teatro de operações. As operações decorrem numa fase de ataque ampliado e, ainda assim, tanto o incêndio está a ser bastante influenciado, quer pelas características do combustível, o combustível fino, que permite uma progressão muito rápida do incêndio, mas também pelo vento, que o faz avançar numa velocidade de propagação, enfim, substancial.
3: Paulo Santos adiantou que para já não há estradas cortadas ou habitações em risco, mas há a possibilidade de o fogo avançar em direção a algumas infraestruturas.
4: Na localidade da Grelha, portanto, terá sido o ponto de início e nesse momento, portanto, está-se a desenvolver a sul da autoestrada número 4.
2: E, portanto, existe alguma estrada cortada ou que possa vir cortada?
4: Não. Está a derrubar-se numa zona de matos, portanto, sem qualquer povoação também por perto, apesar de, enfim, com o desenvolver do incêndio, poderá aproximar-se mais tarde algumas infraestruturas.
3: O oficial de operações do Comando Nacional da Proteção Civil, Paulo Santos, entrevistado pela jornalista Inês Martins sobre um incêndio que está a lavrar em Alijó, distrito de Vila Real. O bloqueio no Estreito de Hormuz e no Mar Vermelho pode afetar 25% do tráfego mundial de petróleo. É a estimativa da consultora Kepler, especialista em rastreio de navios e análise de dados, segundo a qual a degradação e o bloqueio marítimo imposto pelos rebeldes Houthi à Arábia Saudita estão a forçar dezenas de petroleiros a mudar de rota ou mesmo a paralisar operações nas duas principais vias de navegação do Médio Oriente. A queda superior a 30% do tráfego no Estreito de Hormuz e em Bab al-Mandeb, a porta de entrada para o Mar Vermelho, poderá afetar um quarto das rotas mundiais de abastecimento de petróleo. São essas as contas feitas por esta consultora. É a maior descida do cabaz alimentar desde o início do ano. As contas da DECO Protest apontam para uma redução de 5,17 euros. O cabaz com 63 produtos custa agora pouco mais de 250 euros. O porta-voz da DECO Protest, Nuno Figueiredo, explica que esta queda se deve aos preços da carne e do peixe.
5: O peixe e a carne, congelado, no caso, e que tiveram um aumento muito significativo desde que começou o ano e que estão em baixa nas últimas semanas e que agora tiveram uma descida bastante mais acentuada. Baixou de preço de um valor também significativo o feijão, o arroz, a alface, o atum, a pescada teve um valor muito considerável, assim juntamente com o carapau e com os douradinhos. Aqui está o exemplo de três de peixes que baixou o preço e que contraria a tendência inicial, que eram os produtos que mais pesavam no cabaz em termos de valores. Não tem diretamente a ver com o valor do preço dos combustíveis, tem a ver essencialmente com a tendência de baixa que está a ter.
3: Apesar desta baixa, Nuno Figueiredo refere que o valor do cabaz continua acima do valor do início do ano.
5: É verdade que o cabaz baixou 5,17€ em relação à semana passada, o que é muito considerável, porque o cabaz não tinha um valor destes desde o início de março, mas ainda assim estamos mais de 10€ acima do valor do cabaz no início do ano. Portanto, é muito significativa esta baixa, mas ainda estamos um bocadinho distantes dos valores que começou o ano 2026.
3: Sobre o que esperar nas próximas semanas, o porta-voz da DEC Proteste afirma que é difícil prever se a tensão da descida se vai manter ou não. O Ministério Público afasta a Polícia Judiciária do inquérito sobre o caso do atrelado encontrado na empresa do empreiteiro amigo do Ministro da Administração Interna. Numa resposta enviada à Antena 1, a Procuradoria-Geral da República informa esta tarde que o inquérito relativo a bens que se encontravam apreendidos à ordem de um processo de combate ao tráfico de droga é dirigido pelo DIAP de Lisboa, o Departamento de Investigação e Ação Penal. A investigação encontra-se a cargo do Ministério Público e não será, por agora, delegada em qualquer órgão de polícia criminal, escreve a Procuradoria. Ontem, Luís Neves disse estar a reunir documentação para prestar esclarecimentos sobre a polémica do atrelado. 24 horas depois, ainda não há novidades. O Chega admite avançar com uma proposta de criação de uma comissão parlamentar de inquérito aos mandatos de Luís Neves à frente da Polícia Judiciária. Anúncio feito por André Ventura esta tarde à entrada para uma reunião com a bancada do Chega. Ventura afirmou que há motivos suficientes para refletir sobre um inquérito parlamentar.
6: Acho que sim, que pode vir a ser um motivo para isso. Acho que temos que ter todos aqui o sentido de responsabilidade de compreender que há coisas que podem ser evitadas se se tomarem as decisões certas a um determinado momento e evitar que as instituições colidam umas com as outras. Eu também acho que nós podemos acreditar em alguém, ou no papel que alguém teve, ou no trabalho que alguém teve. Mas se os dados, as provas, os elementos nos demonstram que as instituições estão capturadas, que há elementos óbvios de conluio, de corrupção, de perturbação, então temos que tomar a decisão certa por muito que nos custe. É isso. E eu queria evitar que as instituições entrassem em confronto. Para isso é importante que o Primeiro-Ministro tome decisões, que o Presidente da República chame a atenção e que não seja só o líder da oposição a chamar a atenção.
3: O líder do Chega volta assim a pedir uma posição do Primeiro-Ministro e do Presidente da República sobre Luís Neves e considera que está em causa uma degradação das instituições. Luís Montenegro, primeiro-ministro, não falou esta tarde aos jornalistas sobre o caso Luís Neves, mas respondeu sobre os exames nacionais. Considerou que o pior já passou. O Júri Nacional de Exames, esse informou hoje as escolas que os alunos do secundário que virem a nota baixar na sequência da correção de erros de classificação das provas ou de problemas na digitalização dos exames, não vão poder reprovar. Esta manhã, o Júri Nacional de Exames disse às escolas que mais de 6 mil provas tinham sido reclassificadas depois de identificados erros nos parâmetros de correções em 4 disciplinas: Física e Química A, Geografia, História A e Português Língua Não Materna. No caso da correção, da classificação resultar numa nota inferior a 9,5 valores, a classificação então será de 9,5. Os problemas nos exames nacionais continuam a ter efeitos nas escolas. O impacto faz-se sentir na corrida ao ensino superior. O prazo começou esta segunda-feira, o prazo de inscrição, e há alunos ainda a enfrentar problemas para concluir o processo de candidatura. A repórter Rita Fernandes ouviu esta tarde alunos que relatam erros nas médias ou mesmo documentos trocados.
7: Matilde, aluna do 12º ano, diz que já ninguém aguenta tanta informação.
8: Overstimulated, estamos todos overstimulated com isto.
7: Matilde Café saiu da secretaria da escola de mãos na cabeça e quase sem o documento de que precisava, a ficha ENES, que contém a média final e serve para concorrer ao ensino superior. Hoje é o último dia que tem para preencher a candidatura à faculdade em que queres entrar.
8: Eu fui lá à senhora e a senhora não tinha a minha ficha, o que eu achei estranho. Depois mandou-me para a secretaria e disse: tenho que vir cá para a semana ou amanhã. Eu disse: não consigo porque hoje tenho que me inscrever na privada se eu quiser entrar. Pronto, eu estive na secretaria uma hora à espera para depois a senhora me dizer que foi emitida, mas a senhora auxiliar deu a outra pessoa, ou foi colada, ou não sei.
7: Na Escola Secundária José Gomes Ferreira, em Benfica, Lisboa, juntam-se vários alunos que também levantaram a ficha que tem a média final depois de terem feito os exames. A de Tiago trazia a média errada.
9: Tive que ir à direção dizer que não era assim e que eu achava que não. Ainda pensaram que eu estivesse a fazer mal, mas depois percebeu-se que, como a minha nota tinha mudado, eles não tinham feito pronto, a fórmula bem e estava inferior à que é realmente.
7: Tiago acredita que o erro na média não está relacionado diretamente com erros nos exames, mas sim com uma desatenção no cálculo, o que demonstra, mais uma vez, o desgaste de quem tem mantido o sistema escolar a funcionar nas últimas semanas.
9: Eu vou-me candidatar ao ensino superior, espero que não haja nenhum problema, nenhuma adversidade quanto a isso, e é esperar.
3: E vamos esperar, este aluno é que vamos ouvir mais daqui a pouco no programa da tarde sobre a situação nas escolas, através de uma ronda feita por escolas de Lisboa, da repórter Rita Fernandes. O julgamento do antigo presidente da Venezuela, Nicolás Maduro, começa no próximo ano, na audiência realizada hoje num tribunal de Nova Iorque. O juiz aceitou a proposta dos procuradores e da defesa e marcou a primeira sessão para 1 de junho. Nicolás Maduro e a mulher, Cília Flores, estão acusados de narcoterrorismo. Os advogados de defesa continuam a contestar a legalidade da captura militar em Caracas, lembrando a imunidade diplomática do antigo presidente da Venezuela. No Estoril Open, Nuno Borges foi eliminado na segunda ronda do Estoril Open, derrota em 3 sets frente ao argentino Román Burruchaga. João Gomes Dias, em direto, a esta hora já joga outro português, Tiago Torres.
10: E está a fazer bem melhor e não seria propriamente expectável, porque estamos a falar de um jogador que nunca tinha jogado um torneio desta dimensão, surpreende na primeira ronda e está a surpreender na segunda. Fora do top 400, está a bater Alejandro Tabilo do Chile, que é o número 30 do mundo. Venceu o primeiro set o tenista português por 6-4. É um resultado para já verdadeiramente extraordinário. Terá de ganhar mais um set para carimbar a presença nos quartos de final. Entretanto, como disseste, Nuno Borges acabou por ser afastado. Ele que não resistiu a Román Burruchaga. Muitos erros, sobretudo no primeiro set. E depois, na fase decisiva do terceiro set, acabar também por cometer uma dupla falta que foi decisiva para Burruchaga garantir a passagem à próxima fase.
3: Nuno Borges eliminado. Mais à frente vamos conhecer também o desfecho de Tiago Torres.
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15: Esta tarde vai ter mistura de sol e nuvens, temperatura máxima à volta dos 70 ou 80 graus, aqui para esta zona de New Bedford, Fall River e também para Gloucester. Teremos Worcester com 82, 86 em Newark, New Jersey, Orlando 96, 84 para Taunton, Providence, Boston, Peabody e Hartford. Esta noite céu parcialmente nublado, passando a nublado com temperaturas à volta dos 60 graus. Amanhã espera-se um dia soleiro, máxima à volta dos 78 graus.
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15: E o dólar americano vale 87 cêntimos na zona euro, R$ 5,07 no Brasil, em Cabo Verde, 96 escudos. E agora vamos falar de um assunto importante. 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Muito bem, quanto a marés para hoje, maré alta às 3h20 da tarde, maré baixa por volta das 10 da noite. A possibilidade de chuva para esta tarde está a reduzir consideravelmente. Neste momento é por volta das 5 horas e possibilidade é mesmo de 32% neste momento. Entretanto, quanto a temperaturas, 77 graus em New Bedford, também em Fall River, 75 para Hyannis, Providence 80, temos 79 em Taunton, 83 em Peabody e também em Lowell, 84 em Hartford, Connecticut e Newark, New Jersey, 93 em Orlando, 73 em Quebec, no Canadá.
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0: Quarta e última hora do Rotação 97. Uma vez mais abrimos com o tema do Luís Represas, Por Cima da Vida. Luís Represas faleceu esta manhã aos 69 anos de idade. Bem-vindos à quarta e última hora de emissão. Lembro também que o navio Escola Sagres estará hoje até às 6 aberto ao público, último dia em que poderá visitar o navio, que está atracado na doca comercial aqui de New Bedford, e amanhã irá seguir a sua viagem.
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Hoje é quarta e o Portuguese Times já está nas bancas.

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Jorge Palma, tudo por um beijo. Estamos já a caminho das duas e de informação antena 1 e depois a tarde da rádio com Hora de Ponta, a apresentação da Diana. Entretanto, no dia 22 de julho de 1946, a revista Time publicava a reportagem sobre António de Oliveira Salazar e a ditadura do Estado Novo com o título Até que ponto o melhor de Portugal é mau. A distribuição nacional da revista foi proibida durante 7 anos. No mesmo dia, mas em 1973, uma sonda espacial soviética iniciava uma viagem de 6 meses até ao planeta Marte. 1:45, muito boa tarde.

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E com o Rei Roberto estamos na rotação final deste Rotação 97 de quarta-feira. Depois de informação das duas, a Diana vai animar a tarde com Hora de Ponta. E depois das seis, o Dionísio no Paralelo 18-21. Obrigado pela companhia. Foi com muito gosto que aqui tivemos mais 4 horas de emissão. E voltamos amanhã, se Deus quiser, à mesma hora. Grande abraço, muito boa tarde e até amanhã, se Deus quiser.

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2: 7 horas no continente e na Madeira, 6 nos Açores. E a Susana Barros já cá está então. Quais são os principais títulos a esta hora?
3: Meios reforçados no combate ao incêndio em Elijó, no distrito de Vila Real. Perto de 200 de bombeiros estão no terreno. O vento está a dificultar os trabalhos. 2.700 alunos já se candidataram ao ensino superior. No ano passado, nos primeiros dois dias, tinham sido 16.000. Neste jornal, vamos escutar os problemas relatados por estudantes nas escolas de Lisboa, onde esteve a reportagem da Antena 1.
2: A esta hora estão 20 graus em Ponta Delgada, 23 no Porto, 24 no Funchal, 25 em Coimbra, Lisboa e Faro. Edição das 7 no programa da tarde com Susana Barros.
3: Aumentou de intensidade na última hora o incêndio em Elijó, no distrito de Vila Real. Perto de 200 de bombeiros e 7 aeronaves combatem o fogo. O ponto de situação feito há momentos pelo oficial de operações da Proteção Civil, Paulo Santos.
4: O incêndio evoluiu para uma zona de maior densidade, nomeadamente com respeito à floresta, uma zona daquilo que nós chamamos de uma linha d'água. Enfim, o incêndio desenvolve-se agora com mais intensidade, devido a ter, enfim, essa parte florestal também agora a ser atingida. Prosseguem as operações de combate. Estão neste momento em trabalho e mobilizados para esta ocorrência 188 operacionais, apoiados por 57 veículos, 7 meios aéreos.
3: Paulo Santos recomenda alerta para quem está próximo deste incêndio.
4: Não há localidades em risco, apesar de haver já algumas localidades nas imediações do incêndio. Aquilo que eu poderia dizer é que quem vive nesta região e na proximidade do incêndio é que, de alguma forma, possa estar alerta, porque o incêndio tem também algumas projeções e, portanto, todos devemos ter atenção ao que se passa no nosso meio ambiente.
3: Paulo Santos revela também que a esta hora há também um incêndio em Mafra, que obrigou a mobilizar mais de 6 aeronaves. O oficial de operações da Proteção Civil dá conta de mais de 100 de bombeiros no terreno, na zona da Igreja Nova e Cheleiros.
4: O incêndio em Mafra conta na operação de combate com 109 operacionais, 34 veículos, 6 meios aéreos. É um incêndio que está, ainda em curso, mas com as operações a decorrerem favoravelmente, pelo que contamos nos próximos momentos que o incêndio possa estar efetivamente dominado.
3: O incêndio em Mafra, com perspectivas positivas no combate, outro mais difícil em Alijó, no distrito de Vila Real. 2.700 estudantes já se candidataram ao ensino superior. Nos primeiros dois dias do concurso nacional de acesso, é esse o número de alunos já registado no portal da Direção-Geral do Ensino Superior. No ano passado, nos primeiros dois dias, já se tinham candidatado mais de 16.000. É agora na corrida às universidades que se registam problemas. A repórter Rita Fernandes esteve esta tarde em várias escolas de Lisboa, onde escutou as dificuldades dos alunos que procuram concluir o processo de candidatura. Há quem relate erros nas médias ou mesmo documentos trocados.
5: Matilde, aluna do 12º ano, diz que já ninguém aguenta tanta informação.
6: Overstimulated, estamos todos overstimulated com isto.
5: Matilde Café saiu da secretaria da escola de mãos na cabeça e quase sem o documento de que precisava, a ficha ENES, que contém a média final e serve para concorrer ao ensino superior. Hoje é o último dia que tem para preencher a candidatura à faculdade em que queres entrar.
6: Eu fui lá à senhora e a senhora não tinha a minha ficha, o que eu achei estranho. Depois mandou-me para a secretaria e disse: tenho que vir cá para a semana ou amanhã. Eu disse: não consigo porque hoje tenho que me inscrever na privada se eu quiser entrar. Pronto, eu estive na secretaria uma hora à espera para depois a senhora me dizer que foi emitida, mas a senhora auxiliar deu a outra pessoa ou foi colada. Oh, não sei.
5: Na escola secundária José Gomes Ferreira, em Benfica, Lisboa, juntam-se vários alunos que também levantaram a ficha que tem a média final depois de terem feito os exames. A de Tiago trazia a média errada.
7: Tive que ir à direção dizer que não era assim e que eu achava que não. Ainda pensaram que eu estivesse a fazer mal, mas depois percebeu-se que, como a minha nota tinha mudado, eles não tinham feito pronto, a fórmula bem e estava inferior à que é realmente.
5: Tiago acredita que o erro na média não está relacionado diretamente com erros nos exames, mas sim com uma desatenção no cálculo, o que demonstra, mais uma vez, o desgaste de quem tem mantido o sistema escolar a funcionar nas últimas semanas.
7: Eu vou-me candidatar ao ensino superior, espero que não haja nenhum problema, nem nenhuma adversidade quanto a isso, e é esperar.
3: É esperar a decisão deste aluno, um dos vários escutados pela repórter Rita Fernandes, que esteve esta tarde em várias escolas de Lisboa. Ainda hoje, o Júri Nacional de Exames informou as escolas que os alunos do secundário que virem a nota baixar na sequência da correção de erros, de classificação das provas ou de problemas na digitalização dos exames não vão poder reprovar. Esta manhã, o júri informou que mais de 6 mil provas tinham sido reclassificadas depois de identificados novos erros nos parâmetros de correções em 4 disciplinas: Física e Química A, Geografia, História A e Português, Língua Não Materna. A Ministra do Trabalho defende uma licença parental de 6 meses, mas pais e mães têm mesmo de partilhar esse tempo. Rosário Palma Ramalho está a ser ouvida, foi ouvida esta tarde no Parlamento, a propósito de uma iniciativa de cidadãos que pede mais dias para acompanhar o recém-nascido, 180 dias. A Ministra diz defender uma partilha efetiva, sob pena das mulheres serem prejudicadas na sua carreira, mas alerta para o custo da medida, estimado em 500 milhões de euros.
8: No total, enquanto a proposta do governo seria entre 226 e 230 milhões, e foi isso que inscrevemos no OE, a proposta de iniciativa de cidadãos seria entre os 485 e os 500 milhões, portanto são mais quase 300 milhões, não chega a 300 milhões, a 275 milhões. Portanto, fica claro que estes são os números, mas quero que também fique claro que isto é uma proxy, não é? Portanto, pode variar aqui um bocadinho, como não pode deixar de se fazer. Portanto, evidentemente que não há neste momento sustentabilidade financeira para esta proposta, pelo menos no quadro do atual Orçamento do Estado, como é fácil de perceber.
3: A proposta da Iniciativa Cidadã prevê o alargamento da licença parental para os 6 meses pagos sem partilha entre pai e mãe. O Governo defende o alargamento da licença para 6 meses pagos, mas com partilha obrigatória. O custo é inferior porque se refere apenas à diferença dos 83% pagos atualmente para os 100%. Rosário Palma Ramalho, esta tarde no Parlamento, alertou ainda para o facto de os pedidos de não renovação dos contratos após gozo da licença parental atingirem sobretudo as mulheres. O bloqueio no Estreito de Hormuz e no Mar Vermelho pode afetar 25% do tráfego mundial de petróleo. É a estimativa da consultora Kepler, especialista em rastreio de navios e análise de dados, segundo a qual a degradação da segurança na região e o bloqueio marítimo imposto pelos rebeldes Houthi à Arábia Saudita estão a forçar dezenas de petroleiros a mudar de rota ou mesmo a paralisar operações nas duas principais vias de navegação do Médio Oriente. A queda superior a 30% do tráfego no Estreito de Hormuz e em Bab al-Mamdeb, a porta de entrada para o Mar Vermelho, poderá afetar um quarto das rotas mundiais de abastecimento de petróleo, foi hoje divulgado de acordo com as contas desta consultora. No cabaz da DECO Proteste, registou-se a maior descida desde o início do ano. As contas da DECO Proteste apontam para uma redução de 5 euros e 17 cêntimos. O cabaz alimentar com 63 produtos custa agora pouco mais de 250 euros. O porta-voz da organização, Nuno Figueiredo, explica que esta queda se deve aos preços da carne e do peixe.
9: O peixe e a carne, congelado no caso, e que tiveram um aumento muito significativo desde que começou o ano e que estão em baixa nas últimas semanas e que agora tiveram uma descida bastante mais acentuada. Baixou de preço de um valor também significativo o feijão, o arroz, a alface, o atum. A pescada teve um valor muito considerável, assim, juntamente com o carapau e com os douradinhos. Aqui está o exemplo de três peixes que baixou o preço e que contraria a tendência inicial, que eram os produtos que mais pesavam no cabaz em termos de valores. Não tem diretamente a ver com o valor do preço dos combustíveis, tem a ver essencialmente com a tendência de baixa que está a ter.
3: Ainda assim, apesar desta baixa, Nuno Figueiredo refere que o valor do cabaz continua acima do valor do início do ano.
9: É verdade que o cabaz baixou 5,17€ em relação à semana passada, o que é muito considerável, porque o cabaz não tinha um valor destes desde o início de março, mas ainda assim estamos mais de 10€ acima do valor do cabaz no início do ano. Portanto, é muito significativa esta baixa, mas ainda estamos um bocadinho distantes dos valores que começou o ano 2026.
3: Sobre o que é possível esperar nas próximas semanas, o porta-voz da DECO Proteste diz que é difícil prever se a tendência de descida vai ou não manter-se. O Ministério Público afasta a judiciária do inquérito sobre o caso do atrelado encontrado na empresa do empreiteiro amigo do Ministro da Administração Interna. Numa resposta enviada esta tarde à Antena 1, a Procuradoria-Geral da República deu conta de que o inquérito relativo a bens que se encontravam apreendidos à ordem de um processo de combate ao tráfico de droga é dirigido pelo DIAP de Lisboa, o Departamento de Investigação e Ação Penal. A investigação encontra-se a cargo do Ministério Público e não será, por agora, delegada em qualquer órgão de polícia criminal, isto segundo a Procuradoria. Ontem, Luís Neves disse estar a reunir documentação para prestar esclarecimentos sobre a polémica do atrelado. 24 horas depois, ainda não prestou qualquer esclarecimento. Quem emitiu há pouco uma nota de esclarecimento foi a Polícia Judiciária para dizer que não é rigoroso concluir que a investigação do Ministério Público tenha sido retirada à Polícia Judiciária, isto porque, segundo a PJ, o inquérito em causa foi iniciado pela Judiciária por sua iniciativa, tendo sido depois remetida ao Ministério Público para apreciação e decisão, tal como sucede com todos os inquéritos crime iniciados na PJ. Por isso, diz esta polícia, não é rigoroso concluir que a investigação tenha sido retirada à Polícia Judiciária, fica o esclarecimento. O Chega admite avançar com a proposta de uma comissão parlamentar de inquérito aos mandatos de Luís Neves à frente da Judiciária. Anúncio feito por André Ventura esta tarde à entrada para uma reunião com a bancada do Chega.
10: Acho que sim, que pode vir a ser um motivo para isso. Acho que temos que ter todos aqui o sentido de responsabilidade de compreender que há coisas que podem ser evitadas se se tomarem as decisões certas a um determinado momento e evitar que as instituições colidam umas com as outras. Eu também acho que nós podemos acreditar em alguém ou no papel que alguém teve ou no trabalho que alguém teve. Mas se os dados, as provas, os elementos nos demonstram que as instituições estão capturadas, que há elementos óbvios de conluio, de corrupção, de perturbação, então temos que tomar a decisão certa por muito que nos custe. É isso. E eu queria evitar que as instituições entrassem em confronto. Para isso é importante que o Primeiro-Ministro tome decisões, que o Presidente da República chame a atenção e que não seja só o líder da oposição a chamar a atenção.
3: O líder do Chega a insistir no pedido para uma posição do Primeiro-Ministro e do Presidente da República sobre Luís Neves. No Estoril Open, numa vitória em português, Tiago Torres está qualificado para os quartos de final. João Gomes Dias, aqui em direto.
11: Uma vitória histórica, duplo 6-4 diante de Alejandro Tabelo. Estamos a falar de um jogador português com 24 anos que nunca tinha jogado um torneio desta dimensão. Acabou por superar a primeira ronda e agora a segunda. Está fora do top 400 e derrotou um jogador que está no top 30. Vitória inacreditável que coloca o jogador nacional nos quartos de final. Vai jogar essa fase da prova na sexta-feira. Expectativa agora para perceber, junto ao próprio Tiago daqui a pouco, se vai não jogar um jogo de pares que tinha agendado para instantes, mas fisicamente estará já bastante cansado e fica também essa possibilidade de não comparecer nos pares e agora concentrar-se apenas nos singulares. Recordo que de hoje, como nota final, Nuno Borges foi eliminado na segunda ronda diante do argentino Roman Burruchaga em 3 sets.
3: Mas qualificado para os quartos de final está Tiago Torres.
12: Estamos também qualificadas para voltar amanhã, Susana Barros.
3: Exatamente.
12: Fica por aqui o programa da tarde. Até amanhã.
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16: Olá, muito boa tarde. Estamos com 2 horas e 16 minutos. Esta é a Hora de Ponte de quarta-feira, 22 de julho. Seja muito bem-vindo. Quanto ao tempo para esta tarde, teremos céu nublado com abertas. Para a noite, céu parcialmente nublado, temperatura mínima nos 60 graus. Para amanhã, quinta-feira, o sol vai fazer-nos companhia, mas que bom. Temperatura máxima prevista de 79 graus. Para a noite, céu limpo com mínima rondar os 56 graus.
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16: O dólar americano vale na zona euro 87 cêntimos, no Brasil 5 reais e 7 centavos e em Cabo Verde 96 escudos.
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16: A New Bedford, a maré alta será às 3 horas e 20 minutos da tarde, maré baixa às 10 horas da noite. Esta hora, Providence está com 81 graus, 80 graus em Taunton, Boston e Lowell 82, 83 em Hartford e Peabody, Hyannis 75 graus, 77 graus em Fall River e New Bedford. A umidade relativa do ar neste momento em New Bedford é de 79%.
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Cris Ribeiro a iniciar a nossa Hora de Ponta de hoje. Hora de Ponta que vai até às 6, como é habitual. Eu sou a Diana, obrigada por estar aí desse lado e por me fazer companhia durante estas 4 horas. Rebeca, eu viverei.

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Entrega à noite, ouvimos Polo Norte. Esta hora na 93 Sul, o trânsito já está lento e há um acidente na saída para a estrada 28, Randolph Ave. Conduza com prudência. Boa viagem, César e Paulinho. Ai, que vontade de você.

Estamos com 2 horas e 37 minutos. Muito, muito obrigada por estarem desse lado a fazer-nos companhia. Agora também com o Jorge Ferreira. Beijinhos.

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Cada vez mais próximo do final da primeira hora do programa de hoje. É lá gente para tudo, vimos Anakin. Os sons são da diáspora, a voz de José Nazário com Olhos Verdes.

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Grupo Menta. Estamos a 2 minutos e meio das 3 da tarde. Manel, saudoso Manel, com um pedaço do céu a fechar a primeira hora. Logo após teremos notícias locais, uma edição de Carlos Félix.

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3: A cidade de New Bedford reduziu a idade mínima para os residentes séniores beneficiarem de uma isenção fiscal de $1,000 no imposto predial, o imposto sobre os imóveis, sobre as casas. A idade de acesso baixou dos 70 para os 65 anos, permitindo que mais pessoas possam qualificar para este apoio financeiro. A medida foi proposta pelo vereador Sean Oliver, aprovada pelo City Council sob a liderança de Ryan Pereira e apoiada pelo Mayor John Mitchell. O Estado vai reembolsar cerca de metade dos custos desta medida à cidade de New Bedford. Para ter direito a esta isenção de $1,000, o proprietário da casa deve ter 65 anos ou mais até o dia 1 de julho de 2026, residir na habitação própria há pelo menos 5 anos e cumprir os limites de rendimento e património fixados pela cidade. Os rendimentos anuais não podem ultrapassar cerca de $27,600 para pessoas solteiras e cerca de $31,900 para casais. O valor do património total, excluindo a habitação própria, não pode ultrapassar cerca de $59,500 para pessoas singulares e cerca de $63,800 para casados. Os residentes com 70 anos ou mais, até 1 de julho de 2026, podem ainda ter acesso a uma isenção separada no valor de $417, desde que o seu património total, excluindo a residência, não ultrapasse os $85,000. Os interessados deverão preencher o formulário de candidatura que está disponível no edifício da cidade de New Bedford ou então através da página de internet da cidade de New Bedford. A governadora de Massachusetts, Maura Healey, anunciou uma nova proposta de lei para limitar os preços de revenda de bilhetes para concertos e eventos desportivos. A medida surge após bilhetes originais de $200 terem sido inflacionados para 700 em plataformas secundárias. A legislação estabelece que nenhum bilhete poderá ser revendido por mais de 110% do seu valor original. Além disso, as taxas de serviço cobradas pelos revendedores serão limitadas a um máximo de 10%. A proposta também proíbe as chamadas entradas fantasma, que são bilhetes especulativos vendidos antes mesmo de estarem disponíveis, e combate táticas de pressão psicológica sobre os consumidores. A nova proposta quer travar a revenda abusiva de bilhetes no estado de Massachusetts. A cidade de Boston está a registar uma descida no valor das rendas há 13 meses consecutivos. Os dados são da plataforma Realtor e foram recolhidos pelo Boston Business Journal. A renda média em Boston está agora nos $2,930, uma descida em relação aos mais de $3,050 cobrados no ano passado. Economistas explicaram ao jornal que a descida se deve à lei básica da oferta e da procura. Boston não tem construído tantas casas como outras cidades de crescimento rápido. Ainda assim, a nova construção foi suficiente para dar alguma folga ao mercado. Desde 2021, foram construídas mais de 37 mil habitações. A nova oferta chega numa altura em que a procura está mais fraca. Segundo o mesmo jornal, a queda nas matrículas de estudantes internacionais e um mercado de trabalho mais lento tem pesado no setor do arrendamento em Boston. Economistas alertam que as rendas ainda bastante elevadas, combinadas com o arrefecimento na oferta de emprego, podem empurrar os jovens profissionais para outras cidades mais baratas. Boston tem uma das maiores percentagens de alunos internacionais do país, representando cerca de 11% da população estudantil. Os números do emprego também mostram um abrandamento em Boston. O Gabinete de Estatísticas do Trabalho dos Estados Unidos indica que o emprego na área metropolitana de Boston caiu 2% no último ano e em todo o estado de Massachusetts a queda foi de quase 2%. Entretanto, outros dados a nível nacional referem que as rendas nos 50 maiores mercados dos Estados Unidos estão a cair há 35 meses consecutivos. Segundo os especialistas, a principal razão para esta mudança a nível país é a forte vaga de construção de novos prédios de apartamentos.
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6: Deixo-lhe agora mais uma receita tradicional, muito apreciada nas regiões do interior de Portugal. Chanfana. Tempere 2 libras de carne de cabra em pedaços com sal, pimenta, 6 dentes de alho, 2 folhas de louro e bastante vinho tinto. Deixe marinar durante várias horas. Coloque tudo numa assadeira de barro. Regue com 3 onças de azeite e tape. Aqueça o forno a 325 graus Fahrenheit e deixe no forno por cerca de 3 horas, até a carne ficar extremamente macia e o molho bem apurado. Uma receita cheia de tradição, ideal para ocasiões especiais.
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7: A palavra do dia é nostalgia. A nostalgia é um sentimento de tristeza causado pelo afastamento do lar ou da terra natal, ou ainda um sentimento de melancolia provocado pela lembrança de alegrias passadas. A palavra nostalgia tem origem no grego antigo e é formada pela junção de duas palavras: nostos, que significa regresso a casa, e algos, que significa dor. Assim, a nostalgia pode ser entendida como a dor do regresso ou a dor da saudade de casa. A palavra foi cunhada no século XVII por um médico suíço para descrever a condição dos mercenários suíços que sentiam uma forte dor e tristeza por estarem longe de casa. Posteriormente, o termo evoluiu para abranger um sentimento mais amplo de saudade do passado e de lugares ou momentos felizes, mesmo que já não se refira a um retorno físico a casa.
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0: Uma vez mais, muito boa tarde. E entramos na nossa segunda hora com o Irão Costa e o Lobo Mau. Altura para sabermos como está o trânsito a esta hora. Na 93 Sul está muito, muito lento na zona de Boston. Lento desde Freeport Street até a ligação com a 24 Sul. Quanto à 93 Norte, lento em Quincy e a partir da saída para a 90 Oeste. Na 24 Sul e também 24 Norte e na 95 Sul, na zona de Providence, não há nada a registar a esta hora. O trânsito está a fluir com normalidade, sem atrasos. Na 95 Norte, na zona de Providence, vagaroso entre Jefferson Boulevard e a saída para a 195 Oeste. Na 195 Oeste, alguma lentidão entre a saída da 114 Sul e Gaynor Street. Tenha uma boa viagem com a WJFD.
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Santa Maria. 3:31, esta é a hora de ponta que preenche as tardes da WGFD. Agora, na companhia de Jorge Macedo, de Bahia.

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3: Anda a apanhar sol, ouvimos São Pedro, 3 horas e 40 minutos. A companhia agora de Band Fate com este tema Saudades de Portugal, quem não tem, vamos ouvir.

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Depois do bailão do Rio Negro São Limões, estou doidão. Vamos recordar aqui ABBA com Mamma Mia, já a caminhar para o final desta segunda hora.

Newton César, minha garçonete. E assim chegamos ao final de mais uma hora, esta segunda da nossa Hora de Ponta de hoje. Terminamos com Arlindo Andrade, da Maria o Pé. E é assim que nós vamos até ao Jornal do Desporto.

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4: Nesta edição, André Villas-Boas pede explicações a Proença e Luciano Gonçalves. Fala ainda em fracasso da seleção no Mundial. Elogia Jorge Jesus e aborda o futuro de Diogo Costa. Ibrahima Ba, à beira de ser jogador do Sporting, Diomandé conversa com o Forest. Liga Europa, Benfica em St. Gallen, com apoio dos imigrantes. Duran já pode ser utilizado na segunda mão. Braga, na Sérvia, tenta acesso à Liga Conferência. Nuno Borges eliminado no Estoril Open, Pogacar confortável no Tour.
3: Jornal de Desporto de quarta-feira com David Carvalho.
4: André Villas-Boas comentou a polémica demissão de Duarte Gomes da direção técnica da arbitragem e deixou duras críticas à participação portuguesa no Mundial 2026. O presidente do Futebol Clube do Porto elogiou ainda a contratação de Jorge Jesus para o cargo de selecionador nacional. Já lá vamos. Antes, o futuro de Diogo Costa. Para já, garante o presidente, não há qualquer proposta para transferir o capitão do Futebol Clube do Porto.
5: Não se nenhuma proposta, nem nenhuma aproximação. Portanto, as coisas estão tranquilas e quando um talento deste está à disposição do Futebol Clube do Porto, para nós ainda melhor.
6: Só sairá pela cláusula?
5: Foi claramente o melhor guarda-redes do Mundial e é por isso que estamos muito agradecidos que ele continue no Futebol Clube do Porto.
4: Villas-Boas também deixou em aberto a contratação de um avançado, com Samu ainda em recuperação. Entretanto, os Dragões anunciaram a transferência do internacional angolano Domingos Andrade, 23 anos, destino Botafogo, por 1,5 milhão de euros, mais 500 mil euros em variáveis. Noutro plano, o presidente do Futebol Clube do Porto pediu a Pedro Proença e Luciano Gonçalves que venham o quanto antes explicar os motivos que levaram à polémica demissão de Duarte Gomes da direção técnica da arbitragem. Em causa, a alegada influência do presidente do Conselho de Arbitragem na escolha de árbitros para jogos específicos.
5: Acho que todos aguardamos as declarações públicas de Luciano Gonçalves. Acho que as mesmas já deveriam ter acontecido e estar perante os jornalistas para responder perante a gravidade do que lhe é imputado. São intranquilizantes, não devem corresponder a um bom início de campeonato, evidentemente.
6: Deve acontecer antes do início do próximo campeonato para tentar esclarecer.
5: Acho que convinha ao presidente da Federação também tomar uma posição pública sobre o caso, porque tem essa gravidade.
4: André Villas-Boas, presidente do Futebol Clube do Porto, foi também arrasador em relação à prestação de Portugal no Mundial 2026.
5: Portanto, se esta era realmente mais uma vez uma geração de ouro que queríamos ver potenciada no Mundial, foi um fracasso em absoluto, em tudo. Não nos animou, não nos inspirou, não havia uma mensagem que nos permitisse sonhar. Fora, evidentemente, os slogans atribuídos, não havia nada de inspirador em qualquer uma das prestações.
4: Villas-Boas, que elogiou a contratação de Jorge Jesus para o cargo de selecionador nacional.
5: E que chega agora ao que me parece ser o topo da sua carreira e o abraça com grande ambição. Portanto, muito satisfeito pela escolha e espero que a mesma se traduza em títulos para a seleção nacional.
4: André Villas-Boas e Carla Oliveira, atleta medalhada no boccia pelo clube, pelo Futebol Clube do Porto e por Portugal, receberam esta quarta-feira a medalha de mérito da cidade do Porto nos Passos do Conselho. O presidente dos Azuis e Brancos falou depois à parte dessa cerimónia aos jornalistas. Antes de se mostrar aos adeptos pela primeira vez nesta pré-época, logo à noite no estádio Cidade de Barcelos, o Porto venceu o Penafiel esta manhã à porta fechada por 3-2. André Silva bisou, Gabri Veiga marcou também pelos Dragões. No boletim clínico destacam-se os nomes de Alberto Costa, problema na coxa direita, e de Oscar Pietuszewski, lesão muscular na coxa direita, o que coloca o polaco em dúvida para a supertaça. Martim Fernandes fez trabalho de ginásio e Samu treino condicionado. A partir das 20 horas, o Gil Vicente Futebol Clube do Porto tem informações com Paulo Vidal aqui na rádio. O senegalês Ibrahim Abá poderá ser em breve anunciado como reforço do Sporting. Neste volte-face, ao que a Antena 1 apurou, o central, que esteve na rota do Benfica e que não chegou a acordo com o Estrasburgo, já passou nos exames médicos dos Leões e já se encontra em Lisboa a aguardar. O Famalicão pede 20 milhões de euros por Ibrahim Abá. Será o substituto de Ousmane Diomandé, que está de saída. É mais um elemento da equipa bicampeã nacional a deixar Alvalade. Decorrem conversações com o Nottingham Forest. Equipa inglesa dispõe-se a investir 40 milhões de euros. Recordo que a cláusula de rescisão de Ousmane Diomandé está fixada nos 80 milhões. Portugueses à espera do Benfica em St. Gallen. Imigrantes na Suíça prometem apoio para o encontro da manhã, na primeira mão da segunda pré-eliminatória da Liga Europa. Márcio Araújo, presidente da Casa do Benfica de Zurique, não faz as coisas por menos. A equipa portuguesa tem o dever de se impor perante este St. Gallen.
7: Tudo aquilo que disse, se não ganhamos ao St. Gallen, não ganhamos a ninguém, vamos dizer. Né? No caso, claro, estamos a começar a época, o St. Gallen está mais adiantado que nós. O St. Gallen já começa o campeonato deles. Eles jogam contra nós na quinta-feira, depois no fim de semana já abrem o campeonato deles, é normal que já estão na fase final. Mas mesmo assim nós não temos que ter medo deles e somos mais fortes. Eu, para mim, nas duas mãos, pelo menos 6-7 de diferença vai acontecer de golos.
4: Ainda assim, os benfiquistas não vão estar em maioria no estádio.
7: Muita gente se irá deslocar ao estádio, mesmo com bilhetes comprados diretos no Santo Gala. Porque uma coisa é o que nós temos, o que nós recebemos do Benfica de Portugal, e outra coisa foi o que as pessoas compraram, ou pessoas que compraram diretos ao Santo Gala, que é quando abrirá a venda, apesar de não haver muitos, porque o estádio é relativamente pequeno, com 18 mil lugares, e o Santo Gala não é uma equipa que tem muitos adeptos e que vão ao estádio, por isso não vamos estar em maioria.
4: Márcio Araújo, da Casa do Benfica de Zurique, em entrevista à Antena 1, conduzida pelo jornalista João Alves Domingos. John Duran, Leandro Barreiro e Preciani não viajaram esta tarde com o Benfica para a Suíça. Nota para John Duran, que já está inscrito na UEFA e já está disponível para a segunda mão, se Marco Silva assim o entender, na eliminatória frente ao St. Gallen. O colombiano, que não estava inscrito na altura da convocatória, ora já surge no site da UEFA inscrito nas competições europeias, para já. O luxemburguês Leandro Barreiro contraiu infecção respiratória e o argentino cumpre castigo, o Preciani fica de fora justamente por isso. Marco Silva levou 24 jogadores, entre os quais Langley, Kaminski, Dedic e Tomás Araújo, integrando ainda vários jogadores da formação. O treinador da equipa helvética, Enrico Maaßen, admite que o St. Gallen não é favorito.
8: Herzlich willkommen euch allen erstmal auch von meiner Seite. Es ist ein prall gefüllter Medienraum, das freut uns sehr.
9: Trabalhamos muito para estar aqui. O Benfica é uma das maiores equipas da Europa, uma equipa de Liga dos Campeões. Vamos dar o nosso melhor e mostrar a nossa identidade. Apesar de termos muito respeito pelo adversário, queremos ser corajosos. Vamos fazer de tudo para ter um bom jogo e mantê-lo aberto o maior tempo possível. Ninguém espera que passemos à próxima fase, mas isso pode ser uma oportunidade para nós.
8: Niemand wird wirklich erwarten, dass wir Benfica über zwei Spiele wegschlagen, und das ist auch unsere Chance.
4: Já o experiente médio Lukas Gürtler quer trazer a discussão da eliminatória para o Estádio da Luz.
10: O objetivo é surpreender o Benfica para manter tudo em aberto para a segunda mão em Lisboa. Temos tido alguns grandes jogos fora de casa e queremos ter uma boa exibição para ir à Luz sonhar com passagem.
4: Em St. Gallen, João Santos Correia, há lutação esgotada e entusiasmo quanto basta em torno desta visita do Benfica.
9: Já se sente o entusiasmo local para o encontro de amanhã entre o Santegallen e o Benfica para o Citar Stadium. Os bilhetes estão esgotados, sendo esperados 17 mil espectadores num estádio com capacidade total para 20 mil. Isto porque existem lugares em pé não permitidos pela UEFA. Dos 17 mil adeptos no Citar Stadium, os responsáveis do Espen, a alcunha do clube, esperam que 60% vistam de verde, contrastando com os 40% de adeptos encarnados. O Benfica pode não estar em maioria no duelo de amanhã, até porque, recordo, o Santegallen terminou a época transata com uma taxa média de ocupação de 89%. Os encarnados chegam a Santegallen ao fim da tarde e às 19 horas, hora de Portugal Continental, começa a conferência de imprensa de Marco Silva, a exatamente 24 horas da sua estreia oficial como treinador do Sport Lisboa e Benfica.
4: A reportagem do enviado especial da Antena 1 ao Santegallen Benfica, à Suíça, relato a partir das 19 horas, emissão especial amanhã, depois das 18h30. Hoje, na Sérvia, o Braga inicia a temporada oficial com a primeira mão da segunda pré-eliminatória da Liga Conferência. Guerreiros defrontam o Zeleznikar Pančevo e Nikola Stojković, sérvio, ex-avançado bracarense, entrevistado na Antena 1, considera a equipa portuguesa favorita, apesar do piso sintético.
11: O Braga não vai ter muitas dificuldades de passar o Zeleznikar, para ser sincero, mas o Zeleznikar vai sair jogar como jogam na Sérvia, futebol moderno, que a gente na Sérvia gosta, só que no nível como o Braga, eu acho que não chega. A única coisa que posso dizer que vai ser diferente e difícil para o Braga, porque vai o jogo vai ser no sintético.
4: Stojković, ex-Braga, aqui entrevistado por João Alves Domingos. O Zeleznikar Braga é às 8 da noite, partida para seguir aqui na rádio com informações de Ariana Azevedo. Agora o Estoril Open, Nuno Borges foi eliminado no quadro de singulares no torneio ATP português perante Roman Andrés Burruchaga. Tiago Torres defrontou o chileno Alejandro Tabilo, número 30 mundial. João Gomes Dias, como é que está esse encontro, se é que já não terminou?
12: Não terminou e para já está a correr bastante bem. Tiago Torres, de forma verdadeiramente inesperada. Ele que é um tenista que está fora do top 400 mundial, está a vencer 6-4, 3-2, já com break a maior na segunda partida, Alejandro Tabilo do Chile, que é apenas e só, claro, com aspas, o número 30 do mundo. Portanto, aqui as hierarquias pré-estabelecidas dariam um claro favoritismo ao jogador sul-americano, mas a verdade é que Tiago Torres, dando a sequência àquilo que de tão bem fez na primeira ronda, está agora também no corte central a conseguir esta vantagem. Ele que, atenção, tem ainda um jogo de pares para fazer, a ver, vamos se qualificar em singulares, se vai abdicar ou não desse duelo de pares, ele que joga ao lado de João Domingos para defrontar uma dupla também portuguesa, Henrique Rocha e Jaime Faria. Para falar em pares, Nuno Borges está neste momento a jogar ao lado de Francisco Cabral. Os dois amigos estão a vencer para já por 3-2 no primeiro set entre uma dupla francesa. Borges, que como disseste, acabou hoje eliminado numa longa batalha adiante do argentino Roman Burruchaga, parciais de 6-1, 4-6 e 6-3, penalizando Borges sobretudo os erros no primeiro set e uma dupla falta comprometedora quando estava na terceira partida, a servir para evitar a derrota no encontro.
4: João Gomes Dias a acompanhar tudo em torno deste Estoril Open. Na volta à França, venceu a 17ª etapa o belga Jasper Philipsen, ligação de 174 km e 700 metros entre Chambéry e Voiron. Ainda assim, Tadej Pogacar manteve os 4 minutos e 32 de vantagem sobre o segundo da geral, que é Remco Evenepoel. Termino com o handball. O guarda-redes Tobias Tulin é mais um reforço para o handball do Benfica. O internacional sueco, 31 anos, assinou até 2027, já foi campeão europeu com a Suécia em 22 e venceu a Liga Europeia com o Magdeburgo em 2021. Jogava nos húngaros do Pique Seguedo. O Benfica não é campeão de handball masculino há 18 épocas.
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15: A voz que o acompanha, agora na rádio, Diana Garcia. Thank you.

0: Uma vez mais, muito boa tarde. Estamos com 4 horas e 20 minutos. Entramos na nossa terceira hora com Ágata e Romana, de Mulher para Mulher. Altura para atualizarmos o trânsito na 93 Sul. Continua muito complicado, trânsito muito lento desde a saída da 28 Norte Mestecava até a saída para a 24 Sul. Na 93 Norte, lento entre a saída da 3 Norte e William T. Morrissey Boulevard e a partir da saída para a 90 Oeste. Quanto à 24 Sul, trânsito lento entre a saída para a 495 Norte e a saída para a 140 Sul. Já na zona de Providence, 95 Sul, trânsito lento desde a saída para a estrada 126 até a saída para a 195 Oeste. Quanto à 95 Norte, esta hora, trânsito muito lento entre a saída 16 para a 10 Norte e a saída para a 195 Oeste. Na 195 Oeste, trânsito lento desde Fall River Ave até Gaynor Street. Tenha uma boa viagem com a WJFD.
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5: Estamos com 4 horas e 32 minutos. Vamos à boleia da SIC Notícias. Esta notícia que chegou até nós através do Sapo. O golo mais bonito de Pelé ganha vida graças à inteligência artificial, mais de 60 anos depois. Exatamente, a Google, antigos colegas de equipa e também familiares do rei, bem como testemunhas oculares, juntaram-se para recriar a obra de arte perdida que figurava apenas na memória de quem, em 1959, estava no estádio onde Pelé fez o que tão bem sabia fazer. O golo da Rua Javari foi recuperado e já pode, por fim, ser visto. Diz quem viu que aquele golo marcado frente ao Clube Atlético Juventus no dia 2 de agosto de 1959 no estádio Conde Rodolfo Crespi em São Paulo foi uma das mais belas execuções técnicas de sempre. Pelé recebeu a bola à entrada da área, aplicou 3 chapéus consecutivos e cabeceou para dentro da baliza. A bola nem sequer tocou no chão. O próprio Pelé chegou a afirmar que esse foi, sem dúvida, o golo mais bonito da sua carreira. Até agora só era possível imaginar, mas graças à tecnologia é possível ver uma recriação fiel do lance que atravessou gerações. E é com Pedro Mafama e o tema Golo que vamos ficar.

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1: 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Vamos à festa!
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Recordamos as 12 e agora já estamos com Jorge Silva. Essa mulher é um amor. Se está na estrada, boa viagem.

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Bárbara Tinoco aqui com Rosinha, deixou-me a mala no comboio. Chegamos ao final de mais uma hora. Esta a terceira hora da Hora de Fonte de hoje. Terminamos com José Malhoa, Não Me Roubes Este Amor. E é assim que nós vamos até às notícias da Antena 1. Voltaremos logo após para a quarta e última hora. Amigo.

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2: 10 horas em Portugal continental e na Madeira, são 9 nos Açores. Esta hora no topo da atualidade, Cláudia.
3: Alarmismo exagerado, expressão do Ministro da Educação em entrevista na RTP esta noite sobre as polémicas com as classificações digitais dos exames do secundário na primeira fase. E Fernando Alexandre assinalou que os erros e desconformidades no processo podem e têm vindo a ser corrigidos. O número de candidaturas ao ensino superior nos primeiros dois dias é de 2.700 candidaturas, número muito abaixo do que se registrou há um ano, de 16.000. Em Alijó, o incêndio com duas frentes continua a consumir áreas junto de povoações. Nesta altura estão mais de 370 operacionais no terreno.
2: E nesta altura, no que diz respeito à temperatura, estão 21 graus em Ponta Delgada e no Porto, 22 em Lisboa e em Coimbra, 23 no Funchal e 27 em Faro. As notícias às 10, a edição é de Cláudia Almeida.
3: Alarmismo exagerado, expressão do Ministro da Educação, Fernando Alexandre, em entrevista na RTP esta noite, fala de todo esse alarmismo que o Ministro descreve assim à volta do processo de digitalização das classificações.
4: Os exames estiveram sempre guardados em segurança nas instalações da Imprensa Nacional Casa da Moeda. E por isso, de facto, houve um alarmismo exagerado, porque os exames existem, estão guardados, estão protegidos e todas as situações que têm vindo a público e que nós tornamos sempre muito transparentes de incorreções, de erros, de desconformidades que resultam de várias dimensões, têm vindo e podem ser corrigidas e vão ser corrigidas.
3: O Ministro Fernando Alexandre, esta noite na RTP Notícias, atualizou também os casos de exames com problemas de digitalização.
4: Os erros, por exemplo, que resultaram da digitalização, as chamadas desconformidades de digitalização que os alunos reportam, isto é, aqueles casos que têm sido muito publicitados em que há um exame, em que há uma resposta que não corresponde àquele aluno. Isto tem explicações técnicas para isso.
5: Sim, mas isso não deveria acontecer, não é?
4: Não, não devia, e eu espero que na segunda fase não decorra. É um processo novo, muito sofisticado, e é corrigido. Estamos a falar de cerca de 680 casos que tínhamos reportado até ontem.
5: 680
4: casos. Em 290 mil.
3: As palavras de Fernando Alexandre, Ministro da Educação, esta noite em entrevista na RTP Notícias. Entretanto, durante o dia, ficou a saber-se que já se candidataram ao ensino superior 2.700 estudantes, número muito abaixo do que se registrou o ano passado, em que nos primeiros dois dias de candidatura se registaram mais de 16.000. É agora na corrida às universidades que se registam as dificuldades. A repórter Rita Fernandes esteve esta tarde em várias escolas de Lisboa, onde escutou os problemas de alunos que procuram concluir o processo de candidatura ao ensino superior.
6: Matilde, aluna do 12º ano, diz que já ninguém aguenta tanta informação.
7: Overstimulated, estamos todos overstimulated com isto.
6: Matilde Café saiu da secretaria da escola de mãos na cabeça e quase sem o documento de que precisava, a ficha ENES, que contém a média final e serve para concorrer ao ensino superior. Hoje é o último dia que tem para preencher a candidatura à faculdade em que quer entrar.
7: Eu fui lá à senhora e a senhora não tinha a minha ficha, o que eu achei estranho. Depois mandou-me para a secretaria e disse, tenho que vir cá para a semana ou amanhã. Eu disse, não consigo porque hoje tenho que me inscrever na privada se eu quiser entrar. Pronto, eu estive na secretaria uma hora à espera para depois a senhora me dizer que foi emitida, mas a senhora auxiliar deu a outra pessoa ou foi colada. Não sei.
6: Na Escola Secundária José Gomes Ferreira, em Benfica, Lisboa, juntam-se vários alunos que também levantaram a ficha que tem a média final depois de terem feito os exames. A de Tiago trazia a média errada.
8: Tive que ir à direção dizer que não era assim e que eu achava que não. Ainda pensaram que eu estivesse a fazer mal, mas depois percebeu-se que, como a minha nota tinha mudado, eles não tinham feito pronto, a fórmula bem e estava inferior à que é realmente.
6: Tiago acredita que o erro na média não está relacionado diretamente com erros nos exames, mas sim com uma desatenção no cálculo, o que demonstra, mais uma vez, o desgaste de quem tem mantido o sistema escolar a funcionar nas últimas semanas.
8: Eu vou-me candidatar ao ensino superior, espero que não haja nenhum problema, nenhuma adversidade quanto a isso, e é esperar.
3: Casos e mais casos. Hoje o Júri Nacional de Exames informou as escolas que os alunos do secundário que virem a nota baixar, após correção de erros de classificação das provas ou de problemas na digitalização, esses alunos não podem reprovar. O movimento chumbado.pt, formado por alunos do ensino secundário, agendou uma manifestação nacional para a próxima sexta-feira, na sequência das falhas registadas no processo de classificação dos exames nacionais, e este chumbado.pt refere-se ao ministro Fernando Alexandre, que este movimento, a quem este movimento aplica um chumbo. Em Cabo Verde, o Presidente da República já visitou o antigo campo de concentração do Tarrafal, na visita de Estado, e seguro aproveitou para avisar que há que cuidar da liberdade todos os dias. O Presidente português visitou celas e espaços da antiga prisão de presos políticos do Estado Novo, na Ilha de Santiago. A enviada da Antena 1, Inês Ameixa, acompanhou-lhe os passos.
9: Bom, nós estamos aqui neste momento no antigo posto de saúde, no campo de concentração. Isto funcionou a partir de 1940. Isto devia ser o contrário, não posto de saúde, mas se calhar posto da morte. Vocês estão a entender?
6: O antigo campo de concentração do Tarrafal é espaço de silêncio, mas também de memória.
10: A preservação que fazem aqui da memória é um hino à liberdade e é um contributo excelente para que as gerações mais novas aprendam que, de facto, sem liberdade, nós não somos absolutamente nada.
6: Este é um dos pontos de passagem do presidente português na visita a Cabo Verde, e é aqui que tem também um encontro inesperado.
10: Muito gosto, nós estamos aqui a visita.
11: E viemos encontrar o nosso presidente.
10: É verdade, espero que tenha sido um feliz encontro, mas vieram aqui ao Tarrafal.
11: Sim, conheci o Tarrafal, eu já é a segunda vez que estou no Tarrafal e aqui é a segunda vez também.
10: Claro.
11: Ver aqui esta parte da nossa história de Portugal.
10: Exatamente.
11: Acho que não podemos esquecer.
10: Não podemos, temos sempre lembrar. As pessoas por terem ideias diferentes devem ser respeitadas e consideradas.
6: No final, o renovado apelo, a liberdade tem de ser preservada todos os dias.
10: Eu sei que as novas gerações podem considerar que a liberdade é um bem adquirido, mas não é. O Tarrafal mostra-nos isso mesmo. Houve muita gente que sofreu, muita dor, muita morte.
6: Alerta do presidente António José Seguro, com os mais jovens como especial destinatário.
10: Cuidem bem da liberdade. Muita gente só se lembra do valor da água quando tem sede, que sem liberdade não somos absolutamente nada.
3: Palavras de António José Seguro no Tarrafal, Ilha de Santiago. A visita de Estado do Presidente da República prosseguiu com uma passagem pela Cidade Velha, antiga capital cabo-verdiana, e uma visita à edição deste ano da Feira do Livro de Cabo Verde. Continua ativo com duas frentes e aumentou de intensidade o incêndio em Alijó, no distrito de Vila Real. O reforço de meios está em marcha, nesta altura no terreno mais de 420 operacionais, apoiados por mais de 130 meios terrestres. Ao início da noite, na Antena 1, o oficial de operações da Proteção Civil, Paulo Santos, deixava um alerta à população local.
12: Houve aqui um reforço numa tentativa de limitar ao máximo a propagação do incêndio, que agora se faz numa zona também de floresta, e daí que tenha aumentado também aqui a intensidade. Ele já progrediu, portanto, sempre a sul da A4, neste momento muito próximo de uma localidade que é Vila Verde, que já ultrapassou, já passou, e Riva Longa também poderá, enfim, nas proximidades ter lá o incêndio, porque é uma zona com mais floresta, portanto, mas há aqui uma localidade que é Freixo, que tem algumas habitações também dispersas, que estão na zona de influência do incêndio e que poderão sofrer algum impacto no incêndio. Aquilo que se pede é estas pessoas que estejam muito atentas, sigam os conselhos das autoridades e, de alguma forma, adotem as medidas de precaução.
3: O oficial de operações do Comando Nacional da Proteção Civil, Paulo Santos, em declarações à Antena 1 ao início da noite. O incêndio que deflagrou em Agrelos, no concelho de Alijó, continua com duas frentes ativas. Os operacionais esperam que a noite ajude no combate às chamas. Nesta altura estão no terreno mais de 420 operacionais, apoiados por mais de 130 meios terrestres. Foi uma das vitórias mais impressionantes da história do Estoril Open, Rony, que certamente vai perdurar na memória de Tiago Torres. O jovem jogador português superou todas as expectativas, como nos conta o jornalista João Gomes Dias, que acompanha o torneio.
13: Está fora do top 400, mas venceu um dos 30 melhores tenistas da atualidade. Tiago Torres bateu o chileno Alejandro Tabilo com um duplo 6-4 e não foi fruto do acaso.
14: O trabalho compensa, obviamente. Acho que as pessoas pensam muito no dia de hoje e não no futuro. E eu simplesmente agora está a acontecer e está a ser o melhor resultado da minha vida, mas se não fosse o trabalho estava lá e isso nunca vai mudar.
13: Aos 24 anos, Tiago Torres está nos quartos de final do Estoril Open e vai defrontar o francês Hugo Gaston na próxima sexta-feira. Pelo caminho nesta vertente de singulares ficou Nuno Borges, derrota em 3 sets diante do argentino Roman Burruchaga.
15: Estive muito abaixo daquilo que eu sou como jogador. De certa maneira não consegui estar com os pés bem assentos na terra e sentir o estádio, sentir a bola, jogar o jogo. Há dias assim, eu acho que não é por acaso que me acontece isto no Estoril. Às vezes quanto mais quero, pior é.
13: Nuno Borges ainda salvou o dia com um triunfo na variante de pares ao lado do amigo de sempre, Francisco Cabral.
16: Ao longo do jogo fomos claramente a melhor equipa, fomos acho que quase a única equipa que criou oportunidades e acho que os dois tie-breaks foram apenas um reflexo daquilo que tinha sido os dois sets e acho que fomos a equipa justa, vencedora.
13: Para esta quinta-feira estão agendados os últimos encontros da segunda ronda, com destaque para o português Jaime Faria, que vai defrontar o peruano Gonzalo Bueno.
3: E no futebol nacional, início oficial da temporada do Sporting de Braga na Sérvia, em jogo da primeira mão da segunda pré-eliminatória da Liga Conferência, e venceu o Sporting de Braga. Ariana Azevedo.
6: Exibição apática ainda marcada pelo ritmo de pré-época. No primeiro jogo oficial da temporada, a equipa de Carlos Vicente teve mais bola e passou largos períodos instalada no meio-campo adversário, mas com pouca velocidade e dificuldade para situações de golo. Na primeira parte, Paul Victor ainda tentou o pontapé de bicicleta, já Ornicek teve de responder a um remate cruzado de Nikola Jokanović. O Braga entrou melhor no segundo tempo. Diego Rodrigues, depois da melhor ocasião até então, rematou à figura de Popovic. O único golo surgiu ao minuto 65. O guarda-redes sérvio derrubou Victor Gomes dentro da área e Ricardo Horta não desperdiçou a grande penalidade. Bola para um lado, guarda-redes para o outro no gol 160 do capitão com a camisola arsenalista. O Braga que ainda sofreu, Ornicek acabou por ser decisivo, sobretudo ao minuto 85 ao negar o golo a Kulianin com uma grande defesa. Com 15 adeptos arsenalistas nas bancadas, a cerca de 2.800 km de Braga, os minhotos seguram o triunfo e partem em vantagem para a segunda mão.
3: No estádio Cidade de Barcelos, Paulo Vidal, já terminou o Gil Vicente Futebol Clube do Porto com os gilistas a vencerem.
17: Em festa a equipa de Barcelos no jogo de apresentação do sexto classificado da temporada passada. O único golo surgiu ao minuto 90 por intermédio do jovem francês Arthur Tchapché, de cabeça junto ao poste direito após assistência de Martim Fernandes, a fazer o único golo que deu a vitória do Gil Vicente no jogo de apresentação aos sócios e simpatizantes. Partida que serviu quer para o Gil Vicente, quer para o Porto, de estarem alguns jogadores. Porto que na segunda parte colocou em campo o jovem norueguês de 16 anos, Eric Granaz. Porto volta a jogar no sábado no Dragão, apresenta-se aos sócios e adeptos às 8 da noite perante o vencedor da Liga Europa, o Aston Villa.
3: Paulo Vidal em direto do estádio Cidade de Barcelos.
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0: Para esta noite teremos céu com algumas nuvens, temperatura mínima nos 60 graus. Para amanhã, dia soalheiro, máxima prevista de 79 graus. Para a noite, céu limpo, a umidade vai subir e atingir os 90%. Temperatura mínima a rondar os 56 graus.
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0: O dólar americano vale na zona euro 87 cêntimos, no Brasil 5 reais e 7 centavos e em Cabo Verde 96 escudos.
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0: Em New Bedford, a maré baixa será às 10 horas da noite. Esta hora, Providence, Taunton e Lowell estão com 80 graus, 84 em Hartford, Peabody 77 graus, 76 graus em Hyannis, Boston e Fall River, 75 graus em New Bedford. A umidade relativa do ar neste momento em New Bedford é de 94%.
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0: Natinho, com este bonito tema, Mila, a iniciar na música a nossa quarta e última hora da Hora de Ponta de hoje. Estamos com 5 horas e 22 minutos, renovados votos de uma boa tarde. Vamos atualizar o trânsito. Na 93 Sul continua muito lento na zona de Boston e também em Quincy. Na 93 Norte, lento em Quincy e a partir da Columbia Road. Quanto à 24 Sul, lento entre a saída da 495 Norte e a ligação com a 140, passando a Providence. 95 Norte, o trânsito está lento entre Jefferson Boulevard e Branch F. Quanto à 95 Sul, muito lento desde a saída da 20, desde a saída 25 para a estrada 126 e a saída para a 195 Oeste. Quanto à 195 Oeste, trânsito lento desde Fall River Ave até a ligação com a 95 Sul. Tenha uma boa viagem com a WJFD.
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A voz de Silvinha com um banho de lua. E assim chegamos ao final da nossa Hora de Ponta de hoje. Mas antes de terminarmos, como sabemos, esta manhã fomos surpreendidos com a partida de um grande músico. Há músicas que não envelhecem, há vozes que fazem parte da nossa história. Ao longo de 5 décadas, exatamente 50 anos, Luís Represas construiu um legado único na música portuguesa. Foi o artista, mas ficou sem dúvida o seu legado, as suas músicas, e que é modo de homenagem a este grande músico que partiu hoje com 69 anos de idade, já a comemorar 50 anos de música. Terminamos a nossa Hora de Ponta com Luís Represas, Foi Como Foi. Logo após, Dionísio Garcia cá estará para fazer-vos companhia mais um paralelo 18-21. Eu sou Diana, obrigada por estarem desse lado. Boa noite e até amanhã, se Deus quiser.

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2: Vamos conhecer os títulos do Jornal das Comunidades, editado esta hora pela jornalista Isabel Gaspar Dias. Boa tarde, Isabel.
3: Boa tarde. Protesto amanhã em Lisboa de professores e leitores de português no estrangeiro. Não participam, mas vão concentrar-se junto ao local do encontro anual da Rede do Ensino Português do Instituto Camões. Festa Literária Internacional de Paraty, no Brasil, o maior evento do género em língua portuguesa, começa hoje. Viagens literárias é o tema da Casa de Portugal.
2: Depois de conhecermos os títulos do Jornal das Comunidades, vamos agora ao seu desenvolvimento com a jornalista Isabel Gaspar Dias.
3: Estão abertas as inscrições em França para jornadas internacionais de informação sobre pensões franco-portuguesas. As jornadas estão agendadas para o início de novembro, mas há lugares limitados. As inscrições estão abertas até 15 de setembro e podem ser feitas online. Há informação na página e redes sociais do Consulado de Portugal em Paris. Estas jornadas destinam-se a esclarecer dúvidas a quem se aproxima da idade da reforma. Por exemplo, o que deve fazer quem trabalhou e fez descontos em Portugal e em França. As explicações serão dadas pelo Adido de Segurança Social de Portugal, o Centro Nacional de Pensões e as em entidades congêneres em França. Foi libertada uma portuguesa que estava detida na Venezuela, Fátima Abreu, natural da Madeira. Foi presa há 5 anos, juntamente com o companheiro, por alegados crimes de extorsão e associação criminosa. Na Madeira, a ativista da Associação Comando com Venezuela, Lídia Albornoz, conta que a família há muito que aguardava a libertação de Fátima Abreu, que tem vários problemas de saúde com alguma gravidade.
4: A parte destes problemas de saúde, imaginemos a parte emocional. Só para terem a ideia, e para vocês terem a ideia do que é uma cadeia na Venezuela, ela estava com mais de 30 mulheres dentro de um quarto. A família pagava 50 dólares por mês, e muitas vezes exigiam mais, para ela ter um colchão para dormir no chão, um colchãozinho muito mínimo, porque 30 mulheres dentro de um quarto, estamos a ver. A Fátima foi privada de ver a sua filha durante estes quase 5 anos. Faltam 1 mês e pouco para fazer os 5 anos. E esta criança cresceu sem o acompanhamento de pais.
3: Agora voltou a ter liberdade. Fátima Abreu, que era prisioneira na Venezuela há quase 5 anos. Dentro de instantes viajamos até Paraty, no Brasil, para aquele que é considerado o maior evento literário nos países de língua portuguesa, é a Festa Literária de Paraty, com a participação de Portugal. Já lá vamos. Primeiro, um protesto em forma de boicote. Professores, leitores e coordenadores da Rede do Ensino de Português no Estrangeiro vão concentrar-se amanhã junto à Escola Secundária de Camões, em Lisboa, onde se vai realizar o encontro anual do Instituto Camões. Professores e leitores costumam participar, mas desta vez não, em protesto contra a proposta do Governo para a alteração do regime jurídico do EPE, Ensino de Português no Estrangeiro, explica Vera Fonseca, leitora na Universidade de Estocolmo, Suécia.
5: Decidimos boicotar este encontro, recusando estar presencialmente no mesmo e também à distância, através deste protesto. É importante referir que nós somos cerca de 350, não estaremos lá todos, porque muitos de nós, sendo professores, leitores no estrangeiro, alguns de nós ainda estão nos seus postos, outros por razões familiares, enfim, não nos é tão fácil porque não estamos cá sempre, não estamos sempre em Portugal, não é? E porquê? Porque nós queremos dar continuidade a uma série de iniciativas que temos realizado, que começaram com cartas abertas, que também obtivemos apoio de artistas, de figuras públicas. Todas estas iniciativas visam dar conta da situação em que nos encontramos, que já não era nada favorável em termos de estabilidade e progressão de uma carreira, para algo que, na nova proposta do Governo, irá agravar as nossas condições. Já houve um retrocesso em termos das negociações entre o Governo e os sindicatos, que neste momento já consideram que aqueles que estão nos seus postos, não têm a obrigação de ter o limite de 9 anos no posto.
3: As negociações continuam entre governo e sindicatos sobre as novas regras laborais para o ensino de português no estrangeiro. A próxima reunião está marcada para segunda-feira. Vera Fonseca, leitora de português na Universidade de Estocolmo, adianta ao Jornal das Comunidades algumas das expectativas que tinham professores e leitores que trabalham no estrangeiro.
5: Tínhamos a expectativa de que, de facto, houvesse uma melhoria das nossas condições remuneratórias, uma carreira, nomeadamente os leitores, nós não temos carreira, não há carreira. Nós, quando voltamos para Portugal, não temos nada, na maioria dos casos. Então havia essa expectativa, porque isto é algo que já decorre há cerca de 2 anos, digamos, este diálogo com o Camões. E fomos surpreendidos, devo dizer, pela negativa, com uma proposta, e até em termos de remunerações, o que se vê é uma fórmula de cálculo que ou mantém-nos a todos tal como estávamos, ou então ainda piora em vários casos, porque, por exemplo, aumentam o salário, mas diminuem o valor que se recebia, que chamam abono de residência. Isto são remunerações que estão completamente desatualizadas, datam de 2009. Nós estamos em países com custos de vida elevados, por exemplo, eu estou na Suécia, que não tem o mesmo custo de vida que em Portugal, e depois há outros colegas que estão em postos, que além da questão do custo de vida, têm que fazer face a questões de segurança, de instabilidade política, de não terem proteção na saúde.
3: Vera Fonseca, ouvida pela jornalista Paula Machado. Leitores e professores de português no estrangeiro vão protestar amanhã em Lisboa contra a proposta do governo para a alteração do regime jurídico do EPE, ensino de português no estrangeiro. Viagens literárias é o ponto de partida para a participação portuguesa na Festa Literária Internacional de Paraty, no Brasil. São 5 dias com muitos livros, leituras, debates, conversas com escritores, poetas e investigadores. É considerado o maior evento literário nos países de língua portuguesa. O escritor José Luís Peixoto é um dos curadores da programação da Casa de Portugal e destaca alguns dos nomes convidados.
6: É difícil destacar nomes, mas posso aqui nomear, por exemplo, a Mariana Solomão Carrara, a Tatiana Salem Levi, a Andréa del Fuego, que são 3 autoras contemporâneas brasileiras com um destaque muito grande. Entre os portugueses posso, por exemplo, falar do poeta Fernando Pinto do Amaral, que também é uma grande figura das letras portuguesas, mas entre muitos outros, na verdade, é uma programação bastante diversa.
3: José Luís Peixoto, no Brasil, na FLIP, que é a Festa Literária Internacional de Paraty, explica como é que as viagens literárias são um ponto de partida para o que vai acontecer na Casa de Portugal.
6: Para já, a leitura é sempre uma viagem ela própria. No entanto, nesta Casa de Portugal, na FLIP, a viagem acaba por estar muito ligada também ao encontro, uma vez que se trata de uma casa que, de certa forma, traz Portugal aqui para um acontecimento importante no Brasil, acaba por trazer paisagens e até cultura e outras dimensões daquilo que é Portugal através da leitura, através da palavra, tendo a presença de múltiplos autores portugueses e também de muitos autores brasileiros. Ao criar esta programação, tentámos, de certa forma, provocar algo que ainda não sabemos bem o que é que vai ser, mas que vai ser esses encontros.
3: São 5 dias, vai acontecer muita coisa, quer destacar alguns momentos?
6: Ao nível dos livros e da leitura, haverá a presença de múltiplos géneros literários, não só a prosa, mas desta vez também com uma grande presença da poesia, até porque a pessoa com quem pensei esta programação é a poeta brasileira Mar Becker, e ela propôs aqui umas leituras ao fim do dia que acho que vão ser muito interessantes e que também juntam, nesse caso, poetas portugueses e brasileiros. Mas logo desde manhã e durante a tarde e à noite haverá sempre muita atividade e muitas conversas, sendo que durante a manhã e a tarde acabam por ser mais um espaço de debates. Mas à noite também haverá lugar assim para alguma descontração. De referir que esta FLIP chama-se Festa, não é? E não Festival ou outro nome. E por isso também vai haver esses momentos mais festivos.
3: De manhã à noite, muitos eventos vão realizar-se na Casa de Portugal, na Festa Literária de Paraty. Também não vão faltar sabores e vinhos portugueses. Esta festa atrai muitos milhares de pessoas, até pela própria cidade e a sua localização geográfica, explica o autor José Luís Peixoto.
6: É o festival literário mais importante do espaço de língua portuguesa. Passam milhares e milhares e milhares de pessoas pela Filipe. Paraty fica mais ou menos a meio caminho entre São Paulo e Rio de Janeiro. Uhum. Portanto, tem um impacto gigante. As programações estão sempre cheias. Isto é uma casa que tem esta programação.
3: É uma casa que funciona apenas para o festival.
6: Paraty é uma cidade histórica. Assim, parecida, digamos, por exemplo, para dar um exemplo, como Óbidos. E é muito bonita, é colonial, as ruas são todas assim antigas e lindíssimas. E durante estes dias, o festival consiste na programação principal, mas depois tem um número, provavelmente dezenas, de casas que são criadas ou, vá lá, dinamizadas por instituições. É uma casa que é alugada e depois eles fazem lá essa programação.
3: A Festa Literária de Paraty, no Brasil, decorre até ao dia 26. A Casa de Portugal tem como mote Viagens Literárias e vai convidar autores lusófonos para debates e conversas. José Luís Peixoto é um dos curadores da participação portuguesa. Acrescento que foi também um dos subscritores do Manifesto em Defesa dos Professores e Leitores do Ensino Português no Estrangeiro ao serviço do Instituto Camões, um manifesto contra a proposta do Governo para a alteração do regime deste EPE, Ensino de Português no Estrangeiro. Professores e leitores que vão protestar amanhã em Lisboa não participam, mas vão concentrar-se junto ao local do encontro anual da Rede do Ensino Português do Instituto Camões.
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9: Seis horas com 14 minutos. Muito boa tarde. Seja bem-vindo à WGFT. Este é o seu espaço noturno, o espaço paralelo 1821, até às 9 de Dionísio, como sempre aqui no Estúdio Home. Olhamos o tempo para esta noite, céu com algumas nuvens, mínima 60 graus para amanhã, um dia solheiro, máxima 79. Para amanhã à noite o céu vai apresentar-se limpo, a umidade irá subir até aos 90%, mínima 56 graus amanhã à noite.
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9: Agora sim, informação cambial, o dólar vale na zona euro 87 cêntimos, no Brasil 5 reais 7 centavos, Cabo Verde com 96 escuros.
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9: A umidade relativa do ar está acentuada nos 90%, marés ainda para esta noite, a maré baixa irá estar em New Bedford às 10 horas da noite, temperaturas no exterior 75 graus em Hyannis, 80 em Lola, 77 em Boston e 86 em Providence, 86 também na cidade de Newark, New Jersey, 76 em Fall River, 78 na cidade de Peabody, 82 em Hartford, Connecticut, Orlando com 91, 76 em Boston, ou melhor, Boston, exatamente, e também Taunton, 75 em New Bedford e Quebec, no Canadá, com 69 graus.
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15: Hoje em destaque na Bolsa estiveram as ações da empresa Supermicro. A fabricante de servidores para inteligência artificial reportou um recorde de encomendas no valor de $60 bilhões. Outro destaque também hoje tem a ver com uma tarifa de 100% sobre medicamentos genéricos importados. Os investidores tiveram a fazer contas depois do presidente dos Estados Unidos anunciar esta tarifa, que vai entrar em vigor em agosto de 2028, subindo depois para 200% em agosto de 2029. O objetivo é penalizar as empresas estrangeiras e forçar a produção farmacêutica a regressar aos Estados Unidos.
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E o relógio marca 6 horas 22 minutos. Obrigado por estar connosco desse lado. Nós iniciamos musicalmente esta primeira de 3 horas ouvindo o Pedro Miguel e o tema Eu Amei-te Demais. Eu vou estar aqui consigo até às 9 da noite com muita música e informação e, como sempre, a nossa amizade sonora. E depois do Pedro Miguel, vamos ficar com Miquel Carreira no tema Mexe, Mexe Bem Demais. E voltaremos também dentro de instantes para atualizar a informação do trânsito. Boa tarde.

0: Garcia. E agora sim, altura para olharmos a informação do trânsito. 195 Oeste, ligação para a Broadway e também para a 114 Sul. Trânsito lento entre 10 e 15 milhas horárias na 3 Norte, na Derby Street, que liga para Washington Street. Trânsito muito lento. 93 Norte, ligação à 3 Norte até a zona de Quincy Boston, no trânsito congestionado. Ainda na 93 Norte, entre Cambridge Street e ligação para Frontage Road, trânsito entre 10 e 20 milhas horárias. 93 Sul, uma vez mais, na Purchase Street, ligação para Columbia Road. Do trânsito muito lento. Na estrada 3 Este, rampa para 93 Sul, muito congestionado nesta altura. Na 495 Sul, a Cida 9, rampa está fechada. Na zona de Providence, 44 e 114, lento em várias saídas destas duas vias. Na 495 Norte, no Oeste também não há acidente, ou melhor, construção, e o trânsito está lento. Na estrada 1 Norte, na Sargent Street, muito lento, a 15 milhas horárias, na 95 Norte. Ligação para a 28 Sul e que liga também para Cambridge Street. Trânsito a 20 milhas horárias na 95. Não temos mais aqui na 95, mas sim a 128 e a 190, 290 e também na Merspike. Nestas vias tudo a fluir com normalidade. 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

Alguns minutos com os primos Young Fire, Rosas del Amor, Eyes of Love, um tema já gravado já há alguns aninhos. São primos e eram também primos do nosso saudoso Jack Sebastian. E vamos ficar com sons da diáspora antes da próxima pausa na música para ouvir o jovem Rafa Rebelo e o tema Voltar aos Açores. Nosso ouvinte está na nossa companhia, já sabe que fez a sintonia certa.

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1: Alguns minutos com Rafa Rebelo, um jovem que está a se juntar aqui na nossa comunidade e canta muito bem, até o miúdo. Voltamos aos Açores. Uma breve do desporto. Não é uma notícia boa, obviamente que não. Manchester City, melhor jogador do mundo, vai parar por tempo indeterminado. Rodri, recentemente eleito como o melhor jogador do Mundial, ganho pela Espanha, será submetido a uma cirurgia, uma lesão nas costas, não havendo ainda uma data prevista para o seu regresso. Uma lesão de muitos meses ou mais de um ano, não sabe para já o regresso aos relevados. A notícia surge num momento delicado e complicado para o jogador, é cujo contrato com o clube inglês termina dentro de um ano. Uma curta pausa, voltaremos para ouvir o Chiaro, também dueto com Luís Fialho e Marutos da Concertina ou Clementino. Até já.
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Estamos agora a 18 minutos das 7 horas, vamos ter as notícias da Madeira neste horário. Ouvimos, olá Clementina, a Futebol em Direto já amanhã na sua 97.3. Começamos também, digamos, indiretamente a nossa época desportiva, porque oficialmente, com todos os pormenores e detalhes, inicia-se na próxima, no dia 3 do de agosto, que é isso, com a edição do Fair Play. Eu vou estar aqui, como sempre, e o nosso jornalista de desporto, João Gonçalves. Roy Sarjona e o tema Duro de Roer, um grande abraço e obrigado por estar na WGFT. As nossas músicas são tocadas, pensando em si.

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E estivemos alguns minutos com a Adriana Lua, se você me pegar. Está na estrada, boa viagem, mas pode estar na 93 Norte, neste caso, na zona da William T. Morrissey Boulevard. Podem encontrar muito trânsito, está tudo muito lento. O Terra Nostra está encerrado para férias e vai reabrir ao público no próximo dia 25 de junho. Ficamos agora Quando Ela Dança, Alberto Índio, dueto com Miguel Falabella.

E pronto, meus amigos, não se desse lado, vamos concluir a primeira de três do nosso Espaço Noturno, depois do Alberto Índio. Quem nos leva até às 7 horas é o Daniel e um beijo para me enlouquecer.

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3: O diretor clínico do Serviço Regional de Saúde assume que as altas problemáticas abrangem todas as classes sociais nos hospitais Nélio Mendonça e dos Marmoleiros. Quase 40% das camas de enfermaria estão ocupadas com doentes que já tiveram alta. Ficou em prisão preventiva o professor suspeito de abuso sexual de menores. Está também impedido de exercer funções no público e no privado. De hoje a domingo decorre a Semana do Mar, no Porto Muniz, um evento com um custo elevado, mas que o presidente da Câmara assume que ajuda a promover o concelho durante todo o ano. O professor dos Salesianos, no Funchal, suspeito de abuso sexual de menores, ficou em prisão preventiva. Está também proibido de contactar com as vítimas e impedido de exercer funções, tanto no público como no privado. Foram as medidas de coação aplicadas depois do interrogatório judicial. O docente foi acusado de 3 crimes de abuso sexual de crianças agravados, na forma consumada, e de 2 crimes agravados de pornografia de menores. Foi libertada uma cidadã portuguesa detida na Venezuela, Fátima Abreu, natural da Madeira. Foi presa em julho de 2021, juntamente com o companheiro, por alegados crimes de extorsão e associação criminosa. Ativista política e presidente na região da Associação Comando com Venezuela, Lídia Albornoz, refere que há muito que a família aguardava pela libertação de Fátima Abreu, que tem vários problemas de saúde.
4: A Fátima tem um tumor na tiroide imenso. A Fátima não tem um rim. A Fátima tem problemas graves de tensão arterial. E a Fátima, a parte destes problemas de saúde, imaginemos a parte emocional, psicológica desta senhora, não é? Só para terem a ideia e para vocês terem a ideia do que é uma cadeia na Venezuela, ela estava com mais de 30 mulheres dentro de um quarto. A família pagava 50 dólares por mês, muitas vezes exigiam mais, para ela ter um colchão para dormir no chão, um colchãozinho muito mínimo, porque 30 mulheres dentro de um quarto, estamos a ver. A Fátima foi privada de ver a sua filha durante estes quase 5 anos. Falta um mês e pouco para fazer os 5 anos. E esta criança cresceu sem o acompanhamento de pais.
3: Durante o período de detenção, os familiares pediram apoio às autoridades portuguesas, incluindo o Consulado de Portugal na Venezuela, o Governo da República e o Governo Regional da Madeira. Agora, Fátima Abreu está de novo em liberdade. O diretor clínico do Serviço Regional de Saúde assume que as altas problemáticas abrangem todas as classes sociais e que é uma realidade que deve preocupar toda a sociedade. Júlio Nóbrega foi ouvido no Parlamento Regional. Na audição adiantou que nos hospitais Nélio Mendonça e dos Marmoleiros quase 40% das camas de enfermaria estão ocupadas com doentes que já tiveram alta. Os deputados ouviram também a presidente do Conselho de Administração do Cesarame, a jornalista Cláudia Ornelas acompanhou as duas audições.
5: Os hospitais Nélio Mendonça e dos Marmoleiros têm no conjunto uma capacidade de 639 camas em enfermaria. Destas, cerca de 40% estão ocupadas com altas clínicas. Um problema que, de acordo com o diretor clínico Júlio Nóbrega, deve preocupar toda a sociedade.
6: Muitas destas pessoas em situação de alta problemática pertencem a vários estratos sociais, a vários estratos profissionais. E com isto não digo mais, mas estou ali representada toda a nossa sociedade, independentemente da profissão, independentemente das condições financeiras que tenha, independentemente da cor política.
5: O problema acentua-se no Natal e nas férias grandes, e a probabilidade de estas pessoas apanharem infecções hospitalares é maior.
6: Um doente que fica em alta problemática tem maior probabilidade de adquirir uma infecção nosocomial. Um doente no corredor do serviço de urgência tem maior probabilidade de adquirir uma infecção adquirida no hospital. Já aconteceu, já.
5: Apesar disso, Júlio Nóbrega destaca os rastreios que são feitos para despistar as infecções. Já a presidente do Conselho de Administração do Cesarame disse que até o final do ano serão contratados mais recursos humanos, incluindo assistentes sociais.
7: Estamos em crer que conseguimos contratar cerca de 70, até porque é o que temos em reserva. Temos. Tínhamos 72 e eu penso que atualmente já temos 65, porque entretanto já recrutámos alguns enfermeiros. Até setembro temos a convicção que conseguiremos contratar mais cerca de 160 assistentes operacionais. Também técnicos superiores de diagnóstico e terapêutica, este ano 14.
5: Márcia Gomes diz que a transferência de pessoas em situação de alta clínica para uma CAVE do João de Almada foi a solução possível, atendendo a que obras decorrem no Nélio Mendonça.
7: Foi feita a avaliação pela Direção de Enfermagem, pela Direção Clínica, pelo PPCIRA, que é a unidade que veio a questão das infecções. Foi feita a avaliação também pelo Departamento do Património, pelas infraestruturas, pelos equipamentos, e sabemos que não é a solução melhor, a ideal, mas é uma solução que acautelava o bem-estar dos doentes.
5: Márcia Gomes manifestou ainda a intenção de aumentar a hospitalização domiciliária, que terá uma maior área de abrangência na região.
8: As audições no Parlamento Regional foram requeridas pelo maior partido da oposição, o Juntos pelo Povo. São várias as reações de todos os quadrantes à morte de Luís Represas. O artista tinha 69 anos, faleceu vítima de doença prolongada. Era a voz do Estrovante e um dos cantores mais reconhecidos da música portuguesa. O Grupo Charabanda escreve na página de Facebook que hoje a música portuguesa perdeu uma das vozes mais marcantes, que se tornou parte de memória coletiva de Portugal. Também o líder do Governo Regional, numa publicação no Facebook, lamenta a morte do artista e considera que Represas tinha um talento inestimável e que deixa um legado único ao país. O coordenador do Sindicato dos Professores da Madeira afirma que a abertura de uma época extraordinária de exames nacionais é importante para garantir que nenhum aluno fica prejudicado. Francisco Oliveira apoia a decisão anunciada pelo Ministério da Educação.
9: É como o princípio da igualdade a nível nacional para todos os alunos é fundamental, porque se ele não for respeitado, pode levar, evidentemente, os pais a recorrer ao meio judicial e impugnar até os concursos. De qualquer maneira, não estamos certos de que esta igualdade exista desta forma e também para aqueles que fizeram só o exame na primeira fase.
8: A época extraordinária de exames nacionais vai acontecer entre os dias 3 e 8 de setembro. Francisco Oliveira deixa um reparo sobre as datas.
9: Uma fase especial no início de setembro vai dificultar o início normal das atividades letivas em 26 e 27. E isso é um aspecto a ter em conta. Há muitos anos que não se realizam exames em setembro. Já aconteceu. Mas quando isso havia, existia sempre perturbação no início do ano e era muito difícil começar as aulas, como agora começam tão cedo. Ainda assim, consideramos que é mais importante procurar dar igualdade a todos os alunos do que perturbar o início do ano.
8: Francisco Oliveira, em declarações à jornalista Cláudia Ornelas, a época extraordinária acontece entre os dias 3 e 8 de setembro. Podem inscrever-se os alunos que estão aceites na segunda fase, que decorre até sexta-feira. É uma nova medida para colmatar as falhas na correção eletrónica das provas. Quem fizer exame na segunda fase e na época extraordinária ficará com a melhor das duas classificações. As inscrições decorrem na próxima semana. Já reabriu ao público a Praia de Areia Amarela de Machico, depois de ter sido encerrada durante 2 dias. Os resultados da contra-análise indicam que a qualidade da água não está em causa. Há nesta altura um acréscimo da procura turística pelo Porto Muniz devido à Semana do Mar. O evento decorre entre hoje e domingo. As taxas de ocupação hoteleira situam-se entre os 90% e os 100% da vida.
10: A Semana do Mar continua a dinamizar a procura turística pelo Porto Muniz. Durante o evento, a taxa de ocupação hoteleira varia entre os 90% e os 100%. De acordo com Décio Silva, diretor comercial de uma unidade hoteleira, a iniciativa tem um impacto na procura, ajudando a combater a sazonalidade e a atrair visitantes.
11: Esta semana é a semana que existe mais procura nos hotéis do Porto Muniz, conjugado com estes dois fatores, o facto de ser verão e o facto de haver também uma festa associada com artistas nacionais, com artistas regionais, com uma dinâmica muito própria, com um arraial também que acaba por ser muito típico conjugado, acaba por trazer muita gente e gerar muita procura neste, chamemos assim, subdestino da Madeira.
10: A programação da Semana do Mar, aliada a uma oferta cultural genuína e às tradições locais, reforça a atratividade do destino.
11: Um arraial madeirense, uma festa madeirense, vem também mostrar e vem dar a conhecer também essa vertente desta identidade, desta autenticidade, embora exista aqui algumas variáveis que foram mudando ao longo do tempo, como a questão dos DJs, como a questão de artistas nacionais, que no fundo também tem muito de um real madeirense, tem as nossas típicas barracas, tem os nossos típicos a nossa típica gastronomia, e portanto muitos turistas vão beber também lá esta forma de viver e esta nossa identidade.
10: Declarações de Décio Silva, diretor comercial de uma unidade hoteleira no Porto Muniz. A Semana do Mar realiza-se entre 22 e 26 de julho, reunindo durante 5 dias um programa de atividades náuticas, concertos, gastronomia, animação cultural e iniciativas ligadas às tradições locais.
8: O evento então começa esta noite. O presidente da Câmara do Porto Muniz, Olavo Câmara, assume que a Semana do Mar é um investimento elevado, mas que promove o concelho durante todo o ano.
12: Um estudo que foi feito por um estudante por uma cadeira na universidade falava que o retorno era superior a 3 milhões de euros. Por isso, mas isto é um estudo da parte dele, não, a Câmara nunca fez esse estudo do retorno económico, mas a verdade é que nós sabemos que os hotéis estão cheios, os restaurantes estão cheios, nós temos grande afluência de comerciantes para fazer parte da festa dentro do recinto, e a verdade é que o retorno da Semana do Mar não se resume à Semana do Mar, resume-se ao ano inteiro, a publicidade que afeta, a forma como afeta e, acima de tudo, aquilo que diz que é o português por causa da Semana do Mar.
8: E o presidente da Câmara do Porto Muniz resume os principais concertos que começam já hoje.
12: Começa com a Carolina dos Landes, depois quinta-feira temos os Bandidos do Canto, na sexta-feira o Diogo Pissarra, no sábado o Plutónio, e fechamos em grande com um grande concerto, com certeza, de João Pedro Paz, que se juntando a estes grandes cabeças de cartaz do ponto de vista, podemos dizer, os nacionais, mas a verdade é que também temos os nossos artistas da Madeira com qualidade, que irão, juntamente com os DJs também, não só nacionais como regionais, irão abrilhantar a festa e continuar a ser a maior festa de verão ou a maior festa da Região Autónoma da Madeira.
8: Olavo Câmara, em declarações à jornalista Cláudia Ornelas, no programa, para além dos concertos, estão incluídas atividades lúdicas, também recreativas. Este ano a Câmara do Porto Muniz investe cerca de 500 mil euros na Semana do Mar.
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0: 7 horas e 13 minutos, estamos de volta a iniciar a segunda hora do nosso espaço noturno. Claro, sempre consigo desse lado, por isso olhamos o tempo para esta noite, segue com algumas nuvens, mínima 60 graus. Para amanhã vamos ter um dia solheiro, máximas nos 79. E para amanhã à noite, o céu vai apresentar-se limpo, a umidade vai subir até aos 90%, mínima 56.
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0: Informação cambial, dólar vale na zona euro 87 cêntimos, no Brasil 5 reais 7 centavos, Cabo Verde 96 escudos.
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0: A umidade relativa do ar mantém-se nos 90%. O maré ainda para esta noite, a maré baixa estará connosco às 10 da noite. A temperaturas no exterior, a Aiana 75 graus, 77 em Lowell, 76 em Boston e 84 em Newark, New Jersey. 77 em Fort Worth e Peabody, Mass. Orlando com 80 graus, 88 em Hartford, Connecticut. Providence com 78, 77 em Taunton, 75 em New Bedford e Quebec, Canadá, 67.
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20: Deixo-lhe agora mais uma receita tradicional, muito apreciada nas regiões do interior de Portugal. Chanfana. Tempere 2 libras de carne de cabra em pedaços com sal, pimenta, 6 dentes de alho, 2 folhas de louro e bastante vinho tinto. Deixe marinar durante várias horas. Coloque tudo numa assadeira de barro. Regue com 3 onças de azeite e tape. Aqueça o forno a 325 graus Fahrenheit e deixe no forno por cerca de 3 horas, até a carne ficar extremamente macia e o molho bem apurado. Uma receita cheia de tradição, ideal para ocasiões especiais.
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que nós, infelizmente, temos que dizer agora que recordamos Luís Represas. Foi um compositor e voz inconfundível, preparava espetáculos nos Coliseus de Lisboa e Porto para assinalar 50 anos de carreira. Deixa a obra que marcou gerações do Estorvante, a Feiticeira e também Timor. Cabelo comprido, sorriso afável, uma voz de timbre inconfundível. Luís Represas foi um dos cantores e compositores mais marcantes da música portuguesa. Revelou-se então vocalista do grupo Estorvante e depois assumiu uma carreira num próprio. Morreu esta quarta-feira, aos 69 anos. Preparava-se para assinalar meio século de carreira com os espetáculos agendados a solo nos Coliseus Lisboa e Porto no próximo ano, mas acabou por sucumbir a um cancro do pulmão em fase avançada. Ninguém, a não ser os mais próximos sabiam da sua doença, por isso foi uma notícia muito triste que Portugal acordou e também um pouco por todo o mundo com a morte de Luís Represas. Então o Presidente da República, António José Seguro, ao falar na televisão, chorou.

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1: E nós ouvimos mais um tema na voz de Luís Represas, Sinais de Afeto. Luís Represas, descansa em paz. Morre artista, mas a voz fica para sempre, através das canções.
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3: 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Depois do sucesso do piquenique dos sócios no passado domingo, o presidente Vítor Santos agradece a todos que participaram e anuncia eventos para esta semana nos Amigos da Terceira em Pataquete. Quinta-feira, dia 23 de julho, convívio sénior, a partir das 3:30, haverá café, bolos, oração do terço, vários jogos tradicionais e jantar a partir das 6, e venta bacalhau à Gomes Sá. 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

Alguns minutos com a dupla brasileira Bruno e Marrone no tema Só Se Te Amar. Estreia no fim do mês do quarto filme de Tom Holland e é aguardada com grande expectativa, ou seja, em contagem decrescente para a estreia do, no dia 29, foi lançado hoje, terça-feira, o trailer do Homem-Aranha, o Novo Dia, significativamente intitulado A Jornada de Pira. Continuamos com sons suaves, Easy Listening, até às 9 da noite, na 97.3 FM Stereo. Quando eu te falei de amor, André Sartre.

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1: 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Não faltará o tradicional Comes e Bebes à Portuguesa. 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E então, preparados para a grande festa? 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Na quinta-feira, dia 30, atuação de Sean Medeiros, vários artistas e a famosa banda Sugar Ray. Sexta-feira, 31, vários artistas também em palco, incluindo Folklore e Joey Medeiros. No sábado, 1 de agosto...

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2: Ainda bem que está connosco desse lado. Para você que está na estrada, tenha uma ótima viagem. Todos aqueles que estão a ouvir-nos neste momento no segundo turno e há muita gente que acompanha a nossa emissão, muito obrigado também por preferir a sua 97.3 FM Stereo WGFT. 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

Estamos a dar sons românticos da diáspora, nesse caso do Canadá, Starlight Ponymel, que também é um romântico. Bonita esta canção, Desde Que Eu Te Perdi. Se o nosso ouvinte está na estrada, na 24 Sul, há um acidente na saída 20, que liga para a estrada 139, e o trânsito está vagaroso nesta zona. Do Tony Mello passamos para o Janazar, um tema de 2018, Te Amo, Meu Amor, mais um som romântico.

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4: 8 minutinhos para as 8 horas, nós vamos continuar aqui no Estúdio 1, nesse espaço noturno, quarta-feira, 22 de julho, com sons suaves, easy listening, para o ouvinte que está na estrada, muito boa viagem, em casa, no trabalho, desfruto dos nossos sons românticos. Mas porquê é que nós somos românticos? Pessoas são românticas devido a uma combinação de biologia, psicologia e vivências sociais motivadas por processos inconscientes, como identificações afetivas, busca por semelhanças e expectativa de completude. Como destaca a Casa do Saber, a ciência aponta que o cérebro humano libera substâncias químicas específicas que nos impulsionam a buscar e manter conexões profundas. Uau!

0: E assim chegamos às 8 horas, vamos ter as notícias dentro de alguns segundos, no entretanto terminamos com o romantismo, Roberto Carlos, até com o tema romântico, e a dupla Olga Tannon com o Mark Anthony também, finalizar, digamos, esta segunda hora. Notícias dos Açores, e eu regresso dentro de 12 minutos, conto consigo desse lado, para mais uma hora, na sua companhia, no 97.3 FM Stereo WGFT.
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3: Vamos aos títulos da informação regional.
4: Manifestação de trabalhadores esta manhã na COFACO em luta por melhores salários e progressões nas carreiras. A norte do aeroporto de Santa Maria será o local de aterragem do Space Rider no primeiro semestre de 2028. A Secretaria da Saúde vai ser chamada ao Parlamento para explicar o plano funcional do Hospital de Ponta Delgada. Trabalhadores da COFACO saíram à rua esta manhã em luta por aumento de salários e progressões nas carreiras. A semana tem sido de greve na conserveira. Os sindicatos falam numa adesão a rondar os 85%. A acompanhar a manifestação esta manhã esteve o jornalista Eduardo Mota.
5: Lúcia Botelho é uma das trabalhadoras nesta luta que já dura muito. Ano vai, ano vem, e diz que nada mudou. Esta funcionária do Departamento de Qualidade fala em injustiças de quem já está na empresa há quase 40 anos.
6: Eles dizem que a gente vale tanto como as senhoras da bancada. Eu concordo que a gente é, todas têm desvalor, mas nós controlamos todo o processo da qualidade. Eu acho que também merecemos mais. Nós todos merecemos mais, uma vez que produzimos 50 milhões de lata, não é brincadeira.
5: Histórias como a de Lúcia